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Caminhamos para as 5, altura em que vamos atualizar a informação em forma de notícias e também será o fim deste nosso encontro.

Amigo ouvinte, termina assim o nosso encontro, um encontro que iniciou à meia-noite e conduzido por mim, Ivan Obdias. Vamos embora, volto a cruzar consigo numa próxima oportunidade. Abraço de amizade, estamos juntos.

0: 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A sua atenção às notícias a esta hora.
1: Bom dia. As notícias apresentadas por Jacinta Nhamitambo. O projeto Rovuma LNG, liderado pela ExxonMobil na Área 4 em Cabo Delgado, poderá acrescentar 11 mil milhões de dólares em média anualmente ao Produto Interno Bruto de Moçambique. O fato consta de um estudo macroeconômico divulgado esta sexta-feira em Maputo pelo Standard Bank. O administrador delegado do Standard Bank, Bernardo Aparício, indicou que a pesquisa projeta uma contribuição anual de 9 mil milhões de dólares para a balança de pagamentos de Moçambique e um aumento de 21% no rendimento médio das famílias.
2: Este é um volume de recursos que, com uma boa capacidade de governação, pode alterar de forma estrutural a capacidade do país de investir em infraestruturas, estradas, energias, portos, sistemas de água, saneamento, escolas, hospitais, mas é também a oportunidade de reforçar a sustentabilidade da dívida pública e aumentar a margem de manobra para políticas sociais que protejam os mais vulneráveis. O projeto pode contribuir para reduzir os déficits externos, fortalecer as reservas internacionais e dar mais resiliência ao metical perante choques externos.
1: Bernardo Aparício falava esta sexta-feira em Maputo no lançamento do estudo do impacto macroeconómico do projeto Rovuma LNG. O governo desmente informações postas a circular, dando conta que o executivo está em negociações com as gasolineiras para um novo reajuste nos preços de combustíveis. O porta-voz do governo explicou que o reajuste nos preços dos combustíveis depende do mercado internacional. Inocêncio Impissa recordou que existe uma entidade nacional que regula o setor e mensalmente se pronuncia sobre o comportamento dos preços dos combustíveis.
3: Pelo menos ao nível do governo ainda não chegou. Pode estar a ser lá ao nível das equipas, mas nada que esteja ainda no domínio do governo. E não sabemos quais são os termos dessa discussão. Porque o que o Presidente da República tem estado a comunicar, que é o único comando que nós observamos, é que em função do que ocorre lá fora, em função dos condicionalismos impostos para termos os combustíveis em Moçambique, são esses que deverão definir a fórmula de trabalho aqui interna. E todos também sabemos que mensalmente a autoridade reguladora da energia pronuncia-se pelo menos uma vez por mês sobre a questão dos aumentos. Agora, não sei onde é que vem esta ideia de se pronunciar duas vezes e com quem está a fazê-lo. O governo ainda não tem o domínio desta informação.
1: O porta-voz do governo falava esta sexta-feira em Maputo, em conferência de imprensa, sobre as atividades do executivo. Moçambique poderá importar a semente agrícola diversa para fazer face ao déficit destes insumos na próxima campanha agrária. A informação foi avançada esta sexta-feira em Niquadala pelo ministro da Agricultura, Ambiente e Pescas no prosseguimento da sua visita de trabalho à província da Zambézia. Roberto Albino diz que a medida visa responder às projeções de incremento da produção e produtividade que se pretende alcançar na campanha agrária 2026-2027 no país. Segundo o ministro da Agricultura, Ambiente e Pescas, já decorrem ações visando assegurar a importação de sementes no país.
4: Temos que reconhecer que, para o nível do desafio que queremos enfrentar já a partir desta campanha, a disponibilidade de semente no país não vai ser suficiente. Teremos que contar com alguma importação, por isso que estamos a discutir também com o Instituto de Investigação e com a Direção Nacional de Sanidade e Biossegurança, para que, de uma forma muito excepcional e controlada, possamos autorizar a importação de semente, o que nos permita, com a nossa semente, juntarmos e podemos fazer uma campanha robusta. Isso está já sendo feito e estamos também a trabalhar com o setor privado no sentido de identificar quem são os provedores dessa semente importada.
1: Ministro da Agricultura, Ambiente e Pescas, Roberto Albino. No país estão a ser reforçados os mecanismos de controle nas fronteiras face ao surto da ébola registado na República Democrática do Congo. A garantia foi dada esta sexta-feira em Maputo pelo porta-voz do governo numa conferência de imprensa que serviu para apresentar as atividades do executivo. Inocêncio Impissa disse na ocasião que, além da intensificação dos mecanismos de controle nos postos fronteiriços, as unidades sanitárias encontram-se em alerta máximo.
3: O governo está a acompanhar através das unidades de saúde. O que estão a fazer é acionar mecanismos de controle, de acesso, sobretudo às fronteiras, que é para garantir que não haja casos e, se houver, sejam casos controlados e possíveis de, tanto, isolar e fazer a devida assistência. Mas ainda não assumimos como um caso em concreto para Moçambique, primeiro porque não temos uma fronteira direta com o país que tem estado a ser colocado neste caso, mas porque esses países podem ter outras ligações no meio, isso pode ser efetivamente um perigo, então as instituições ou a instituição respectiva está de sobreaviso para garantir que não tenhamos casos de surpresa.
1: Por outro lado, o Executivo moçambicano anunciou medidas de reforço de investimento público interno para a reconstrução de infraestruturas destruídas durante as manifestações pós-eleitorais. Na atualidade internacional, a ministra sul-africana de Defesa, Angie Motshekga, descarta a mobilização das Forças Armadas para as manifestações anti-imigrantes convocadas para o próximo dia 30 de junho. Correspondente Eduardo Figurão.
5: Muitas organizações da sociedade civil, com destaque para o movimento March and March, por meio das redes sociais, têm vindo a anunciar o 30 de junho como data limite de presença de estrangeiros indocumentados na África do Sul. Estão a mobilizar os sul-africanos para participar nas marchas programadas para esse dia, alegadamente para forçar o governo a endurecer as leis de imigração. Angie Motshekga voltou a explicar que as manifestações são um direito constitucional. No entanto, alerta que elas devem ocorrer em ambiente pacífico. Apesar de receios de que as manifestações convocadas para 30 de junho possam desembocar em violência, a ministra Angie Motshekga diz não haver necessidade de envolver os militares. Rádio Moçambique, Eduardo Figurão, Joanesburgo.
1: O tempo. As cidades da Beira, Tete e Pemba poderão registrar este sábado 30 graus centígrados de temperatura máxima, seguidas por Nampula e Vilanculo, com 29 graus. Quelimane, 28. Xai-Xai, 27. Inhambane e Maputo, 26. Lixinga, 23. E, por fim, Chimuio, com 22 graus centígrados de temperatura máxima. Apresentamos as notícias das 5 escutas próximas, quando for 7 horas. 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

0: A sua atenção às notícias já está hora, apresentadas por Jacinta Nhamitambo. Bom dia.
1: Bom dia. O projeto Rovuma LNG, liderado pela ExxonMobil na Área 4 em Cabo Delgado, poderá acrescentar 11 mil milhões de dólares em média anualmente ao Produto Interno Bruto de Moçambique. O fato consta de um estudo macroeconômico divulgado esta sexta-feira em Maputo pelo Standard Bank. O administrador delegado do Standard Bank, Bernardo Aparício, indicou que a pesquisa projeta uma contribuição anual de 9 mil milhões de dólares para a balança de pagamentos de Moçambique e um aumento de 21% no rendimento médio das famílias.
2: Este é um volume de recursos que, com uma boa capacidade de governação, pode alterar de forma estrutural a capacidade do país de investir em infraestruturas, estradas, energias, portos, sistemas de água, saneamento, escolas, hospitais, mas é também a oportunidade de reforçar a sustentabilidade da dívida pública e aumentar a margem de manobra para políticas sociais que protejam os mais vulneráveis. O projeto pode contribuir para reduzir os déficits externos, fortalecer as reservas internacionais e dar mais resiliência ao metical perante choques externos.
1: Bernardo Aparício falava esta sexta-feira em Maputo no lançamento do estudo do impacto macroeconómico do projeto Rovuma LNG. O governo desmente informações postas a circular, dando conta que o executivo está em negociações com as gasolineiras para um novo reajuste nos preços de combustíveis. O porta-voz do governo explicou que o reajuste nos preços dos combustíveis depende do mercado internacional. Inocêncio Impissa recordou que existe uma entidade nacional que regula o setor e mensalmente se pronuncia sobre o comportamento dos preços dos combustíveis.
3: Pelo menos ao nível do governo ainda não chegou. Pode estar a ser lá ao nível das equipas, mas nada que esteja ainda no domínio do governo e não sabemos quais são os termos dessa discussão. Porque o que o Presidente da República tem estado a comunicar, que é o único comando que nós observamos, é que em função do que ocorre lá fora, em função dos condicionalismos impostos para termos os combustíveis em Moçambique, são esses que deverão definir a fórmula de trabalho aqui interna. E todos também sabemos que mensalmente a autoridade reguladora da energia pronuncia-se pelo menos uma vez por mês sobre a questão dos aumentos. Agora, não sei onde é que vem esta ideia de se pronunciar duas vezes e com quem está a fazê-lo. O governo ainda não tem o domínio desta informação.
1: O porta-voz do governo falava esta sexta-feira em Maputo, em conferência de imprensa, sobre as atividades do executivo. Moçambique poderá importar a semente agrícola diversa para fazer face ao déficit destes insumos na próxima campanha agrária. A informação foi avançada esta sexta-feira em Niquadala pelo ministro da Agricultura, Ambiente e Pescas no prosseguimento da sua visita de trabalho à província da Zambézia. Roberto Albino diz que a medida visa responder às projeções de incremento da produção e produtividade que se pretende alcançar na campanha agrária 2026-2027 no país. Segundo o ministro da Agricultura, Ambiente e Pescas, já decorrem ações visando assegurar a importação de sementes no país.
4: Temos que reconhecer que, para o nível do desafio que queremos enfrentar já a partir desta campanha, a disponibilidade de semente no país não vai ser suficiente. Teremos que contar com alguma importação, por isso que estamos a discutir também com o Instituto de Investigação e com a Direção Nacional de Sanidade e Biossegurança, para que, de uma forma muito excepcional e controlada, possamos autorizar a importação de semente, que nos permita, com a nossa semente, juntarmos e podemos fazer uma campanha robusta. Isso está já sendo feito e estamos também a trabalhar com o setor privado no sentido de identificar quem são os produtores dessa semente importada.
1: Ministro da Agricultura, Ambiente e Pescas, Roberto Albino. No país estão a ser reforçados os mecanismos de controle nas fronteiras face ao surto da ébola registado na República Democrática do Congo. A garantia foi dada esta sexta-feira em Maputo pelo porta-voz do governo numa conferência de imprensa que serviu para apresentar as atividades do executivo. Inocêncio Impissa disse na ocasião que, além da intensificação dos mecanismos de controle nos postos fronteiriços, as unidades sanitárias encontram-se em alerta máximo.
3: O governo está a acompanhar através das unidades de saúde. O que estão a fazer é acionar mecanismos de controle, de acesso, sobretudo às fronteiras, que é para garantir que não haja casos e, se houver, sejam casos controlados e possíveis de tanto isolar e fazer a devida assistência. Mas ainda não assumimos como um caso em concreto para Moçambique, primeiro porque não temos uma fronteira direta com o país que tem estado a ser colocado neste caso, mas porque esses países podem ter outras ligações no meio, isso pode ser efetivamente um perigo, então as instituições ou a instituição respectiva está de sobreaviso para garantir que não tenhamos casos de surpresa.
1: Por outro lado, o Executivo moçambicano anunciou medidas de reforço de investimento público interno para a reconstrução de infraestruturas destruídas durante as manifestações pós-eleitorais. No estrangeiro, o presidente norte-americano Donald Trump diz-se preparado para tomar sua decisão final sobre um eventual acordo com o Irã. Num texto publicado esta sexta-feira, o presidente norte-americano revelou que a decisão seria tomada na reunião que ia orientar na Casa Branca. Donald Trump deixou implícito no texto exigências fundamentais a serem cumpridas pelo Irã, como aceitar que nunca terá uma arma nuclear e reabrir imediatamente o Estreito de Hormuz. A ministra sul-africana de Defesa, Angie Motshekga, descarta a mobilização das Forças Armadas para as manifestações anti-imigrantes convocadas para o próximo dia 30 de junho. Correspondente Eduardo Figurão.
5: Muitas organizações da sociedade civil, com destaque para o movimento March and March, por meio das redes sociais, têm vindo a anunciar o 30 de junho como data limite de presença de estrangeiros indocumentados na África do Sul. Estão a mobilizar os sul-africanos para participar nas marchas programadas para esse dia, alegadamente para forçar o governo a endurecer as leis de imigração. Angie Motshekga voltou a explicar que as manifestações são um direito constitucional. No entanto, alerta que elas devem ocorrer em ambiente pacífico. Apesar de receios de que as manifestações, convocadas para 30 de junho, possam desembocar em violência, a ministra Angie Motshekga diz não haver necessidade de envolver os militares. Rádio Moçambique, Eduardo Figurão, Joanesburgo.
1: O tempo. As cidades da Beira, Tete e Pemba poderão registrar este sábado 30 graus centígrados de temperatura máxima, seguidas por Nampula e Vilanculo, com 29 graus. Quelimane, 28. Xai-Xai, 27. Inhambane e Maputo, 26. Lixinga, 23. E, por fim, Chimoio, com 22 graus centígrados de temperatura máxima. Apresentamos as notícias das 7 escutas próximas, quando for 9 horas.
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0: Olá, amigo ouvinte. Seja muito bem-vindo a mais uma edição do programa A Malta Toda. Sou Marihema Budukaroa e hoje vamos acompanhar o Festival das Cores que decorreu em Nacala Velha, com o tema Retenção da Rapariga na Escola. Os manos da Plataforma de Participação de Adolescentes e Jovens da província de Nampula, juntamente com a Plataforma do Distrito de Nacala Velha, estiveram juntos. E na sua melhor performance dinâmica, fizeram com que este evento se torne muito especial. Acompanhe.
1: Tudo bem?
2: Tudo bem.
1: Tá saudável?
2: Sim.
1: Preparado?
2: Sim.
1: Ok. Já nos viram aqui, né? Já dançamos, vamos dançar ainda mais. Eu quero vos apresentar quem nós somos. Vocês nos conhecem?
2: Não.
1: Nos conhecem?
2: Não.
1: Conheces-me, dono?
3: Hã?
1: Somos dono.
3: São da Rádio de Moçambique.
1: Rádio Moçambique? Me conheces de onde?
4: Eu te conheço pela plataforma da província de Nampula.
1: Ah, é? Viste-me aonde?
4: Na ilha de Moçambique.
1: Você é da ilha?
4: Sim.
1: Mas aqui por quê?
4: Transferi para aqui.
1: Ah, tem razão. Na verdade, é tudo que aquele mano disse, né? É tudo que aquele mano disse. Eu estava a dizer, é tudo aquilo que o nosso amigo disse. Nós somos meninos e meninas da Plataforma de Participação do Adolescente Jovem da província de Nampula. Viemos aqui também para criar uma plataforma aqui mesmo no distrito, né? É bom, não é?
2: Sim.
1: É bom, não é?
2: Sim.
1: Vocês também querem ficar aqui à frente falar, né? Então, vamos chamar o nosso presidente que vai falar quem nós somos na sua gênese total. E depois vamos chamar o presidente da plataforma daqui mesmo no distrito de Nacala Velha. Vocês conhecem? Conhecem?
2: Não!
1: Então vão conhecer hoje. Senhor presidente, por favor, vamos chamar menino presidente! Menino presidente! Menino presidente!
2: Menino presidente!
1: Menino presidente!
5: Presidente!
6: Meninos da escola primária de Namirupa, oiê! Meninos desta escola, oiê! Errale! Errale! É assim, antes de eu começar, se eu disser plataforma, plataforma, vocês digam, do distrito de Nacala Velha, ouviram?
2: Sim.
6: Plataforma, plataforma!
2: Do distrito de
6: plataforma, plataforma!
2: Do distrito de
6: muito bem. Quem nós somos? Posso pedir um momento de atenção? Nós somos a plataforma de participação de adolescentes e jovens da província de Nampula. E também, para vossa informação, já temos uma plataforma aqui no distrito de
1: Nacala Velha.
6: Miquirale, no distrito de
1: Nacala Velha.
6: Vocês aí podem estar a se perguntar: o que é plataforma? Perguntam lá para mim. Apontam lá, assim, falam lá, mano, o que é plataforma? Me apontarem, perguntarem, mano, o que é plataforma?
1: Mano, o que é plataforma?
6: Plataforma é um espaço que os adolescentes, os jovens, as crianças participam. Têm a oportunidade, têm o privilégio de conversarem com os titios tomadores de decisão, como administradores, como titios chefes do posto, como governador, e falar em nome de outras crianças. A criança pode falar ou não pode falar?
2: Pode
6: ou não pode falar? Então, é na plataforma onde as crianças, os adolescentes, os jovens pegam um microfone como este aqui, como está a ver aqui, e falam. É bom ou não é bom?
1: É bom.
6: É bom ou não é bom? Um mano sem barba a falar, está a ver, né? E outra coisa, na nossa plataforma, nós temos muitas organizações. O que são organizações? Organizações é um grupo de pessoas que têm feito uma determinada atividade para o bem da sociedade. Temos a televisão de Moçambique, vocês conhecem? Temos a rádio Moçambique, vocês conhecem?
1: Sim.
6: Temos o parlamento infantil, vocês conhecem? Temos o SMS Biz, vocês conhecem? E para além disto, nós também temos artistas, artistas pregadores de muita informação. Eles que cantam, eles que fazem poesia, eles que também dançam. É bom ou não é bom? É bom ou não é bom? Então, nós somos a plataforma, estejam à vontade. Hoje é o vosso dia, ouviram? Ouviram? No Rio Anana? Vai ou não vai?
2: Vai!
6: Poronto! Miquira le poronto! Fake bi, fake bi! Muito bem. Então agora, vocês querem conhecer a presidente deste distrito? Querem conhecer?
2: Sim!
6: Quem quer conhecer, levanta a mão e faça barulho! Tá bem. Vou convidar a nossa mana, que é a presidente desse distrito. Peço que levantem a mão e façam barulho!
1: Vamos chamar a nossa menina presidente, vamos! Menina presidente, cadê
6: menina
1: você?
6: Presidente!
1: Cadê você?
6: Cadê você?
1: Ei, eu só vim aqui para te ver! Presidente, presidente, presidente, presidente, presidente. Estão a ver como é que ela é? É vosso amigo ou não é? É vosso amigo ou não é? Então, bem-vinda.
5: Obrigada. Eu chamo Isabel Bibi, atual presidente da plataforma de participação do distrito de Nacala Velha. Nós, como adolescentes e jovens do distrito de Nacala Velha, temos grandes desafios para acabar com as uniões precoces e VBG, mais conhecida como violação baseada no gênero. Nós, como adolescentes e jovens de Nacala Velha, temos desafios para minimizar como as violências contra as crianças, em particular as uniões prematuras, muitas vezes que resultam em gravidezes precoces. Quando as meninas menores de idade entram em relações conjugais antes de atingirem a maturidade física, emocional e psicológica, podem criar muito problema que podem lhe levar até a morte. Apenas e pedimos a todos os titios, amiguinhos, que caso aconteça algo igual, ligue para a linha Fala Criança 116, nos pontos de SAS, PRM, líder comunitário na caixa de reclamações da escola e dos professores, amigos.
1: Nós agora já conhecemos a nossa presidente. Por favor, fala as tuas palavras, qual é o teu sentimento por ser a presidente desta plataforma, deste distrito, e tudo aquilo que queres fazer para os nossos amigos desta escola e outras escolas também, e para o teu distrito completo, viste, amiga?
5: Eu estou muito feliz por ser eleita como presidente e eu continuo com a promessa de eliminar as uniões prematuras e as violências baseadas no gênero. Como todos sabem, isso está acontecendo muito na nossa comunidade, no nosso distrito, por isso devemos acabar. Caso isso aconteça na nossa comunidade ou nas cidades, devem ligar para a linha Fala Criança 116 ou vão ao posto Serviço Amigos dos Adolescentes e Jovens SAS. Muito obrigada.
6: Macupi!
2: Presidente! Presidente!
6: Presidente! Presidente!
1: Presidente! Ele é presidente ou não é?
2: Sim!
1: Ela representa ou não representa?
2: Representa!
1: Agora vamos apresentar. A presidente vai nos apresentar os colegas dela que fazem parte desta plataforma, que também são vossos amigos, e vocês já fazem também, já estão na lista das pessoas que fazem parte desta plataforma. Presidente, por favor, apresenta o teu elenco.
5: Mais uma vez, muito obrigada pela palavra. Eu gostaria de agradecer aos tios aqui e apresentar os meus colegas, que os totais somos 19, a vice-presidente, a secretária,
1: a nossa vice-presidente,
5: a secretária, o senhor da comunicação e imagem, e o total nós somos 19 concorrentes, mas não só somos nós, todos nós somos concorrentes e somos vencedores.
1: São membros, todos são membros desta plataforma, né?
5: Sim.
1: Então, por favor, os membros que venham aqui, já conhecem a nossa vice-presidente? Conhecem ou não conhecem? Já conhece a nossa secretária, né? Já conhece o nosso comunicação e imagem? O mano das fotos? Comunicação e imagem é aquele mano que faz as fotos, faz os vídeos, né? Depois posta nas nossas páginas. E temos os nossos manos aqui que são membros, como a mana Neuza aqui, né? Como a mana Neuza e outros manos que estão aqui. Esses todos são os nossos manos da plataforma de participação do adolescente e jovem de Nacala a Velha. Entenderam? De Nacala?
2: Velha.
1: Nacala?
2: Velha.
1: Muito obrigada, presidente. Os nossos manos, bom trabalho. E continuem fazendo melhor para Nacala Velha, né? Palmas para todos os membros! Mais fortes! Esse meu grupo, mais forte! Agora vamos chamar a nossa diretora para dar as boas-vindas de abertura desta festa, para começarmos a dançar à vontade, né? Queremos dançar à vontade, né? Queremos brincar à vontade, né? Então vamos chamar a nossa diretora para dar as boas-vindas. E tia diretora? Vamos chamar a tia diretora, né? Diretora! Bem-vinda!
7: Obrigada! Bom dia, meninos! Namirupa, oiê! Alunos bonitos de Namirupa, oiê! Estudar em cima!
1: Em cima!
7: Oi, sou Mozulu! Oi, sou Mavati! Indisciplina, Vati! Oteliana Manevati! Oxucuru! E neste momento agradecer a equipa organizadora que é a Rádio de Moçambique. Agradecer igualmente por escolher a Escola Básica de Namirupa para acontecer este evento. E convidar a todos os alunos para participar neste evento. É um evento muito importante para nós, um evento de ensinamento. E gostaria de deixar aqui que todos os alunos acolhessem essas...

0: futuro planificado. E eu não gostaria de alongar muito, só agradecer esta equipa e vamos trabalhar juntos. Obrigada.
1: Muito obrigada. Aplausos para a diretora! Mais forte!
0: E gostaria de convidar a nossa técnica, que é coordenadora dessas atividades, para nos esclarecer algumas considerações. Obrigada.
2: Criança! Criança! Vamos todos juntos? Criança! Crianças! Criança! Criança! Criança! Criança! É bom ser criança, né?
3: Sim!
2: O que é que uma criança pode fazer?
3: O que é que uma criança pode fazer?
4: Estudar!
2: Agradecer a vossa presença e a presença dos ditinhos que estão aqui presentes, que quiseram honrar o nosso distrito, assim como a nossa escola e a plataforma de participação dos adolescentes jovens que foi implantada ontem. Muito obrigada. E também dizer aos demais que hoje estamos a celebrar o dia da língua portuguesa para todos os países que falam a língua portuguesa. Gostaria de saber convosco, qual é a nossa língua oficial?
5: Português.
2: É a língua?
5: Português.
2: É a língua?
5: Português.
2: Qual é a importância da língua portuguesa? Comunicação com as outras comunidades ou distritos que falam uma outra
5: língua.
2: Obrigada. Então, sem me alongar, hoje temos duas atividades a honrar nesta escola com a representação dos nossos humanos que vieram da nossa província. E o meu muito obrigado.
1: Muito obrigada, titia. Vamos dar últimas palmas para a nossa titia, porque vamos ter nossa festa, né?
5: Sim.
1: Aplausos para a titia!
6: Macumbi!
1: Ok, vocês sabem aquilo que se diz? Namancuema!
6: Yeah.
1: Namancuema!
6: Yeah.
1: Cairo Nakala!
6: Yeah.
1: Kiro Marupa!
6: Yeah.
1: Caponha Namane!
6: Yeah.
1: Oreiraça!
6: Yeah.
1: Kiralawira!
6: Yeah.
1: Nosso mano DJ para colocar música. Vamos fazer uma dinâmica. Quero quatro meninos que saibam dançar e dançar bem para competirem comigo, né? Vão competir comigo. É mentira, não vão competir comigo, não é, Jade? Vão competir entre eles. Protocolos, queremos quatro meninos. Protocolos, por favor, quatro meninos. De certeza, hoje o que é bom, vamos ouvir, né?
5: Sim.
1: O que é bom, vamos ver, né?
5: Sim.
1: E vamos ver nossos amigos a dançarem. Primeiro vamos crescer. Olá, o teu nome?
7: Edvânia.
1: Estás em que classe, Edvânia?
7: Sexta.
1: Estudas aqui?
7: Sim.
1: Quantos anos tens, Edvânia?
7: Hã?
1: Quantos anos tens?
7: Dez.
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7: Salava.
3: Ehali.
7: Salava.
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7: Salava.
3: Ehali.
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7: Salama.
3: Ehali. Salama. Mosheleliwa. 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Namirupa. Namirupa. Ayoni.
4: 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Mureka lasishene.
3: Setima.
4: Ah, setima.
3: 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Kwa kunyesa anakonda. Nwe kobra. Nwe kobra. Você falou muito, meu mano. Qualquer música. Sabe do direito da criança? Hã? Sabes um direito da criança?
8: Sim.
3: Diz lá dois direitos agora, porque você falou muito. Diz lá dois direitos da criança.
8: Dois direitos da criança. Quando o direito de nós que temos?
3: Temos direito a estudar.
8: Temos direito a estudar.
3: Brincar.
8: Ser
3: feliz. Ser
8: feliz.
3: E dançar.
8: E dançar.
3: Eu tenho direito.
7: Eu tenho direito
3: de estudar,
7: brincar
3: e fazer todas as coisas que me agradam como criança. Lila, eu tenho direito de estudar.
7: Eu
3: de brincar.
7: E brincar.
3: E ser feliz.
7: E ser feliz.
3: Exato. DJ, vamos querer música do Anaconda. Não sei, o nosso mano é que pediu. É música da Nirua, ela é pra Nusa, Wina, Wina Sana, Nirua Monatapa, vamos ver quem ganhou, devem controlar, quem ganha, vocês sabem, eles ganham.

0: também dançou. E por favor, todos vão ganhar prêmio, porque quem vier aqui à frente dançar vai ganhar prêmio. Mana Sara, Mana Sara!
1: Mana Sara, Mana Sara! Vamos fazer a entrega dos prêmios dos nossos amigos. Para nós, podem passar? Pode dar? Merece ou não merece? Merece ou não merece? Merece ou não merece? Na cara velha, anima ou não anima? Vocês animam ou não animam? Aplausos para os vencedores! Palmas para os vencedores! Os nossos manos vão escolher mais 6 meninos. Agora queremos 6 meninos. Vamos parar, ver nossos amigos a dançarem. Depois vamos escolher 6 meninos para virem aqui à frente. DJ, queremos música.

0: Namirupa! Olá, Namirupa!
1: Olá!
0: Qual é o teu nome? Estás aqui a mulher Deise. Qual é o teu nome?
1: Meu nome é a tia.
0: Que classe está da tia?
1: Estou na nona classe.
0: Parece alguém que é inteligente, né? Mano Richard, queremos que fales-nos aqui sobre a importância da permanência da rapariga na escola. É para Mano Richard falar lá. E vocês devem fixar tudo que o Mano Richard falar, porque nós vamos fazer perguntas com o que ele falar. Por que é importante a rapariga continuar a estudar?
2: Muito obrigado. Bom dia a todos.
0: Bom dia, Mano Richard. Bom dia, Mano Richard.
2: Porque o que eu vou falar aqui, as próximas questões vão sair do que eu vou falar. Estou a pedir prestar atenção. Meu nome é Richard, eu sou membro da plataforma também, como alguns dos nossos manos aqui.
0: Sim, então, Mano Richard.
2: Eu vou falar da importância da retenção da rapariga na escola. Primeiramente, eu vou falar o que é retenção. Quando falamos de retenção, estamos a falar de medidas que o governo e outras organizações procuram para manter a criança na escola, principalmente aquelas crianças que estão em situação de vulnerabilidade. Nós, quando falamos de vulnerabilidade, estamos a falar de situações como a pobreza, trabalho infantil e uniões prematuras, até violência baseada no gênero. Porque se a criança, em algum momento, é pobre, ao invés de estar na escola, essa criança fica onde? Na rua a vender alguma coisa. Então, ela acaba abandonando a escola para praticar o trabalho infantil. Isso, de certa forma, compromete o seu percurso acadêmico. Então, por que é importante falar disso? É importante falar disso porque a escola, sendo um ambiente social, garante que essa pessoa, ao invés... Top de silêncio, por favor. Ok. Então, a escola é um ambiente social em que a criança, em vez de estar na rua a vender ou a ser assediada por aqueles titios ali, a criança acaba ficando na escola, então essa criança livra-se de drogas, bebidas alcoólicas e outros males que estão na sociedade. Então, outro aspecto importante é o desenvolvimento integral. Falar de desenvolvimento integral, estamos a falar de incentivar a criança a praticar atividades extracurriculares. Sim, atividades extracurriculares, estamos a falar mais ou menos de educação física. Vocês têm a educação musical, não é? Então, não tem? Como é que vocês não estudam educação? Educação física tem?
1: Sim.
2: Então, na educação física, aquilo é uma atividade extracurricular. Porque de lá podem sair atletas, para o atletismo, no caso, podem sair jogadores, jogadoras. Então, isso é importante também. E finalmente, também vamos falar de oportunidades iguais. Porque na medida que a criança está na escola, é importante que, se nós estamos a praticar alguma coisa, não excluir ninguém, mesmo que essa pessoa tenha alguma deficiência. Não sei se estamos percebidos. Vão conseguir responder as questões? Vão conseguir? Perceberam o que eu disse? Se eu te perguntar agora o que é a retenção da criança na escola, vai me responder.
0: Namirupa! Bom dia! Namirupa, são inteligentes ou não são?
3: São!
0: Responderam ou não responderam?
3: Responderam!
0: Agora já sabem que vocês devem estar na escola, né?
3: Sim!
0: O lugar da rapariga é na...
3: escola!
0: Vocês não devem se casar cedo, têm de estudar para amanhã fazerem coisas que vocês gostam, né? Porque quando crescemos já não temos mais tempo de brincar, já não temos mais tempo de estudar, né?
3: Sim.
0: E não teremos mais tempo de fazer parte da plataforma. Mas agora vocês podem fazer parte da plataforma. Porque são o quê?
3: Crianças!
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0: É verdade, nós somos a plataforma de participação do Adolescente Jovem de Nampula. Estivemos aqui no distrito de Nacala, a Velha, para fazer esta linda festa com os alunos da escola básica de Namirupa, que foram super legais e inteligentes conosco, e nós ficamos por aqui. Prometemos voltar numa próxima oportunidade. Até lá!
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Infelizmente, chegamos ao fim da transmissão do Festival das Cores em Nacala Velha, que falamos sobre a retenção da rapariga na escola, que é muito importante para que elas possam construir o seu futuro e evitar que elas desistam dos seus estudos. Garantir que as raparigas entrem, fiquem e terminem a escola sem desistir no meio do caminho. Permite com que ela garanta sua própria independência e que transmita uma boa educação para as gerações futuras. Sendo assim, aconselha-se que as raparigas não abandonem as escolas por razões como uniões prematuras, adultização, consumo de drogas e bebidas alcoólicas antes do tempo e várias outras razões. Porque educar um rapaz é educar um homem, mas educar uma rapariga é educar uma família e uma nação. Eu sou Marihema Budukaroa, fui apresentadora de hoje e não te esqueças que este é o programa A Malta Toda da Rádio Moçambique, emissora provincial de Nampula em parceria com o UNICEF, o Fundo das Nações Unidas para a Infância. O Mano Gideon Jerónimo esteve na sonorização, o tio Gil do Máquina coordena a Malta. E sei que aprendeste muita coisa nova hoje. Por hoje é tudo, amigo ouvinte. Tchau e até a próxima.

0: Passou a atenção às notícias a esta hora, apresentadas por Ernesto Chauk. Bom dia.
1: Olga de Glória, ouvinte, bom dia. O projeto Rovuma LNG, liderado pela ExxonMobil na área 4 em Cabo Delgado, poderá acrescentar 11 mil milhões de dólares em média anualmente ao produto interno bruto de Moçambique. O fato consta de um estudo macroeconómico divulgado esta sexta-feira em Maputo pelo Standard Bank. O administrador delegado do Standard Bank, Bernardo Aparício, indicou que a pesquisa projeta uma contribuição anual de 9 mil milhões de dólares para a balança de pagamentos de Moçambique e um aumento de 21% no rendimento médio das famílias.
2: Este é um volume de recursos que, com uma boa capacidade de coordenação, pode alterar de forma estrutural a capacidade do país de investir em infraestruturas, estradas, energias, portos, sistemas de água, saneamento, escolas, hospitais, mas é também a oportunidade de reforçar a sustentabilidade da dívida pública e aumentar a margem de manobra para políticas sociais que protejam os mais vulneráveis. O projeto pode contribuir para reduzir os déficits externos, fortalecer as reservas internacionais e dar mais resiliência ao metical perante choques externos.
1: Bernardo Aparício falava esta sexta-feira em Maputo no lançamento do estudo de impacto macroeconómico do projeto Rovuma LNG. O governo desmente informações postas a circular, dando conta que o executivo está em negociações com as gasolineiras para um novo reajuste nos preços dos combustíveis. O porta-voz do governo explicou que o reajuste dos preços dos combustíveis depende do mercado internacional. Inocêncio Impissa recordou que existe uma entidade nacional que regula o setor e mensalmente se pronuncia sobre o comportamento dos preços dos combustíveis.
3: Pelo menos ao nível do governo ainda não chegou. Pode estar a ser lá ao nível das equipas, mas nada que esteja ainda no domínio do governo e não sabemos quais são os termos dessa discussão. Porque o que o Presidente da República tem estado a comunicar, que é o único comando que nós observamos, é que em função do que ocorre lá fora, em função dos condicionalismos impostos para termos os combustíveis em Moçambique, são esses que deverão definir a fórmula de trabalho aqui interna. E todos também sabemos que mensalmente a autoridade reguladora da energia pronuncia-se pelo menos uma vez por mês sobre a questão dos aumentos. Agora, não sei onde é que vem esta ideia de se pronunciar duas vezes e com quem está a fazê-lo. O governo ainda não tem o domínio desta informação.
1: O porta-voz do governo falava esta sexta-feira em Maputo em conferência de imprensa sobre as atividades do executivo. A Moçambique poderá importar a semente agrícola diversa para fazer face ao déficit destes insumos na próxima campanha agrária. A informação foi avançada esta sexta-feira em Nicodala pelo Ministro da Agricultura, Ambiente e Pescas no prosseguimento da sua visita de trabalho à província da Zambésia. Roberto Albino diz que a medida visa responder às projeções do incremento da produção e produtividade que se pretende alcançar na campanha agrária 2026-2027 no país. Segundo o Ministro da Agricultura, Ambiente e Pescas, já decorrem ações visando assegurar a importação de sementes no país.
4: Temos que reconhecer que, para o nível do desafio que queremos enfrentar já a partir desta campanha, a disponibilidade de semente no país não vai ser suficiente. Teremos que contar com alguma importação, por isso que estamos a discutir também com o Instituto de Investigação e com a Direção Nacional de Sanidade e Biossegurança, para que, de uma forma muito excepcional e controlada, possamos autorizar a importação de semente, que nos permita, com a nossa semente, juntarmos e podemos fazer uma campanha robusta. Isso está já sendo feito e estamos também a trabalhar com o setor privado no sentido de identificar quem são os provedores dessa semente importada.
1: Ministro da Agricultura, Ambiente e Pescas, Roberto Albino. No país estão a ser reforçados os mecanismos de controle das fronteiras face ao surto do ébola, registrado na República Democrática do Congo. A garantia foi dada esta sexta-feira em Maputo pelo porta-voz do governo, numa conferência de imprensa que serviu para apresentar as atividades do executivo. Inocêncio Impissa disse na ocasião que, além da intensificação dos mecanismos de controle nos postos fronteiriços, as unidades sanitárias encontram-se em alerta máximo.
3: O governo está a acompanhar através das unidades de saúde. O que estão a fazer é acionar mecanismos de controle, de acesso, sobretudo às fronteiras, que é para garantir que não haja casos e, se houver, sejam casos controlados e possíveis de tanto isolar e fazer devida assistência. Mas ainda não assumimos como um caso em concreto para Moçambique. Primeiro, porque não temos uma fronteira direta com o país que tem estado a ser colocado neste caso, mas porque esses países podem ter outras ligações no meio. Isso pode ser efetivamente um perigo, então as instituições ou a instituição respectiva está de sobreaviso para garantir que não tenhamos casos de surpresa.
1: Por outro lado, o Executivo anunciou medidas de reforço de investimento público interno para a reconstrução de infraestruturas destruídas durante as manifestações pós-eleitorais. O tempo. As cidades da Beira, Tete e Pemba poderão registrar este sábado 30 graus centígrados de temperatura máxima, seguidas por Nampula e Vilanculo com 29 graus. Para Quelimane, prevê-se uma máxima de 28 graus, Xai-Xai 27, Inhambane, Maputo 26, Lixinga 23 e Chimoio 22 graus centígrados de temperatura máxima. Foram as notícias das 9 horas. Próximas, quando forem 11 horas. 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
6: 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A UES técnica de Pedro António Chamo, no que tem o São João Custo. Bom dia.

0: 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Durante aproximadamente 2 horas, vamos falar sobre o atual estágio da construção de Cabo Delgado em face das ações terroristas que desde 2017 estão a assolar esta província. Ações que, aliás, estão a destruir os tecidos económico e social. Para esta conversa, contaríamos com o senhor Nocifo Magaia, que é chefe do escritório da ADIN, Agência de Desenvolvimento Integrado do Norte. Ainda não chegou, esperamos que ele venha, portanto, a tempo. E a entidade, essa ADIN, que é a entidade cujo objeto é a coordenação, a articulação interinstitucional e a gestão de programas para impulsionar o desenvolvimento socioeconômico integrado da região norte. Igualmente, estão conosco os nossos estúdios o senhor Belmiro Casimiro, administrador do distrito de Anquab, a senhora Laurinda Luciano, que acaba mesmo de chegar, secretária permanente distrital de Palma, e temos o Sérgio Cipriano, administrador de Mocima da Praia, distrito considerado epicentro dos atos terroristas. Ele participará na linha direta, a partir de lá, em virtude de não ter conseguido viajar para Pemba. Convidamos também o CEP, Conselho Empresarial Provincial, em sua representação. Está cá conosco o senhor Miguel Celestino Mbamba. Espero que tenha pronunciado bem o seu nome. Perdão. Contamos também com a presença do senhor Gerson Maluti, ele que é presidente do FOCAD, Fórum das Associações de Cabo Delgado, que faz parte da sociedade civil. Portanto, é com este painel com o qual vamos abordar o processo de reconstrução da província face às ações do extremismo violento. E como tem sido prática, na segunda hora do programa, contaremos com a interação do caro ouvinte através das nossas linhas telefônicas, cujos números anunciaremos oportunamente. Vamos dar início à nossa conversa colocando a seguinte questão ao senhor administrador de Mocima da Praia. Espero que nos esteja a ouvir. Senhor administrador, se estiver nos a ouvir, gostaríamos de saber como é que vai a questão da reconstrução no seu distrito. Muito bom dia mais uma vez, seja bem-vindo.
1: Muito bom dia. Bom dia, Rádio Moçambique. Bom dia aos nossos ouvintes. Nós estamos a responder diretamente a partir de Mocima da Praia. Quanto à questão colocada da reconstrução do distrito e da vila de Mocima da Praia, temos a dizer que temos obras já concluídas que já estamos a beneficiar, tanto na vila e também um bocado na periferia, concretamente no posto administrativo de Diaca, Mocimbo, a sede na localidade de Quirimane. Destas obras, temos mais as infraestruturas coletivas. Estamos a falar de centros de saúde, escolas, hospitais e a Secretaria Distrital. Temos também outras obras de caráter individual. Para dizer que temos 25 obras concluídas, portanto, desde 2023 para cá. Das obras coletivas, temos na fase parcial a Escola Secundária Januário Pedro, em que os alunos já estão a ter as aulas, mas o serviço do internato ainda não está a funcionar. Isso prejudica aqueles meninos que vivem distante da vila e que não tenham familiares aqui na vila que poderiam continuar a estudar. Temos o edifício da maternidade do Hospital Rural de Símbua da Praia. As obras foram concluídas, faltando o seu apetrechamento. De igual modo, o bloco administrativo do hospital também está concluído, faltando o equipamento. Temos a Secretaria Distrital, que já está pronta com todo o equipamento e aguardamos para a inauguração. Temos os sistemas de água, de abastecimento de água, foram financiados pela Unicef. Temos no total 10 sistemas: Climane, Escola Primária de Milamba, Escola Primária 30 de Junho, Escola Primária do Bude, Aldeia de Mangoma, com 2 sistemas, Localidade de Nango ou Awase, também com 2 sistemas, sede do posto administrativo de Diaca, na escola, com 1 sistema. Todos esses estão a funcionar. No entanto, temos também obras paradas, em que tiveram concurso, têm o empreiteiro e têm o visto de tribunal administrativo, mas ainda não foram mexidas. Já passa um ano.
0: Correto, senhor administrador. Para aí voltaremos. Vamos agora colocar a mesma questão à senhora Laurinda Luciano, que é secretária permanente do Distrito de Palma. Qual é o atual estágio do processo de reconstrução no seu distrito? Bom dia mais uma vez e seja bem-vinda.
2: Muito obrigada. Agradecer mesmo pela audiência. Falando concretamente do Distrito de Palma, sabemos muito bem que desde o dia 24 de março de 2021, os terroristas invadiram a vila e destruíram quase todas as infraestruturas públicas e residências dos funcionários. Desde lá, o desafio foi do retorno das populações. Até este momento, a população está retornada em 100%. Aliás, segundo o censo, foi de 72,73 de habitantes. E neste momento temos 128.043 retornados. Portanto, esse deu o número. E os motivos é mesmo por segurança, assim como a procura de oportunidades de emprego. Com relação à reconstrução, nós, como governo do distrito, queremos aqui agradecer o esforço que está sendo feito pelo governo de Moçambique a todos os níveis, mas também em coordenação com os parceiros. Estão sendo intervencionadas quase todas as infraestruturas ao nível da vila. Ainda temos o desafio de expandir a reconstrução nos postos administrativos e nas localidades. A escola secundária de Palma tinha sido destruída na totalidade e neste momento já temos já salas erguidas e os alunos a estudarem dentro das salas. A nossa escola 16 de junho, que também está ali na vila, já está sendo reconstruída. O nível de execução é de 70%. O hospital, o nosso comando da PRM, a casa do médico-chefe, onde funciona provisoriamente a Secretaria Distrital. E o mercado do peixe. Foram pavimentadas quase quatro estradas. Refiro-me aqui da praça à Baixa, da praça ao posto, ao centro de saúde, Quitunda Senga, e neste momento está a decorrer já a pavimentação da praça em direção ao aeródromo. E foram reabilitadas todas as infraestruturas da justiça. O desafio que temos neste momento são as residências para os magistrados, a nossa Secretaria Distrital e a residência oficial do administrador. Assim como eu dizia que é necessário que se haja expansão aos postos administrativos, sobretudo o posto administrativo de Pundanhar, que nós consideramos o posto administrativo escravizado pelos terroristas, quase um corredor, e foi destruído tudo, e não estamos a conseguir intervencionar quase nenhuma infraestrutura.
0: Muito obrigado por essa intervenção. E Ancoambe, além de ser o distrito de acolhimento de deslocados devido ao terrorismo, sofreu também algumas incursões. É verdade, não há dimensão de Palma, o Simba da Praia, Macumia Muidumbe ou Kisanga. Senhor Administrador Belmiro Casimiro, o seu distrito necessita também de reabilitação? Bom dia mais uma vez, bom dia, seja bem-vindo.
3: Muito bom dia, Carmona Luiz. Permita-me antes que, em nome dos 206, 125 mil habitantes do nosso distrito, possa começar por cumprimentar os nossos radiovintes e, a partir destas ondas, cumprimentar, obviamente, a toda a população do nosso país, que é Moçambique. Na questão que nos é colocada, é importante dizer que efetivamente o distrito da Ancoabe tem sido o distrito que acolhe mais deslocados. Nós temos cerca de 13 centros de reassentamento, mas que também o distrito da Ancoabe tem sido ciclicamente, portanto, atacado pelos terroristas. Basta, em algum momento, perceber que desde o dia 30 do mês passado, a esta parte, tivemos alguns dias de incursão, onde o nosso posto administrativo de mesa foi o que mais afetado foi, mas também a aldeia de Namaquile, no nosso, portanto, posto administrativo de Metorro, que permitiu que muita gente fosse deslocada internamente. E neste momento o distrito de Anquabe é aquele que tem a maior parte da população deslocada por conta das recentes incursões terroristas. Anquabe, como qualquer distrito, sim, precisa de algumas infraestruturas sociais, mas é preciso perceber que no âmbito da reconstrução de Cabo Delgado, o nosso distrito beneficiou de algumas infraestruturas ao nível do distrito. É preciso recordar que nós, no âmbito da Janela 1, foi possível, em Minhauene, construirmos uma escola de raiz com 6 salas, inclui também um bloco administrativo, também um sistema de abastecimento de água, onde deste sistema de abastecimento de água houve canalização para prover de água potável à nossa população de Minhauene, mas também tivemos que equipar no âmbito do OJ com balneários para o pessoal administrativo, alunos e docentes. Mas também no âmbito da reconstrução, nós, no nosso distrito de Anquabe, conseguimos reabilitar a estrada Metoro-Anquabe-Sede, que é uma ligação importante no âmbito daquilo que são os esforços do governo na mobilidade de pessoas e bens, e o que neste momento está a nos dificultar é porque a ponte sobre o rio Moaguidi está intransitável porque ela desabou, e sendo uma estrada classificada, aguardamos a todo momento a ANE para que efetivamente possa reerguer aquela infraestrutura, mas temos alguma informação por parte da ANE que o distrito vai beneficiar de uma ponte metálica sobre o rio Moaguidi, que vai permitir, portanto, esta ligação entre Metoro e Anquabe-Sede. Não obstante a estas infraestruturas que fizemos menção no âmbito da Janela 1, da reconstrução de Cabo Delgado, nós também, ao nível do distrito de Anquabe, tivemos a construção de sistemas de abastecimento de água em 9 localidades, 9 aldeias do nosso distrito, e estas infraestruturas de água nós já recebemos provisoriamente e já está neste momento a ser usado pelas próprias populações. Falamos concretamente das aldeias de Teule, Nacoja, Nancapa, Njewe, Nacusa, Nipataco, Ntutupe, Metoro e Miriangone. Mais do que estas infraestruturas, também nós, como deve reparar, nós temos a aldeia modelo de reassentamento no nosso distrito de Anquabe, que é a aldeia de Marrocane. E em Marrocane nós construímos uma aldeia que é o modelo a nível nacional. E nós, em Marrocane, temos uma escola construída de raiz, e ela, pelas infraestruturas que foram ali erguidas, ela passou e foi aprovada pelo Ministério da Educação para que ela possa ser uma escola secundária de primeiro e segundo ciclo. E, portanto, para além desta infraestrutura, nós, Marrocane, também beneficiamos de um centro de saúde tipo 2, e este centro de saúde tem vindo a ser servida às populações das aldeias circunvizinhos. Falamos concretamente de Najua, mesmo nesta altura que os nossos centros de saúde de Nacoale, Ngura, Mahera, têm sido o centro de saúde que muito mais acolhe a nossa população e tem vindo dar assistência à nossa população. Mas também ao nível de Marrocane, nós temos um mercado construído de raiz, que já foi entregue provisoriamente, mas também um centro comunitário, para não falar também do sistema de água, que ali também está a abastecer toda a comunidade de Marrocane, mas também as aldeias circunvizinhas. Nós também, no âmbito da reconstrução, construímos também mais dois mercados. Estes mercados foram construídos na Kololo, mas também foram construídos em Minhauene, e mais um outro mercado que nós construímos, portanto, na Nkumi. Nós, em Ankwabe, também construímos centros de apoio e aprendizagem, e que estes centros de apoio e aprendizagem têm grandemente a trazer impactos positivos ao nível das nossas comunidades, e que estamos a pensar efetivamente em continuar a expandir para as outras aldeias que neste momento sofrem sobre a mesma situação de terrorismo. Não obstante a estas infraestruturas que previamente fizemos uma ação, nós construímos ainda no âmbito deste projeto 10 salas de aulas, algumas aldeias, portanto, do nosso distrito de Ankwabe. Estamos a falar de Ankwabe Sede, estamos a falar de Natove, estamos a falar de Nakaka, estamos a falar de Nakaulolo, estamos a falar também de Natokwa. Portanto, são infraestruturas que têm vindo a ser erguidas e a dar resposta e a continuar a permitir dar esperança às nossas populações, para que elas consigam perceber que o governo está atento a essas preocupações, e vamos continuar efetivamente a garantir aquilo que é a manutenção, mas também a construção de infraestruturas de impacto ao nível das nossas comunidades.
0: Muito obrigado, Sr. Administrador. Agora vamos ouvir o representante do Conselho Empresarial Provincial, o Sr. Miguel Celestino Pamba. Aos olhos do CEP, como vai o processo de reconstrução em Cabo Delgado? Bom dia mais uma vez e seja bem-vindo.
4: Muito bom dia. Bom dia aos colegas do painel, mas também bom dia aos ouvintes da Rádio Moçambique. Nós, como a CEP, Conselho Empresarial de Cabo Delgado, estamos ao encalce da situação, só para situar que passam precisamente mais de 9 anos, ou mais de 8 anos. Esses 8 anos, o Conselho Empresarial esteve preparado para trazer a comida para toda a gente e a todo nível, onde as pessoas estivessem a fugir, a deslocar-se e a viverem. Com muitas dificuldades, o Conselho Empresarial continua a manter-se viva, a todos esses distritos que o extremismo violento que até agora continua. É a classe mais afetada e sofremos dia a dia, porque o terrorismo, quando entra a um sítio habitacional, os primeiros a sofrerem são os empresários ou a classe comercial. Nisso, estamos neste preciso momento a organizar os conselhos distritais. Neste caso, acabamos de inaugurar a sede do Conselho Empresarial do Distrito de Nangade. E temos a sede em construção no Distrito de Palma. E estamos em Montepois, Namuno, a nos organizar. Para dizer que o Conselho Empresarial, quanto for a reconstrução de Cabo Delgado, estamos por frente de toda a atividade de reconstrução. Porque, afinal, quem constrói é o empreiteiro. O empreiteiro vem da classe empresarial. Então, tudo estamos a fazer. Muito obrigado.
0: Obrigado. Agora, a vez de ouvirmos o FOCAD, através do respectivo presidente, o senhor Gerson Maluti. Sendo da sociedade civil, como é que avalia o processo de reconstrução da província? Uma vez mais, bom dia e seja bem-vindo.
5: Bom dia a todos. Bom dia a todos, mais uma vez. Nós, como sociedade civil, ao nível da província de Cabo Delgado, Entendemos que a reconstrução tem vários níveis, desde o início do processo, estamos a falar por volta de 2022, 21 por aí, em que havia uma corrida no sentido de garantir a estabilidade ao nível dos distritos. De certa forma, podemos dizer que isso foi conseguido, pese embora que algumas infraestruturas não foram entregues, e é isso que a população que pretende, né? Quanto mais infraestruturas eles vão vendo, hospitais, vão vendo escolas, por aí em diante, estradas, a população vai ganhando confiança daquilo de que alguma coisa está sendo feita. E aquilo que nós dissemos, que isso está sendo feito, mas há uma parte que é preciso repararmos. A infraestrutura é visível, sim, mas o tecido social não é muito levado em conta, mesmo em todos esses projetos que estão a ser implementados ao nível da província. Nós temos visto a olhar-se mais para o lado de infraestrutura, mas o tecido social vem se degradando pouco a pouco. E projetos que vão sendo levados com os parceiros de cooperação não financiam, de certa forma, na medida em que tinham que ser feito ao nível dessas comunidades que sofreram esse impacto do terrorismo. Isto para nós é preocupante. E esperamos que, a partir de ações concretas que vêm sendo levadas a cabo com o governo, setor privado e parceiros de cooperação, reforcem o lado da coesão social. Porque se nós não construirmos esse tecido, sempre teremos uma sombra daquilo que vai sendo feito, no sentido de que temos um hospital, mas uma outra comunidade não tem aquele centro perto deles. Então, isto pode também contribuir de forma negativa para erguer essas infraestruturas. Então, de uma forma geral, nós olhamos para a reconstrução desta forma e esperamos que alguma coisa melhore ao nível desses distritos afetados e também daqueles distritos que ainda não foram afetados, porque podemos olhar que só priorizamos estes que estão em situação de insurgência e os restantes nós não demos prioridade. E depois, o que é que acontece com aquelas comunidades quando recebem os nossos irmãos deslocados que fugiram por causa da situação de guerra? Então é preciso termos em conta este aspecto para uma melhor coordenação das ações da reconstrução ao nível da província. Obrigado.
0: Muito obrigado. Vamos completar a nossa ronda com o chefe de escritores da ADIN, ao nível da província de Cabo Delgado, o senhor Nocifo, já se encontra conosco. Muito bom dia, seja bem-vindo. A questão que eu coloco: a quantas anda o processo de reconstrução de Cabo Delgado, uma vez que a ADIN é a entidade que coordena esse processo? Muito bom dia mais uma vez, seja bem-vindo.
6: Muito obrigado, Carmona. Quero cumprimentar os ouvintes da Rádio Moçambique em primeiro lugar. Agradecer à Rádio Moçambique por ter priorizado esta iniciativa sobre um aspecto que toca fundamentalmente na vida das famílias, das empresas e do Estado também. Nós, em relação à pergunta que coloca, o programa de reconstrução de Cabo Delgado teve o horizonte de 2021 a 2024 e, portanto, do ponto de vista de prazo de execução, ele foi concluído. Neste programa tínhamos três áreas específicas de intervenção: assistência humanitária, reconstrução de infraestruturas e, por fim, atividades económicas e financeiras. Portanto, alargar as oportunidades económicas das pessoas afetadas, deslocadas internos, mas também comunidades hospedeiras. e alargar oportunidades de emprego naqueles contextos em que a situação de estabilidade era aceitável. Este programa foi implementado por duas grandes linhas de trabalho que foram executadas pela UNOPS, através do Programa de Recuperação da Crise do Norte. Tivemos duas fases e depois tivemos o projeto de estabilização que foi implementado pela Agência das Nações Unidas para o Desenvolvimento. Claro, sobre a coordenação do governo e a DIN incluída. Estas linhas de trabalho que nós conduzimos o processo de reconstrução, na linha de reposição de infraestruturas, este processo não foi concluído, porque o contexto em que estamos a implementar o programa de reconstrução é um contexto bastante desafiante, e que retarda o passo na implementação dos programas que nós estávamos a executar. Daí que o mais importante foi redimensionar as intervenções que tinham sido traçadas e, por outro lado, reorientar para novos programas em que esses objetos vão ser concluídos. E continuam a ser. Nós já passamos a barreira dos 50% nesse aspecto, nesse indicador de infraestruturas. Mas também continuamos a trabalhar em duas grandes dimensões que os meus colegas do painel mencionaram, que é a coesão social. Nós continuamos a investir enorme na mobilização de recursos e também da sociedade civil para ações que concorrem para uma coesão social e resiliência que é mais sensível à dissuasão, que é capaz de dissuadir a nossa juventude de participar deste tipo de movimentos. Da mesma forma, temos estado a trabalhar do ponto de vista económico para além do programa de reconstrução de Cabo Delgado, encontrar novas formas de intervenção, por exemplo, o programa de investimento resiliente para o empoderamento económico, socioeconómico, paz e segurança, muito conhecido por RISE, que é uma versão mais ajustada às circunstâncias para promover paz e segurança, mas também criar polos de crescimento que sejam igualmente intensivos em termos do uso de mão de obra e possam, ao mesmo tempo, contribuir para alargar oportunidades económicas acessíveis para o setor privado, ligando este segmento, o setor privado, aos grandes investimentos que existem na província. Portanto, em termos de andamento do programa de reconstrução de Cabo Delgado, nós consideramos que foi um programa muito, muito útil, pertinente, e foi aplicado à medida do contexto. E se nós não tivéssemos o programa de reconstrução de Cabo Delgado, teríamos uma situação socioeconómica muito mais deprimente do que temos hoje.
0: Ainda continuo consigo. Qual é o papel do PNUD e do UNOPS no processo de reconstrução de Cabo Delgado?
6: Eles foram, nesta altura, executoras destes projetos.
0: Correto. Vamos a voltar à Vila de Mocima da Praia, ao encontro do senhor administrador. Mocima da Praia, sobretudo a vila, está literalmente partida, a avaliar pelo nível de destruição, sobretudo dos edifícios públicos, administração do distrito, escolas, centro de saúde, comando distrital da PRM. Os postos administrativos de Diacambau também não foram poupados, foram severamente destruídos. Essas infraestruturas, senhor administrador, já foram reabilitadas ou a máquina administrativa continua a funcionar em tendas ou contentores?
1: Bom, aqui na vila estamos a esperar, portanto, para a inauguração da secretaria, que já está pronta e equipada. E no posto administrativo de Diaca, o chefe do posto e outros funcionários não têm gabinete, ainda não foi mexido. E ele mesmo ainda não tem a residência pronta, está arrendando uma casa aí nos bairros. Mbau, ainda não tivemos a intervenção, tanto de todas as infraestruturas coletivas, estamos a falar de escola, estamos a falar do centro de saúde, mesmo da própria secretaria do posto, ainda não foram mexidas. Também importa dizer que Mbau é a zona em que se registra ainda muita movimentação da insurgência armada. E nós, para podermos resolver a situação dos meninos, tivemos o apoio da UNICEF em 4 tendas salas, onde as aulas estão a decorrer. E temos feito brigadas móveis de saúde para podermos assistir à população, mas também temos 2 APs que, portanto, fazem assistência diária daquela população. Havia também precisa de alguma intervenção. Temos ali um sistema de abastecimento de água, mas está parado. Esta é a situação de Mbau. E relativamente às infraestruturas, na vila, ainda precisamos de algumas obras que estão ainda paradas. Estamos a falar de residências e serviços. Mesmo algumas vias. Falar do distrito, temos uma situação um bocado crítica, é na ponte sobre o rio Moela. O encontro norte, portanto, criou uma fenda grossa, mas já apresentamos também essa questão. E estamos à espera, a qualquer altura, a resposta desta situação. Porque
0: Senhor administrador. Voltaremos para si mais lá, mais para adiante. Agora sim, senhora Laurinda Luciano, os edifícios de Palma destruídos na sequência do ataque terrorista de 24 de março de 2021. E nos postos administrativos de Olumbe e Pundanhar, por exemplo, já estão todos reabilitados?
2: Muito obrigada. dizia que nem todas as infraestruturas foram reabilitadas. Temos ainda o desafio de reconstruir a Secretaria Distrital, a residência oficial do administrador e todos os postos administrativos de localidades. Obrigado.
0: Obrigado. Senhor administrador Belmiro, fora a igreja da paróquia São Luís de Monforte de Minhoene, recentemente destruída,

0: de saúde, incluindo do diretor do centro, e tendo se apoderado de todo o equipamento e assim como mobiliário daquele centro de saúde de Nacoala. E neste momento a nossa população do distrito de Nacoala tem que percorrer várias distâncias, portanto tem que percorrer cerca de 15 quilómetros para chegar à sede, ou tem que fazer cerca de 6 quilómetros para ir a Marocane para ter assistência médica e medicamentosa. Mas também o nosso centro de saúde de Ngoura, que está há quase um ano, que também está paralisado, e também por conta das incursões terroristas, que neste momento eles, tendo feito esta incursão, acabaram levando algum equipamento hospitalar, assim como vandalizaram parte do centro de saúde, assim como as residências do diretor do centro e dos nossos colegas técnicos. E esses centros de saúde não estão, neste momento, a funcionar, o que, de certa maneira, degrada aquilo que é assistência às nossas comunidades. Recentemente, nas recentes incursões, passo à repetição, tivemos também alguma vandalização no nosso centro de saúde de Minhauene, e que levaram parte de medicamentos e acabaram, portanto, vandalizando as residências do diretor do centro, assim como das residências dos colegas do centro de saúde de Minhauene. E neste momento, Minhauene entrou na lista de mais um centro no nosso distrito que não está a assistir à nossa população, passando dos dois para três centros de saúde. Infelizmente, como muito bem disse, o centro, ou melhor, a Igreja de Monforte, a 25 de julho deste ano, havia de completar 80 anos desde a sua, portanto, criação e fundação, e já estava ali a se preparar o jubileu para a comemoração desta festa. Infelizmente, a igreja ficou aos escombros e a história, uma parte da história do distrito de Ancoabe, acabou ficando ali, portanto, morta. Infelizmente, é lamentável, mas também a residência dos padres foi totalmente vandalizada, e também em termos de documentação, toda ela, portanto, queimada. Mas também não podemos deixar de lamentar, a paróquia também tinha uma escolinha, que é uma infraestrutura muito importante, portanto, parte das crianças de Minhauene perderam o sonho de este ano, portanto, frequentarem a uma escola de pré-infância, onde brincavam e começavam a dar os primeiros passos de ensino e aprendizagem, assim como algumas salas que tínhamos mesmo anexas à paróquia, e que essas também, essas salas foram totalmente vandalizadas. Então, a situação que temos em Ancoabe, em termos de infraestruturas, é esta. Temos outras que não podemos deixar de mencionar, mas que foi a quando das vandalizações. Basta lembrar que a Secretaria do Posto Administrativo de Mesa, a residência oficial do chefe do posto de Mesa, parte da escola secundária de Mariri, que é uma escola histórica, foram grandemente vandalizadas, e estamos neste momento à procura de recursos para que o governo continue a trabalhar além pleno, e que também a escola secundária de Mariri possa efetivamente continuar a trabalhar em pleno, apesar de estar a funcionar. Mas temos infraestruturas que ali não estão a funcionar por conta mesmo desta componente de vandalizações.
1: Muito obrigado. Antes de irmos para o nosso intervalo, o FOCAD está satisfeito com o ritmo que o processo de reconstrução de Cabo Delgado está a levar, Sr. Gerson?
2: Bom, nós não estamos satisfeitos, porque há infraestruturas que já terminaram, que poderiam ser entregues, e a UNOPS e o PNUD, por exemplo, não efetuaram os pagamentos. E eu acho que esta também é a preocupação do governo e também é a preocupação das comunidades. Porque, como dissemos inicialmente, que quanto mais infraestruturas vão se criando ou vão se reabilitando, a população ficará satisfeita. Então, ao ritmo em que a coisa está,

0: Obviamente que nós, como sociedade civil, não estamos satisfeitos. Obrigado.
1: Muito obrigado. E vamos devolver momentaneamente a palavra para a Antena Nacional para o sinal horário. Até já.
2: Muito obrigada, Carmona Luís. Dentro de sensivelmente 2 minutos, voltaremos aos estúdios do emissor provincial de Cabo Delgado para então acompanharmos a segunda parte do Linha Direta.
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2: Em toda a República de Moçambique são 10 horas. E de volta aos estúdios do emissor provincial de Cabo Delgado, Carmona Luís, seguimos com a segunda parte do Linha Direta. Bom dia.
1: Muito obrigado. Vamos, nesta segunda parte, começar com o senhor chefe de escritórios da ADIN em Cabo Delgado. Como dizia, o plano de reconstrução de Cabo Delgado terminou e vem aí Moze Comunidade e RAISE. Não sei se são programas ou projetos. A questão que eu coloco é: esses programas ou esses projetos vêm substituir o PRCD ou têm outro perfil de atuação?
5: Muito obrigado. Não substitui, porque o programa de reconstrução de Cabo Delgado terminou. Não substitui. O que se vai fazer fazer continuidade das intervenções que temos que fazer para garantir que a estabilidade seja consolidada, fazer com que atividades de cariz económico tenham lugar, e isso ajuda a combater o extremismo violento em outras dimensões, para além daquela que são aquelas que são as intervenções militares, que têm outra natureza. Nós, através do projeto de coesão social, também chamado Moze Comunidade, nós pretendemos, com base na experiência que já existe, fazer intervenções mais ou menos regionais, porque é para a província de Cabo Delgado, mas também Nampula e Lixinga. Há intervenções que têm a ver com a especificidade das áreas em que nós atuamos. Por exemplo, a província de Cabo Delgado, dado a proximidade dos eventos relacionados com o extremismo violento, há intervenções mais robustas. Mais de 70%, melhor dizendo, dessas intervenções vão ser colocadas quase que na província de Cabo Delgado. E depois temos intervenções em outras províncias que têm mais um caráter económico, mas também de prevenção do ponto de vista de impedir recrutamento e outro tipo de movimentos que têm estado a concorrer para que este fenómeno prevaleça. Então, a Moço Comunidades é um projeto que vai ser devidamente apresentado quando iniciarmos a trabalhar nele, mas está muito próximo disso, provavelmente ainda nos próximos meses, iniciamos. Agora, o projeto de empoderamento económico, também designado RISE, é um projeto que já está em implementação e as organizações da sociedade civil, incluindo o setor privado, estão diretamente envolvidos nisso. Diferente do que aconteceu nos outros projetos anteriores, os executores deste projeto são as nossas organizações da sociedade civil, locais, e o setor privado. Este projeto tem mais ou menos três linhas de intervenção. A primeira é de fomento do emprego, que prevê a criação de mais ou menos 24 mil postos de trabalho. Ainda nesta linha de trabalho, vamos investir na coesão social e resiliência. Depois, numa segunda linha de trabalho, vamos intervir em matéria económica, em criação de polos agroindustriais, especialmente em Afonso, e vamos criar uma vila de PMEs dentro deste ecossistema à volta dos projetos da área 1 e área 4. É bom acrescentar também que, ainda em relação à criação e emprego, nós estamos a investir, através do RISE, na construção e reabilitação de infraestruturas. São 150 infraestruturas que vão ser reabilitadas. Isso inclui centros de saúde, mercados, escolas, vias de acesso, drenagens, por aí em diante. Numa outra linha de trabalho, nós estamos, através do RISE, a aumentar a capacidade dos governos locais de lidar com várias situações que afetam a nossa província, e não só o terrorismo, mas também outras circunstâncias que têm estado a atrasar o processo de desenvolvimento da nossa província. Portanto, o projeto RISE já está em andamento, tem uma carteira de investimento de 28 milhões de dólares, 17 milhões são, digamos, tem origem no BAD, o financiamento do BAD, e o resto é através de fundos mobilizados pelos parceiros, incluindo a Agência das Nações Unidas para o Desenvolvimento, para a sua implementação. Enquanto que o projeto Moço Comunidades, que vai ser devidamente apresentado, tem um financiamento quase que totalmente garantido pelo Banco Mundial.
1: Muito obrigado. O processo de reconstrução não se resume na reabilitação de infraestruturas. As famílias abandonaram suas aldeias e, com a melhoria de condições de segurança, algumas retornaram. No entanto, não encontraram suas casas, seus meios de trabalho, fontes de subsistência, portanto, né? Sua canoa, enfim, sua enxada. Essas famílias, como estão a reconstruir suas vidas, senhor administrador de Mocima da Praia?
6: Sim. Nós temos o apoio desses nossos parceiros.
1: Acho que não estamos em condições, a linha não está... Para si voltaremos, vou colocar a mesma questão para a senhora secretária permanente de Palma. Como é que as famílias que retornaram estão a reconstruir suas vidas?
7: Muito obrigada. Para as comunidades do Distrito de Palma, o desafio é enorme na área de reconstrução. Mas sua conta própria, as famílias estão a reconstruir e com apoio do governo, assim como dos parceiros. Ao nível de Palma, nós temos ali a Total Energy, a ExxonMobil e mais outros parceiros junto do governo que estão a envidar esforços no sentido de apoiar estas famílias para reconstruírem as suas residências, voltarem a cultivar a terra e a pesca, uma vez que a população de Palma vive de pesca e da agricultura. Os pescadores estão recebendo kits de insumos pesqueiros e os agricultores também recebem kits de insumos agrícolas. Bom, nem todos. Ainda há, como eu dizia, um desafio enorme para que este apoio seja equitativo e que chegue para todos. Mas um esforço está sendo feito e a reconstrução está a acontecer. Há ainda famílias que não conseguem expandir as suas machambas. Por exemplo, na zona de Quirinde, há uma zona onde as comunidades faziam machambas em bloco. Mas, por situação da segurança, que não é das melhores, não conseguem cultivar a terra em dimensões muito alargadas, assim como a zona de Pundanhar, que é o celeiro do distrito de Palma. Nos arredores, as comunidades conseguem fazer as suas machamas, conseguem produzir para o seu autossustento. Os pescadores nos arredores da vila conseguem ir à pesca. Então, em suma, a comunidade está a reerguer-se. Obrigado.
1: Obrigado. Antes de voltarmos à Moçambique da Praia, recordar que havíamos anunciado que nesta segunda hora do Linha Direta abriríamos as nossas linhas para a participação do caro ouvinte. Temos o número 8503-29-830. Vou repetir, 8503-29-830. Portanto, através desse número poderá ligar e participar nesta Linha Direta. Os ataques terroristas visaram essencialmente, como dizia na sua primeira intervenção, os agentes econômicos. Alguns ficaram, antes disso, alguém já caiu a linha, eu colocava a questão, alguns ficaram descapitalizados. Está-me a dar o colega aqui, alguém está em linha. Muito bom dia. Sim, estamos a ouvi-lo muito baixo. Pode aumentar a voz, por favor?
8: Sim, aqui fala o Beni, diretamente do distrito de Alto Morogue.
1: Não conseguimos ouvir o nome, por favor?
8: Beni.
1: Ah, senhor Beni.
8: Sim.
1: Alto Morogue, sim?
8: Sim, a minha preocupação é que queria perguntar se é que desde os terroristas não conseguem deixar em Cabo Delgado, por quê? Quais são os motivos que levam eles a durarem lá?
1: É tudo?
8: Sim, e gostaria que o governo reforçasse a polícia, que vigiar lá, que eles não podem dominar naquela terra e Moçambique continue em liberdade.
1: É tudo?
8: Sim.
1: Muito obrigado pela participação. Senhor Miguel, eu estava a colocar a questão aqui. Muitos agentes econômicos ficaram descapitalizados. Como é que se reerguem? Como é que estão a recuperar suas vidas?
9: Muito obrigado. Os agentes econômicos estão se erguendo na medida do possível, a partir de iniciativas...
1: Desculpe, vou ter que lhe interromper mais uma vez. Temos alguém em linha. Muito bom dia.
10: Sim, eu chamo Jorge, a partir de Nampula.
1: Sim, senhor Jorge, já está a participar.
10: Sim. Eu estou a pedir o governo para equipar militar em Cabo Delgado. Nos termos de arma... e aumentar efetivo. Todo o distrito tem que ter militar lá em Cabo Delgado.
1: É tudo?
10: Sim, já acabei.
1: Muito obrigado pela sua participação, senhor Jorge. Sim, continua.
9: Exatamente. Estava ainda dizendo que a nossa classe empresarial está se erguendo, às vezes... com iniciativas conjuntas do governo e os parceiros. Há tempo
1: vou
9: que...
1: Vou interromper mais uma vez, porque já está alguém em linha. Muito bom dia.
10: Bom dia.
1: Sim. O seu nome e de onde é que nos está a falar? Parece que já não temos este ouvinte em linha. Sim, continue. Senhor Miguel.
9: Sim, dizia ainda que há um esforço conjunto a partir do governo moçambicano, os parceiros, que muitas das vezes apoia as pessoas desfavorecidas, mas não só a classe empresarial.
1: E de voltar outra vez a lhe interromper, peço imensas desculpas. Temos alguém em linha. Muito bom dia.
11: Muito bom dia, aqui fala o Forte Antônio Comiche, a partir de Boa, Belo Horizonte.
1: Sim, senhor Comiche, por favor.
11: Sim, a minha preocupação é, nós vivemos com os vários tempos de coisa da guerra, de coisa do desejano, sofremos muito, mas como é que não acaba aquela coisa do Cabo Delgado? Porque, estamos cansados, primeiro de acabar, porque isso aí, é claro que são organizadas as estruturas, mas isso aqui é como levar um porco, porque depois disso, não, antes, acho que sai aqueles insurgentes, o ano vai se fazer daí. Ele levar, vai, lava o porco, depois vai de novo, entra numa topa. Muito obrigado, era essa a minha palavra. Tchau.
1: Muito obrigado pela sua participação.
9: Exato, temos recebido apoio de várias formas, mas para além dos apoios, a classe empresarial está vindo sofrendo demais por causa das vias de acesso.
1: Correto. Vou voltar a interromper, peço imensas desculpas, temos alguém em linha. Muito bom dia.
12: Bom dia.
1: Sim. Com quem falamos?
12: Castelo, sim.
1: Desculpe, não percebemos o nome?
12: Castelo.
1: Castelo.
12: Certo.
1: Por favor, já está a participar.
12: Sim, eu gostaria de saber o que está sendo feito para a classe de segurança, aqueles policiais que estavam ali naquela zona, sofreu alguns danos. E o que é que está sendo feito para ajudar essa classe?
1: É tudo?
12: Esse é o primeiro aspecto.
1: Sim.
12: Segundo aspecto, o que o governo está a planificar para terminar com essa queda? Porque a queda começou há muito tempo, já faz muito tempo. Será que até agora o governo está preparado para terminar com essa queda?
1: É tudo?
12: É tudo para mim.
1: Muito obrigado pela participação. Sim, senhor Miguel. Espero que não voltemos a interrompê-lo.
9: Mais uma vez, obrigado. Estava dizendo, a classe empresarial, neste preciso momento, está degradando-se cada vez mais por causa das vias de acesso. Quando nós esperávamos ouvir da reconstrução de Cabo Delgado, a primeira coisa que estaríamos aqui a discutir era as vias de acesso em Cabo Delgado. Este é um fenômeno, é uma cobra de sete cabeças, que nós achamos que a província está totalmente abandonada. A partir dos nossos parceiros que reconstruem a província, as agências internacionais ou os nacionais, através da ADIN, poderia haver uma linha que pudesse reabilitar ou fazer na totalidade as nossas estradas. Mas o que nos aparece são coisas de coesão social, que talvez, a partir dos colegas, tenhamos que melhorar. A classe empresarial agradece porque tem recebido apoios da Conecta Negócio, que é parte do ADIN. Temos o FIDEL, que é o governo. Mas também por nós próprios temos capital, apesar que o terrorismo esteja a desmascarar ou esteja a nos desgraçar na sua amplitude.
1: Muito obrigado. Tenho alguém em linha. Muito bom dia.
13: Bom dia.
1: Sim. Com quem falamos?
13: Aqui é no Distrito de Momba.
1: Sim, estamos a pedir que reduza o volume do seu receptor, por favor.
13: Como?
1: Estamos a pedir que reduza o volume do seu receptor.
13: Ah, ok. Já?
1: Então, já está a participar.
13: Eu gostaria de perguntar a nós como jovens, né? Desde 2017 só estamos a ouvir sobre a queda do Cabo Delgado. E nós gostaríamos de saber que ainda não foram encontrados os patrocinadores dessa guerra.
1: É tudo?
13: Porque não é possível, ainda não terminou, porque não é possível, todos os anos estamos a ouvir a mesma coisa. Até já está a nos matar com os termos militares, porque evitamos ser militares, entramos em Cabo Delgado e sermos mortos. E por isso nós acabamos ficando sentados nas nossas casas, sem nada a fazer, enquanto tem vacas para sermos militares, com esse método de sermos militares, vamos lançar em Cabo Delgado e seremos mortos.
1: É tudo?
13: Ah.
1: Muito obrigado pela sua participação. Vamos voltar à Mocimboa da Praia. Senhor administrador, só para recordarmos o que havíamos colocado como questão, há famílias que já retornaram, mas não encontraram suas casas, seus meios de trabalho. Como é que estão a reconstruir suas vidas, senhor administrador de Mocimboa da Praia?
14: Bom, as famílias, algumas estão tentando recuperar pouco a pouco, mas também tivemos algum apoio do PNUD, que melhorou algumas casas na vila de algumas famílias. O grosso ou fez qualquer coisa de uma parede que restou, ou então, não é vergonha, fazer qualquer coisa como se fosse uma capoeira ou um curral, assim. Temos pessoas que vivem nessas condições por não ter recursos. Como nós sempre explicamos, que a Vila de Mocimboa da Praia foi erguida com dinheiro da venda da produção do arroz. E nós estamos, a população nos pede apoio, pelo menos lavrar algumas áreas para elas poder produzir o arroz. Ainda não encontramos alguma ajuda nesse sentido. Mas a vida está andando.
1: Muito obrigado, senhor administrador. Senhor presidente do FOCAD, como que o FOCAD participa no processo de reconstrução da província de Cabo Delgado? Mas antes, vamos atender alguém que está em linha. Muito bom dia.
15: Alô?
1: Está sim, muito bom dia.
15: Sim, muito bom dia, senhor jornalista. Bom dia aos nossos convidados. Daqui fala o senhor Dixon Gulamanda Kubula, distrito DER, província da Zambésia. Ah, eu tenho uma questão. A questão é, há um nosso convidado que diz que 25 obras já foram concluídas. Agora, a questão é, quantas obras estão faltando? A segunda questão, essas obras foram os critérios são nacionais ou são dos países estrangeiros? Obrigado. Dixon Gulamanda Kubula DER, província da Zambésia.
1: Muito obrigado, senhor Kubula. A partir já tinha colocado a questão, o senhor é presidente do FOCAD. Como é que esta organização participa no processo de reconstrução da província?
0: Bom, nós participamos no processo de reconstrução da província em vários setores. O primeiro, por exemplo, já foi dito pelo senhor Nocifo aqui, nós estamos a implementar o projeto do RISE ESP com o apoio da PNUD. Temos lá 6 organizações da sociedade civil.
1: Vou lhe interromper mais, uma vez mais, porque temos alguém em linha. Muito bom dia. Está sim, bom dia. Sim, com quem estamos a falar? De onde é que nos está a falar?
16: Sou eu, Amaral, aqui no distrito de Fure, na aldeia Melodia.
1: Bom, lamentavelmente teremos que interromper esta ligação porque não é tão audível. Sim, continue, por favor.
0: Sim, dizíamos nós que o Fórum das Organizações da Sociedade Civil participa deste processo de reconstrução de várias formas. Uma delas é a partir de apoio ou dando seguimento às ações dos nossos parceiros. Mencionava aqui a PNUD, que no âmbito da implementação do RISE-SP temos lá algumas organizações da sociedade civil que vão participar da reabilitação de algumas infraestruturas já ao nível de 2 distritos. Estamos a falar de Anquabe e também do distrito de Palma. Mais do que isso, nós temos vários projetos de coesão social, de construção também de infraestrutura, como dissemos, que temos vindo a realizar com apoio da União Europeia. A USAID saiu, sim, mas foi fazendo um trabalho. A própria UNOPS, o próprio ADIN, então são esses parceiros que nós temos que vão levando a cabo as ações ao nível da província e com o nosso saber e contribuições das nossas comunidades vamos reerguendo a nossa província. Obrigado.
1: A ADIN passará a gerir diretamente os programas e projetos atinentes ao desenvolvimento integrado do Norte. O que é que vai significar essa mudança de paradigma no que a reconstrução de Cabo Delgado diz respeito, senhor Nocifo Magaia?
5: Significa, em muito rapidamente, uma assunção de uma maior responsabilidade na execução dos programas de reconstrução. Penso que já houve tempo para aprendizagem, já houve tempo para capacitar melhor a organização, já houve também um ajustamento do mandato da ADIN no sentido de fazer a mobilização, a coordenação de todos os mecanismos de implementação de programas de desenvolvimento na região, mas também significa que o papel da ADIN de melhorar, ampliar a nossa capacidade de ser mais eficiente na utilização de recursos que tendem a ser cada vez mais escassos, pode ser um indicador de que vamos ter resultados melhores do que antes. Eu gostaria de fazer algum comentário sobre algumas questões que foram bem colocadas, né, sobre o impacto que deve ter o investimento nas estradas, nas vias de acesso, basicamente infraestruturas, né? De facto, há um investimento nesse sentido. A estrada Negumano-Moeda está dentro dos esforços de reconstrução. Foram incluídas, lá são 170 quilômetros e têm financiamento do Banco Africano, mas é parte do processo de reconstrução. Ainda neste contexto, a ADIN está a mobilizar e concentrar equipamento de reabilitação e construção de estradas que vão ser disponibilizados para os governos distritais, municipais, para executarem esse tipo de intervenções. Há uma pergunta também bem colocada que tem a ver com como é que o setor privado, a sociedade civil, as populações, como é que lidam com a situação da reconstrução. Os nossos programas todos têm como objetivo facilitar essa adaptação, tanto nos locais de chegada para deslocados.
17: Desculpe,
5: internos.
17: Desculpe, chefe, vou lhe interromper porque temos alguém em linha. Muito bom dia.
18: Estou sim, bom dia.
17: Sim.
18: Aqui Marcos, na cidade de Nampula.
17: Sim, senhor Marcos, já está a participar.
18: Sim. Eu gostaria de dizer assim, tenho uma solução. A minha solução é, eu acho que o governo deveria calar com assuntos de terroristas em Cabo Delgado. Porque desde 2017 até hoje, o argumento é o mesmo. Terrorista, terrorista e os terroristas. Até agora não ouvimos nenhuma solução acerca de quem patrocina.
17: É tudo? Parece que já cortou-se, portanto, a linha. Sim, chefe.
5: Sim, e portanto, nós temos estado a trabalhar com o setor privado, com a sociedade civil, não só em promover coesão social, que é extremamente importante, porque enquanto tivermos déficits de capital social, enquanto tivermos déficits de confiança, enquanto tivermos problemas em lidar com reconciliação, com coesão dentro das nossas comunidades, nós vamos ter dificuldades de lidar com o extremismo violento. Mas as linhas de financiamento, de apoio ao setor privado, têm sido várias. Através do Conecta, nós, de facto, colocamos quase 300 milhões de meticais na mão do setor privado para se reinventar depois da crise que eclodiu em 2017. Mas temos estado também a apoiar o setor privado de diferentes formas. Todos os hubs que nós estamos a criar em Anquaba, em Montepuez, em Balama, em Afunja, são todos para deixar o setor privado ocupar e ter um contexto mais ou menos previsível, seguro, para investir. E estamos a apoiar em várias linhas. Também já houve uma linha de apoio ao setor privado logo no início do processo de reconstrução, com 30, 40 milhões de meticais, e usamos empresas de microcrédito do setor financeiro local para transferir recursos para o setor privado localmente. Portanto, todos estes programas, tanto RISE, tanto Moss Community, têm nas suas linhas de intervenção kits e linhas de financiamento sem retorno, portanto, grant, que o nosso setor privado está a ser beneficiado. Portanto, se lembrar, por exemplo, que o projeto de recuperação da crise do Norte entregou 52 barcos e artes de pesca, então nós estamos a revitalizar o setor pesqueiro e estamos a conseguir fazer com que a importação de pescado temos que reduzir essa importação através do retorno dos nossos pescadores à faina.
1: Muito obrigado. Anquab, como nos referimos anteriormente, é um dos distritos que acolheu o maior número de deslocados. E, como eu dizia, a reconstrução de Cabo Delgado vai para além da reabilitação dos edifícios. Deve ser vista também e, sobretudo, na componente social. Qual é a vida dos deslocados nos centros de reassentamento de Marrocani, em Cume, como o senhor administrador aqui se referiu, na perspectiva da reconstrução de Cabo Delgado, senhor administrador? Mas antes, vamos, alguém está em linha, vamos atender a ele. Muito bom dia. Está sim, bom dia. Parece que não está em linha. Por favor, senhor administrador.
19: Muito obrigado. Queríamos era dizer que a vida dos nossos reassentados ao nível dos nossos centros tem sido desafiador no dia a dia, sobretudo quando estas comunidades ainda entendem que nos centros de assentamento o governo tem que continuar a dar todo o tipo de assistência. E o que nós temos vindo a fazer é tentar mudança de comportamentos.
1: Vou lhe interromper, senhor administrador, porque temos alguém em linha. Bom dia.
20: Bom dia.
1: Sim.
20: Sim, chamo o senhor Uber Manuel Sadalice, estou a falar aqui em Maputo.
1: Sim.
20: Sim, eu queria comentar sobre Cabo Delgado. O senhor Afonso Jacama, falecido da Renamo, tinha falado que podia oferecer-se, poder combater esses terroristas que estão a dar de fazer, então matar a população aí. Mas o governo, depois, a sua vez, negou. Agora, veja, até agora não acaba.
1: É tudo?
20: Já vi.
1: Sim, senhor administrador.
20: Agora, até agora não se consegue combater.
1: Ah, está em mim, desculpa.
20: Eu tinha essa opinião. Muito obrigado.
1: Muito obrigado, senhor Uber, por ter participado. Sim.
19: Que esta questão de mudança de comportamento por parte das nossas populações é o que temos vindo a incutir no dia a dia, porque dentro deste processo, ao nível do governo, o que fizemos foi atribuir terras para que essas populações pudessem produzir a sua própria comida e foram dados espaços para construírem as suas habitações, mas que alguns conseguiram fazer algumas infraestruturas, mas há outros que nem por isso têm conseguido ter resultados muito impactantes na, portanto, campanha agrícola. Mas no meio de tudo isso, é preciso efetivamente também percebermos que aquilo que é a mudança, deve haver alguma mudança de assistência ao nível desses nossos deslocados, porque, como muito bem dizia o Sr. Miguel no início, nós estamos há mais de 8 anos deste conflito. Não temos continuar a dar às nossas comunidades tendas, esteiras, estar a incuti-los que continuem a cobrir as suas habitações com sacos. É preciso que haja uma mudança sobre a política de assistência. Temos que começar a dar às nossas comunidades chapas, porque a maior parte dessas comunidades já não está com pretensão de voltar às suas zonas de origem. Então é preciso que comecemos, ao nível de cada centro, a trazer aquele modelo de construção que nós fizemos em Marrocane. E este é um dos aspectos que as nossas populações têm vindo e a população deslocada nos questionaram. Porque que houve assistência condigna para uns e para outros nem parece, nem por isso. Então, o que temos vindo a dizer aos nossos parceiros é no sentido de começarmos a mudar esta maneira de assistência, de continuarmos a pensar que as nossas comunidades devem continuar a ser assistidas 8 anos depois com lonas, serem assistidas com esteiras. É preciso nós começarmos a dar uma assistência de quem realmente está a recomeçar com a vida. É preciso pensarmos que é preciso darmos kits, não é? Kits de insumos agrícolas para que a própria população comece a produzir, porque não vamos conseguir continuar a dar comida todos os dias. Então, temos que dar insumos, temos que dar, portanto, alguns equipamentos para que eles possam produzir a sua própria comida. Então, tem sido difícil, mas que o governo tem continuado a dar todo o tipo de assistência a partir do INGD e parceiros que têm vindo a trabalhar ao nível das nossas comunidades. Não menos importante, nós temos centros que, para encontrarem uma escola, dista muito, alguma distância, e as crianças, para saírem desses centros para encontrar uma escola, acaba sendo desafiador. Daí que temos vindo a trabalhar também com os nossos parceiros, no sentido que cada centro, pelo menos, possamos construir 2 salas de aula, pelo menos as classes iniciais possam ser, portanto, assistidas localmente ao nível dos centros. Estamos a conseguir dar este resultado, mas há outros centros que nem por isso estamos a conseguir, mas que há necessidade, efetivamente, de darmos essa assistência, assim como também pudermos provermos água a esses mesmos centros e formarmos APEs ao nível dos centros para que, em caso de alguma doença emergente, possa começar a ser assistida localmente.
1: Muito obrigado. Senhor Nocifo, há muitas organizações ao nível da província de Cabo Delgado, em nome da assistência humanitária, enfim, há ações de reconstrução da província de Cabo Delgado. Essas organizações, qual a relação que existe entre essas organizações e a DIN? Ou cada uma vai aonde e faz o que quiser?
5: Muito obrigado. Elas reportam sempre à DIN e ao INGD. O INGD coordena as operações de caráter humanitário, assistência humanitária, e nós coordenamos operações de desenvolvimento. Estas organizações, portanto, reportam às duas entidades e, em suma, reportam ao governo, todas. A eficiência na implementação de projetos é algo que nos testa como instituições de fazer o acompanhamento. Mas é preciso insistir na ideia de que todas as organizações da sociedade civil são bem-vindas para este trabalho enorme de consciencialização contra o extremismo violento. Todas as organizações da sociedade civil demonstram uma certa disponibilidade, voluntariado, portanto, para empenharem-se, contribuírem para reduzir a nossa vulnerabilidade e participar no processo de desenvolvimento. Se me permitir, Eu gostaria de fazer só um pequeno comentário ao meu amigo de DER, o Dixon. Na verdade, não há obras ou infraestruturas que estivessem tecnicamente em falta. O que nós temos é a revisão dos programas que temos e reorientação dos recursos para novas prioridades em função dos casos de instabilidade, por exemplo, que temos em alguma região em que deveríamos implementar uma determinada ação. Por exemplo, Macomia e Kisanga tem sido um pouco difícil levar a cabo as construções que estavam planificadas e, portanto, no quadro do projeto de recuperação da crise do Norte, foi revisto e reorientado. Mas também há casos de retorno de deslocados internos que tornam aquele investimento no centro de acolhimento, no centro de deslocados, torna esse investimento desnecessário, porque as pessoas abandonam o centro de deslocados. Há também vulnerabilidades em relação a eventos climáticos que também podem conduzir a uma decisão de reorientar esse investimento. O mais importante é que o nosso inimigo continua um e único, que é a instabilidade provocada por este movimento extremismo que está a desestabilizar e inviabilizar ou reduzir o impacto daquilo que está a ser feito no quadro da reconstrução. E deixa uma aparência de que não está a acontecer nada, porque os desafios tendem a crescer na medida em que há novas regiões em que emergem novos problemas. Esse trabalho de reconstrução continua um desafio para todos nós e achamos que quanto mais encontrarmos uma plataforma comum de discussão e alinhamento, nós vamos ter melhor entendimento, melhor percepção sobre os assuntos e vamos ter certamente uma melhor preparação para lidar com o fenómeno que estamos a enfrentar. Muito obrigado.
3: Obrigado. Sr. Gerson, como é que olha essa questão da colaboração entre as várias organizações, entre elas, portanto, entre si, essas organizações, e elas, e a DIN, e várias entidades governamentais, aquelas organizações que intervêm no processo de gestão da crise humanitária?
0: Bom, nós como... dissemos inicialmente que o FOCADO é uma plataforma das organizações da sociedade civil que coordena as atividades dentro das próprias organizações e também é o elo de ligação entre o governo e as organizações da sociedade civil. Então, olhando para esta questão que nos coloca, eu tenho dito que esta relação, esta colaboração ainda é saudável e vamos dizer que é um bom casamento, assim, literalmente, porque são organizações membro do FOCAD que estão no terreno, interagem com as organizações como o INGD, para aqueles que estão na componente humanitária e aqueles que estão na componente de desenvolvimento. Antes tinham estas agências das Nações Unidas com quem eles trabalhavam, mas agora estamos a trabalhar de forma eficaz com a Agência de Desenvolvimento Integral do Norte. Então, de certa forma, podemos ter uma e outra coisa que possa não correr bem, mas isso é normal num processo de aprendizagem, de execução, mas nós, como FOCAD, coordenamos com esses atores e pensamos nós que estamos num bom caminho e existem desafios também, que é esta de coordenação. Mesmo nós, como organização da sociedade civil, quando vamos ao distrito, por vezes, por nosso lapso ou lapso do não entendimento daquilo que nós vamos fazer, então tem tido uma má comunicação, mas de certa forma é sempre para melhorar o nosso trabalho ao nível das comunidades e também com a interação com entidades governamentais. É isso. Muito obrigado.
17: Em cima da praia, Palma e noutros distritos, antes da guerra, havia agentes econômicos no ramo de hotelaria e turismo e outras áreas. Já retornaram para os distritos, senhor administrador de Mocima da Praia?
4: Bom, cá em Mocima da Praia temos ainda algumas estâncias turísticas que não estão a funcionar. Foram destruídas. Temos alguma resiliência de alguns empresários desse ramo que estão também a recompor e estão a servir.
17: E qual é o ponto de situação em Palma, senhora secretária permanente?
7: Para Palma, já retornaram quase 80%. Alguns estão a reerguer os seus estabelecimentos, mas ainda continua com o desafio. Nem todos têm a oportunidade. Como eu dizia a priori, que os terroristas, quando entraram, desgraçaram quase a todos. Os agentes econômicos, dos empresários, também foram alvo. Estamos ali com a Marula, já retornou. Palma Village, Palma Residence. Mas está ali um grande empresário, o senhor Divá, o proprietário do hotel Palma Inn, que até então não está a conseguir reconstruir. E os outros estão, pouco a pouco, retornando ao distrito. Obrigado.
17: Esse processo de reconstrução, o senhor administrador de Mocima da Praia, os governos locais são consultados, são comunicados? Como é que se articula ali localmente o governo ou as várias organizações que intervêm, os vários atores que intervêm nesse processo de reconstrução? Ou só vêm os governos, só vêm as coisas a acontecer?
20: Bom, nós primeiro somos comunicados pelo parceiro, porque depois eles apresentam-se e nos comunicam tal e o outro edifício vai ser intervencionado, já tem o empreiteiro. E as últimas considerações que falamos a respeito disso, porque nós, no princípio, pedimos que fossem inclusos os pequenos empreiteiros que temos aqui, ou seja, o conteúdo local, para não se sentir excluído deste processo, porque eles precisam dessas oportunidades para poderem também capitalizar as suas pequenas empresas. Houve alguma questão que prendia-se por qualidade de técnicos, engenheiros e por aí. Então, nós temos engenheiro, não é possível, porque são empresas pequenas. Mas quero crer que este sonho já está de volta. Queremos acreditar que as próximas oportunidades, as empresas de Mocima da Praia vão poder concorrer. Portanto, é isso.
17: Muito obrigado, senhor administrador. Estamos a menos de 10 minutos para o término deste programa. Senhor administrador de Anquabe, sem esperar que
2: por ações dos governos provincial e central. Os governos distritais têm se desdobrado na angariação de fundos para obras de reabilitação de pequena monta, por exemplo?
19: Efetivamente, como governos, os distritos, nós esperamos a

0: atenções ao nível do distrito. Razão pela qual, tal como dizia o colega do distrito de Mocimboa da Praia, a nossa abordagem é que quando há estas oportunidades, porque ao nível local contamos com agentes económicos locais que temos vindo a trabalhar, e quando aparecem oportunidades do género, possam também ser dadas as oportunidades a esses agentes locais ao nível do nosso distrito. Razão pela qual, aproveitando a chega, nós esperamos que dentro dos dois programas, tanto o RISE assim como o Moss Community, possam efetivamente ser envolvidos de maneira ativa e de decisão os governos do distrito, para que não seja mais um projeto, tal como vimos no âmbito das implementações do projeto Moss Norte e o NOPS, em que os governos dos distritos eram apenas aqueles que iam para testemunhar o lançamento e depois todo quanto é um programa, não participavam, mesmo a monitoria era difícil. Esperamos que esses dois projetos possam mudar o paradigma e possam trazer efetivamente aquilo que são as competências territoriais, aquilo que são também as perspectivas de intervenção ao nível também dos nossos agentes econômicos ao nível local.
1: Muito obrigado. Senhor do CEP, senhor Miguel, está satisfeito com o nível de recuperação ou reintegração dos agentes econômicos da província de Cabo Delgado?
2: É um processo. Estar satisfeito, sim, porque nós até nessa altura precisamos de segurança. Mas, contudo, acreditamos nas nossas entidades. Obrigado.
1: Muito obrigado. Volto ao senhor Nocifo Magaia. Dos distritos afetados pelo terrorismo, qual é ou quais são aqueles que merecem mais atenção em termos de ações de reconstrução?
3: Todos. O programa de reconstrução praticamente estava a ser desenvolvido em todos os distritos, com exceção de quatro: Pemba, Ibo, Mecufi, Mecufi e Moeda. Quando iniciou o programa de reconstrução, tinham sido definidos quatro, cinco distritos: Palma, Mocimboa da Praia, Moidumbe, Macomia e Quissanga, que eram os distritos mais afetados e continuam a ser diretamente. Mas chegou-se à conclusão, depois de alguns anos de implementação, que era necessário abrir caminho para intervenções em outras regiões. Foi quando, por exemplo, o projeto de recuperação da crise do Norte teve a segunda fase e incluiu os distritos do Sul. Quando introduzimos o programa de estabilização, incluímos Nangade, que também não estava na primeira matriz de trabalho. Portanto, todos os distritos são afetados direta ou indiretamente por este fenómeno. É preciso dizer o seguinte: a reconstrução é um processo longo, é maratona, não é corrida de velocidade, não é? Reconstrução requer paciência e otimização no uso de recursos. Se nós conseguirmos incutir nas pessoas a ideia de participar no processo, a ideia de se identificar com o processo, a ideia de que resiliência não é um conceito vazio, nós precisamos de construir isso ao longo das nossas comunidades, nós vamos conseguir atrair investimento, nós vamos conseguir. Nós vamos conseguir inverter o sentido dos nossos indicadores económicos.
1: Muito obrigado. Vamos à Mocimboa da Praia, estamos mesmo a fechar para algumas considerações e últimas. Senhor Administrador, o que é que tem a dizer?
4: Muito obrigado. Primeiro, agradecer esta oportunidade e dizer que Mocimboa da Praia, nós aí.

0: Precisamos de toda ajuda, sobretudo no empoderamento e na produção de alimentos da nossa população.
1: Muito obrigado, senhora secretária permanente. Últimas palavras, por favor.
2: Muito obrigada. Quero aqui agradecer pela oportunidade, em nome da população do Distrito de Palma. Quero dizer que ainda temos desafios. Palma precisa de mais apoio.
1: Muito obrigado, porque já não temos tempo mesmo. Senhor Administrador de Anquambe.
3: Muito obrigado. Nós damos nota positiva ao programa passado de reconstrução de Cabo Delgado. É preciso olharmos o que falhamos neste programa para que, efetivamente, possamos, dos novos programas, fazer melhor. Muito obrigado.
4: Muito, muito obrigado. Queremos aqui deixar a garantia de que vamos continuar a trabalhar para as nossas comunidades e vamos articular com os governos do distrito, provincial e as agências que colaboram para o desenvolvimento da província.
5: Muito obrigado. O CEP está preparado para trazer à mesa prato para toda a gente de Cabo Delgado.
1: Muito obrigado. E agradecemos aos nossos convidados e aos ouvintes que participaram do nosso programa. Assim foi o Linha Direta deste sábado, 30 de maio de 2026. Durante quase duas horas, falamos sobre o atual estágio de reconstrução de Cabo Delgado em face das ações terroristas que se vêm registrando há quase 9 anos nesta província. Despedem-se Ana Tona e Pâncaras Lourenço na assistência técnica, Fabiano Marques na sonorização e Carmona Luiz, que sou eu, na moderação. Bom dia e até a próxima.
6: São 11 horas em Moçambique.

0: As notícias já estão agora apresentadas por Ernesto Chaluk. Bom dia.
1: Olga da Glória, ouvinte, uma vez mais, bom dia. O projeto Rovuma LNG, liderado pela ExxonMobil da Área 4, em Cabo Delgado, poderá acrescentar 11 mil milhões de dólares em média anualmente ao Produto Interno Bruto de Moçambique. O facto consta de um estudo macroeconómico divulgado esta sexta-feira em Maputo pelo Standard Bank. O administrador delegado do Standard Bank, Bernardo Aparício, indicou que a pesquisa projeta uma contribuição anual de 9 mil milhões de dólares para a balança de pagamentos de Moçambique, um aumento de 21% no rendimento médio das famílias.
2: Este é um volume de recursos que, com uma boa capacidade de governação, pode alterar de forma estrutural a capacidade do país de investir em infraestruturas, estradas, energias, portos, sistemas de água, saneamento, escolas, hospitais, mas é também a oportunidade de reforçar a sustentabilidade da dívida pública e aumentar a margem de manobra para políticas sociais que protejam os mais vulneráveis. O projeto pode contribuir para reduzir os déficits externos, fortalecer as reservas internacionais e dar mais resiliência ao metical perante choques externos.
1: Bernardo Aparício falava esta sexta-feira em Maputo no lançamento do estudo do impacto macroeconómico do projeto Rovuma LNG. O governo desmente informações postas a circular, dando conta que o executivo está em negociações com as gasolineiras para um novo reajuste nos preços dos combustíveis. O porta-voz do governo explicou que o reajuste dos preços dos combustíveis depende do mercado internacional. Inocêncio Impissa recordou que existe uma entidade nacional que regula o setor e mensalmente se pronuncia sobre o comportamento dos preços dos combustíveis.
3: Pelo menos ao nível do governo ainda não chegou. Pode estar a ser lá ao nível das equipas, mas nada que esteja ainda no domínio do governo e não sabemos quais são os termos dessa discussão. Porque o que o Presidente da República tem estado a comunicar, que é o único comando que nós observamos, é que em função do que ocorre lá fora, em função dos condicionalismos impostos para termos os combustíveis em Moçambique, são esses que deverão definir a fórmula de trabalho aqui interna. E todos também sabemos que mensalmente a autoridade reguladora da energia pronuncia-se pelo menos uma vez por mês sobre a questão dos aumentos. Agora, não sei onde é que vem esta ideia de se pronunciar duas vezes e com quem está a fazê-lo. O governo ainda não tem o domínio desta informação.
1: O porta-voz do governo falava esta sexta-feira em Maputo em conferência de imprensa sobre atividades do executivo. Moçambique poderá importar semente agrícola diversa para fazer face ao déficit destes insumos na próxima campanha agrária. A informação foi avançada esta sexta-feira em Nicodala, pelo ministro da Agricultura, Ambiente e Pescas, no prosseguimento da sua visita de trabalho à província da Zambézia. Roberto Albino diz que a medida visa responder às projeções do incremento da produção e produtividade que se pretende alcançar na campanha agrária 2026-2027 no país. Segundo o ministro da Agricultura, Ambiente e Pescas, já decorrem ações visando assegurar a importação de sementes no país.
4: Temos que reconhecer que, para o nível do desafio que queremos enfrentar já a partir desta campanha, a disponibilidade de semente no país não vai ser suficiente. Teremos que contar com alguma importação, por isso que estamos a discutir também com o Instituto de Investigação e com a Direção Nacional de Sanidade e Biossegurança, para que, de uma forma muito excepcional e controlada, possamos autorizar a importação de semente, que nos permita, com a nossa semente, juntarmos e podemos fazer uma campanha robusta. Isso está já sendo feito e estamos também a trabalhar com o setor privado no sentido de identificar quem são os provedores dessa semente importada.
1: Ministro da Agricultura, Ambiente e Pescas, Roberto Albino. A ministra sul-africana de Defesa, Angie Motshekga, descarta a mobilização das forças armadas para as manifestações anti-imigrantes convocadas para o próximo dia 30 de junho. Correspondente Eduardo Figurão.
5: Muitas organizações da sociedade civil, com destaque para o movimento March and March, por meio das redes sociais, têm vindo a anunciar o 30 de junho como data limite de presença de estrangeiros indocumentados na África do Sul. Estão a mobilizar os sul-africanos para participar nas marchas programadas para esse dia, alegadamente para forçar o governo a endurecer as leis de imigração. Angie Motshekga voltou a explicar que as manifestações são um direito constitucional. No entanto, alerta que elas devem ocorrer em ambiente pacífico. Apesar de receios de que as manifestações, convocadas para 30 de junho, possam desembocar em violência, a ministra Angie Motserra diz não haver necessidade de envolver os militares. Rádio Moçambique, Eduardo Figurão, Joanesburgo.
1: Foram as notícias das 11 próximas, às 12 horas e 30 minutos, no Jornal da Tarde. 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

11 horas e 7 minutos. Muito bom dia, amigo ouvinte. 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Estamos a dar seguimento à nossa emissão referente a este dia 30 de maio de 2026, grande dia aqui na Rádio Moçambique, dia de lançamento da quinzena da criança. Afinal, é já dia 1, na verdade, o grande dia internacional da criança. As flores que nunca murcham, segundo o presidente, o primeiro presidente de Moçambique independente, Samora Machel. Eu sou a Hermínia Francisco e estou acompanhada tecnicamente por Benedito Chama. Vamos juntos fazer esta festa da criança. Crianças cujos direitos precisam ser preservados ou

Exatamente 11 horas e 10 minutos. Tim, tim, tim, tim. Hora certa. Vamos sim a este grande lançamento. Vou chutar a palavra para o estúdio CM3, onde estão lá reunidas as crianças, os produtores de Paulo e Meio, para fazer esta grande festa. Consigo, com todos, com a pequenada. Muito bom dia, Carlitos. Bom dia, Neuza. Bom dia, Elvia. Bom dia a toda a malta que está aí no estúdio 3.

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1: Como é que vocês estão?
2: Estamos bem!
1: Como é que vocês estão?
2: Estamos bem!
1: Para começarmos a nossa missão super, super especial, quero vos ensinar uma dinâmica. A dinâmica é a seguinte. Eu direi, bom dia, amiguinhos, e vocês vão responder, bom dia, bom dia, bom dia. Entenderam?
2: Sim!
1: Vão conseguir?
2: Sim!

0: todos e a todos e a todos e a todos. Nós estamos aqui numa edição super especial. Meu nome é Jacira Ismael Tuair. Estou com a minha amiga Fáusia Vitorino na apresentação do programa.
1: Abdul Carlitos, o Máquina Ni. O Ria Tovoca, Cajil do Máquina. Torina Moessa e programa é assim como éramos tudo uma rádio Moçambique. Wampula, Celestina Pedro, Roosevelt Butão. Ya Otari Anamatrukiha, Anlakana Hunanu Lelo.
0: Tio Gil do Máquina, na coordenação da Malta. Os nossos parceiros são Unicef, Geração 21 e TV. Hoje temos muita, mas muita coisa boa. Temos concurso de leitura, dança, canto, poesia. Temos muita coisa boa. E nisso tudo, também temos os prêmios.
1: Lala na olelo caninro kumhero anihiano pahi anli norokana asha parahum. Genito Francisco e Júlia Carlitos.

0: temos as intervenções dos títulos da sede. Administração de produção, Aram Kwambi. Diretora de programa, Julieta Mussanyani. Chefe do departamento da criança, Castinho Cita. Direção de emissão em línguas gemáquas, Antônio Ndapassoa.
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0: Agora vamos ao concurso das poesias. Teremos aqui a Ariel Ali, Anísio Osvaldo, o Mazô Pascoal e a Crisalda da Aida.
1: Caripu.

0: Okatula vani roava opuro ya wanroni kumhera ipoezia amwapara akrizalda karipu.
1: Eu vou dizer pra vocês. É ter olho de ver tudo que vai nascer. É de correr com o pé no chão e achar que podes voar. É de rir com a barriga toda só porque viste o mar. É fazer mil perguntas e não ter medo de errar. Ser criança é ser agora, sem pressa de ser depois. Mas eu vim falar porque tem coisa errada. Vocês fazem um chão torto e dizem, anda plumada. Vocês riscam o chão com linhas que não têm paz. E depois batem palmas só porque cai para trás. Se eu sou uma cópia de vocês, como serei melhor? Se o desenho é borrado, como sai a cor sem dor? Eu ando onde mandam, falo o que escuto. Se o espelho é quebrado, não sai riso, sai susto. Tem menino que foge e sonha em outro lugar, mas a maioria de nós só sabe imitar. Imitar é errado, porque quem errou foi quem fez. Foi a mão mais velha que ensinou. Vocês querem que eu seja fruta de boa vez, mas esquecem de dar água, de dar sol e de ter vez. O meu trabalho é crescer e não curar o que doeu. O meu trabalho é brincar antes do mundo ser meu. Não me quebrem com guerra, com fome, com coração de pedra. Não me quebrem com pressa do adulto que de infância tem medo. Eu vim lembrar antes de me cobrar, seja o caminho reto que eu possa trilhar. Trilhar com pés descalços, sem ter medo de inventar. Pois, se o mundo for bonito, eu nem vou precisar de mudar. Seja o amor primeiro, que o resto vem depois. Obrigado.
2: Agora é a vez do Maslow Pascoal.
3: Ser criança é bom. Ser criança é bom. É bom acordar, é bom despertar, sem ter nada com que me preocupar. É bom viver, só a rolar, rolar, andar, andar, acelerar. Sou como carro, que o travão terá que me dizer para parar. Estou numa via pública, que o polícia de trânsito terá que me dizer para moderar a minha velocidade, pois ainda sou criança e não tenho idade para decidir as minhas atividades. E tu, meu pai? E tu, minha mãe? Ainda sou criança. Ainda sou criança. O mundo é pequeno para que caiba uma aliança. Eu ainda sou criança. Ainda sou rapariga. Não consigo aguentar o peso dessa barriga. Ainda sou rapariga. Não posso carregar o peso dessa barriga. Ainda sou rapariga. Em vez de colocar a pasta nas costas, eu terei que colocar uma criança. Em vez de colocar o material escolar, terei que colocar uma criança. Em vez de sentir o som das canetas tocando quando coloquei a minha pasta, terei que sentir o choro de uma criança. E reparo para mim, sinto que também sou criança. Também sou criança. Reparo no meu dedo, vejo uma aliança. Pai, eu queria ser doutor. Eu queria ser ministro. Sonhava em sentar na cadeira presidencial. Sonhava em debater sobre assuntos constitucionais. Sonhava em ir à rádio, ir à TVM. Queria ser jornalista. Queria inventar meu computador. Queria ser programador de software. Pensava em ser topógrafo. Pensava em ser médico. Queria ajudar os outros. Eu queria brilhar, eu queria brilhar. Eu queria brilhar. Mas tu me colocaste a aliança. Pai, estou muito decepcionada. Mãe, com tua escolha errada. Ainda tinha muito futuro pela frente. Ainda queria voar. Sentar e brincar, sem que em meus pensamentos existissem coisas grandes para carregar. Eu tinha muitos sonhos, pai. E tu, só tenho 13 anos, destruíste meu futuro. O que será de mim se nas noites não consigo dormir? Não fui eu quem escolhi. Tu és o meu guardião. E o que será de mim? Cordiano Mazo Pascoal, poeta do brilho.

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1: Ababula tá feliz na amparo. Espalha a festa pelo ar. Quem vê ela passar, voando. E aprende também a dançar. Se bater tristeza, ela chega. Abre o sorriso, amigo. Dá uma volta, duas voltas. E leva o mau humor para o abrigo. A borboleta acordou dançando. Com purpurina no pé, rolando. Passou no nariz da Ana. E fez cócegas na Mariana.
2: Agora é a vez da Nise e Osvaldo.
3: Ah, criança, flor que nunca murcha. Ah, minha flor, o sol de junho brilhou mais. O brilho dos olhos de uma criança refletem a esperança de um futuro melhor. Eu sou uma criança, não vivo com pressa, vivo com esperança. Eu sou uma criança, vivo num mundo cheio de descobertas, vivo num mundo cheio de aventuras. Sou a Joaninha que sorri com ternura. A estrela que nos guia, o brilho dos olhos de uma criança que reconhece o que é ser criança. Choro com facilidade, mesmo assim sorria como nada aconteceu. Brilho e brinco, esqueço dos motivos que me fazem chorar. Lembro-me só dos que me fazem sorrir. Sabe, não há razão para não ser feliz. Nise Osvaldo, poetisa do futuro cidadão.
2: Muito bom, muito bom, muito obrigada. Todos nós somos vencedores só por participar, porque aprendemos.
0: O Catulava Niroa Barra Opura Amapara Júlia Carlitos, vamos estar o Nage Genito Francisco.

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0: Hoje teremos como tema a educação escolar e a relação entre pais e filhos no processo de ensino-aprendizagem. Por favor, podem se apresentar.
1: Ordêncio. Chamo-me Maura da Olivia Enxágua.
0: Peço para falar no microfone.
2: Mapara, bonita niwa sai.
1: Kinita niwa Ordêncio.
2: Ordêncio. Sinto com o Mapara, bonita niwa sai.
1: Chamo-me Maura da Olivia.
2: Niwa kaka.
3: Chamo-me Oscar João Titus.
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0: Titiu, qual é a importância de abordarmos sobre educação escolar e a relação entre pais e filhos no processo de ensino-aprendizagem?
3: Muito obrigado. É dizer, abordar sobre a relação de pais e filhos no ensino, no processo de ensino-aprendizagem. Nós temos que saber que a educação não significa só a escolaridade. A educação começa a partir de casa. Quer dizer que os princípios, os ensinamentos começam de casa e uma parte são na escola. Então, quer dizer que se nós queremos que a criança seja educada, começamos a partir de casa. Então, é necessário que os pais encarregados de educação e a família deem bons valores às crianças para que as crianças cresçam com dignidade.
2: 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Sintoko nto atwala anira ka mwana okhaleke oleliwa oshikola kireke kaiyo ahinkala omulelo owani ethu yorera.
3: Isso não é bom porque cada um tem a sua responsabilidade. A escola vai dar o processo de ensino-aprendizagem, mas em casa vamos dar aquele ensinamento familiar, não é? Quer dizer que a criança não pode ser dita que só tem que ouvir na escola, cada um faz seu papel. A educação começa de casa, não é? Então, todo aquele pai que pensa nesse contexto está a cometer uma violência psicológica. Se eu, como pai, não consigo educar o meu filho, e o professor que vai fazer? O professor tem a sua tarefa. O tempo que nós temos na escola é para aprender a ler, escrever e outras coisas relacionadas com o ensino e aprendizagem. Mas já certas coisas que os pais têm que contemplar, como ensinar a varrer, ensinar a cozinhar, todas as outras coisas de casa. Então, esses dois processos têm que complementar. A educação de casa complementa-se com a educação da escola, e a educação da escola complementa-se na educação de casa. Quer os pais não podem dizer que as crianças têm que ser educadas só na escola, quer os professores não podem dizer que as crianças têm que ser educadas só em casa. Todos nós, como sociedades, temos nosso dever de educar as crianças.
0: E será que esse diálogo em casa existe?
3: O diálogo deve existir. A não existência desse diálogo em casa pode gerar questões como violência, pode gerar questões de crianças que podem abandonar a casa e irem para a rua. Quer dizer que este diálogo é obrigatório existir, porque é o dever de todos os pais de ter um diálogo saudável com as crianças. Se não existir esse diálogo dentro de casa, quer dizer que os pais estão a cometer a negligência. Então, a falta desse diálogo pode também originar a violência psicológica, maus tratos e a própria negligência. Então, esse diálogo deve existir. É obrigatório que existe, porque é o dever dos pais e a família de que tenham esse diálogo dentro de casa. Tomando em consideração que a criança é criança, quem é responsável de criança somos nós, os encarregados de educação. Então, este diálogo nós temos que proporcionar de todas as formas que a criança ouça. Não podemos usar pressão, chapadas, para que a criança possa ouvir. Nós temos que sempre procurar as boas maneiras de fazer com que a criança ouça, tomando em consideração que a criança não é um pequeno adulto, a criança é criança. Se eu falo para a criança uma vez não ouve, a criança não é adulto que ouve uma vez. Então, tenho que repetir 6-7 vezes, mas desde que não criemos nenhum tipo de violência.
0: Obrigada. Maura, como podemos manter o ambiente escolar livre de tipos de qualquer tipo de violência dos direitos da criança.
4: Bom, na minha opinião, eu acho que para mantermos um ambiente saudável, livre de qualquer tipo de violência das crianças, temos que começar com a educação, neste caso, que pode ser da parte dos adultos, assim como das próprias crianças. Principalmente, as crianças têm que conhecer os seus direitos para que elas possam saber quando é que está a ser praticada uma violação dos seus direitos. Assim, elas vão poder se defender desses direitos. E caso elas não consigam se proteger, nesse caso, de qualquer tipo de violência dos seus direitos, podemos recorrer, sim, às pessoas mais velhas.
0: E quais são os meios de denúncia em casos de suspeitas ou mesmo de violência?
4: Bom, se a violência se der, por exemplo, na escola, lá podemos falar com o professor amigo da escola, ou se for no caso de um professor contra um aluno, podemos falar com o diretor da escola. Mesmo se der em casa ou na sociedade, lá podemos falar na linha Fala Criança, pelo número 116.
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4: Bom, para os que não, posso dizer, as crianças mais menores, né, que não conhecem nem os seus direitos, não podem se defender. Por isso que os adultos têm que estar atentos a essas crianças, para que em qualquer ambiente ou qualquer forma de violência contra essas crianças seja travada e protegida a criança de qualquer tipo de violência.
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0: E quais são, Titio, quais são as últimas considerações?
1: Eu só queria aqui frisar, dizer que o acesso à escola é um direito de todas as crianças, não é? E todas as crianças devem estar na escola, mas também é a responsabilidade do governo, não é? De garantir que haja uma escola para todas as crianças. Agora, as crianças que não estão na escola, dos 5 anos, têm acesso ao ensino pré-escolar. Temos os centros infantis e também temos as escolinhas comunitárias. É necessário que garantamos que todas as crianças, não é? Todas as crianças de 3 aos 17 anos que tenham acesso a qualquer tipo de ensino, mesmo que não seja escola, mas um ensino pré-escolar. Então, as crianças com idade escolar que não estão na escola, essas crianças estão em um estado de vulnerabilidade, uma situação difícil, porque não estão a cumprir com o seu direito, que é acesso à escola. Então, esse tipo de questões podem denunciar as autoridades, dizer que qualquer forma de violência, podem não ir só para a escola, podem denunciar nos direitos comunitários, temos a ação social, temos a IPAG, temos a Procuradoria, temos a linha 116. Então, todo tipo de violência cometida dentro de casa ou na escola são denunciadas e toda forma de violência é um crime público. Quer dizer que se uma das crianças saber que na sua casa, no seu vizinho, alguma criança está a ser violada, pode também denunciar, não tem problema. E dizer que nós garantimos a privacidade, a segurança e o anonimato de todo aquele denunciante que está protegido. Então, vamos denunciar.
0: E Maura?
2: Também temos que os adultos fiquem mais atentos às suas crianças, assim como quando estão entre elas, assim como crianças e adultos, porque é importante regularmos essa convivência entre as pessoas grandes que podem, nesse caso, se defender ou que reconhecem os seus direitos e as crianças mais pequenas.
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0: Agradecemos pela vossa presença e, amigo ouvinte, estamos no fim do nosso debate, onde falamos da educação escolar e a relação entre pais e filhos no processo de ensino e aprendizagem. Nós somos Júlia Carlitos e Genito Francisco. Tchau e até a próxima.

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0: Já começamos a sentir cheiros deliciosos por aqui. Chegou o momento da nossa saborosa rubrica Sabores. Hoje vamos falar sobre alimentos saudáveis que ajudam o nosso corpo a crescer forte, cheio de energia e preparado para brincar e estudar. Então prepara-te porque a nossa viagem pelos sabores vai começar agora.
1: Olá amiguinho, seja muito bem-vindo à rubrica Sabores, o espaço onde aprendemos receitas deliciosas, refrescantes e fáceis de preparar.
2: Hoje vamos aprender a fazer um saboroso sumo natural de maracujá.
1: Para esta receita, vais precisar de 2 maracujás maduros, água, açúcar ou mel e alguns cubos de gelo, se quiseres o sumo mais fresco ainda.
2: Primeiro, lava bem os maracujás.
1: Depois, com a ajuda de um adulto, corta os maracujás ao meio.
2: Em seguida, usa uma colher para retirar toda a polpa e coloca no recipiente ou no liquidificador.
1: Depois, acrescenta água e bate durante alguns segundos.
2: Não precisas bater por muito tempo para que as sementes não fiquem demasiado trituradas.
1: Agora passa o sumo por um coador para separar as sementes do líquido.
2: Depois disso, coloca um pouco de açúcar ou mel para adoçar e misturar bem.
1: Se quiseres, pode acrescentar cubos de gelo para deixar o sumo ainda mais refrescante.
2: E já está pronto o nosso delicioso sumo de maracujá.
1: O maracujá é uma fruta muito saborosa. E também ajuda o corpo a relaxar e a refrescar-se nos dias de calor.
2: Amiguinho,
3: que poesia!
2: A receita em casa e partilha com a tua família.
1: Bom apetite e até a próxima edição da rubrica Sabor.
3: Hora do programa para ajudar.
2: Próximo.
0: Que delícia! Aprendemos coisas muito importantes sobre alimentação saudável. Comer bem ajuda-nos a ter mais força, mais alegria e mais energia para brincar com os amigos.

0: tem feito um esforço enorme para realizar as atividades mesmo com parte dos recursos. Uma saudação extensiva à criança e adolescente da melhor produzir os conteúdos que oferecemos ao auditório do país e do mundo. A quinzena da criança, que ora é lançada, será fortalecida também pelo direito à participação da criança, que é assegurado na lei número 7/2008. Nas festividades e reflexões a decorrerem todos nós, devemos nas suas mensagens exortar as famílias e a sociedade em geral para o reforço das medidas de proteção da criança e a observância dos seus direitos emanados na Constituição da República de Moçambique e demais instrumentos legais aprovados pelo governo. Durante a quinzena, teremos para além do 1 de junho, 16 de junho, Dia Internacional da Criança e Dia da Criança Africana, respectivamente, outras datas igualmente importantes, como 5 de junho, Dia Mundial do Ambiente, 8 de junho, Dia Mundial dos Oceanos, 12 de junho, Dia Internacional da Luta contra o Trabalho Infantil, 15 de junho, Dia Internacional de Sensibilização contra a Violência à Pessoa Idosa. Todas as merecer um destaque, pois tocam aspectos importantes para o desenvolvimento da criança e o crescimento dos adolescentes e jovens. Obrigada à Direção de Edições de Línguas Moçambicanas por este espaço de valorização das nossas línguas pelas crianças e jovens através da rádio. Diz o adágio que é de pequeno que se torce o pepino. E a terminar, quero desejar-se uma boa jornada e feliz celebração.
1: Muito obrigada, titia Julieta Mussanhana, por nos honrar com...

0: Alô? Portanto, não vou falar muito. A diretora já falou, só queria apelar, portanto, nós como titios, né? Os titios do Departamento da Criança, das questões da criança e adolescente, portanto, tem este desafio de continuar a apoiar os meninos, né? Para que produzam bem os programas das línguas moçambicanas, através dos titios, dos chefes de frente, portanto, que façam sempre este acompanhamento, este exercício esse, do dia a dia, né? Como escrever, interpretar, como ler corretamente, portanto, ter uma boa dicção, fazer boas traduções. Portanto, é que nós temos, como titios, temos este compromisso, portanto, de dar seguimento a este trabalho que é nos orientado pelos titios da DELIM. Muito obrigado e boa quinzena, boas festas para todos e vamos trabalhar, portanto, todos os dias para que tenhamos bons programas em português e nas línguas moçambicanas.
1: Pois é, muito obrigado, tio Coutinho, pelas palavras. E por fim, convido também o titio António da Pessoa, diretor de emissões de línguas moçambicanas, para a sua intervenção. Bom dia, titio António! Tio António, bom
2: olá,
1: dia.
2: Meninas. Olá, meninas. Olá, ouvintes da Rádio Moçambique. Para nós é uma grande honra estarmos a fazer o lançamento de uma programação que pensamos que vai ser muitíssimo interessante e que se vai estender por estes 15 dias do mês de junho. Portanto, são 15 dias, nós chamamos normalmente de quinzena da criança. Neste ano vamos trazer uma programação mais divertida, que vai ter como foco uma montra de talentos. Os meninos e as meninas vão ser convidados a trazer todos os seus talentos, todo o seu potencial artístico, vão poder mostrar os seus dotes de canto, os seus dotes de dança. Vão trazer-nos aqui o que sabem, o que podem fazer em termos de poesia, escrevam poesias, depois vão apresentá-los nas nossas emissões. Vamos criar espaço para que aqueles que gostam de desporto, futebol em particular, possam nos trazer os seus dotes de desporto. Enfim, todo o potencial que as crianças, os jovens e adolescentes têm, a Rádio Moçambique vai criar uma oportunidade para que eles mostrem aos seus pais, aos seus amigos, aos seus familiares, tudo isso que quem sabe de amanhã até pode ser o seu futuro. Então esta quinzena será basicamente uma festa de talentos, uma festa de arte, uma festa de potencialidades. Os titios são convidados a apoiar os meninos, como júri, mas também como mentores, portanto apoiem os meninos, apoiem-nos, ensaiem com eles e criem condições para que todo o potencial que os jovens crianças têm possam ser exibidos publicamente e sejam apreciados pela comunidade. Este é o nosso foco, este é o nosso lema e a todos e a todas um forte abraço, uma boa quinzena e boas festas.
1: Muito obrigado, titio António, e muito obrigado a todos os titios que deixaram ficar algumas sugestões e palavras. Ficaram aqui as palavras dos titios Coutinho Zita, Julieta Mussanhane e António da Pessoa, que nos deram notas de boas-vindas nesta primeira parte da festa do lançamento da Quinzena da Criança. E nós, cá deste lado, vamos dar continuidade à nossa festa. A todos os emissores, boas festas!

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3: RM. 12 horas em Moçambique. Esta é a Rádio Moçambique a transmitir em direto dos seus estúdios em Nampula. Vamos já seguir, ficar com o noticiário provincial. Chamo desde já a sua especial atenção.

Boa tarde. As notícias a esta hora apresentadas por Júlio Moro. O Conselho Municipal da Ilha de Moçambique reafirma o compromisso de continuar a envolver os munícipes no aprimoramento de medidas que concorrem para o desenvolvimento integral da autarquia. Para o efeito, a edilidade juntou recentemente na mesma sala a diversos estratos sociais para traçar mecanismos de desenvolvimento não só do município, mas também dos cidadãos locais. Nádia Satad, vereadora do Pelô da Juventude e Desporto no Conselho Municipal da Ilha de Moçambique, em representação do respectivo DIL, diz que numa altura em que as atenções estão viradas à melhoria de condições de vida da população, é crucial o envolvimento ativo desta camada social. Os centros de saúde de Apalamunapo e Cunle, no distrito de Ribão, em Nampula, foram reforçados em material médico-cirúrgico para dinamizar o atendimento hospitalar nestas regiões. Trata-se de uma iniciativa do governo e parceiros, com destaque para a Plena International e a MODEFA, Associação Moçambicana para o Desenvolvimento da Família, através do projeto Despertai. O coordenador do projeto, Estélio Faela, fez saber que o material foi alocado após uma auscultação ao nível das comunidades e baseou-se nas necessidades das unidades sanitárias. Todavia, Félix Stefan e Hermínia Bacar, gestores das unidades sanitárias de Apalamunapo e Cunle, respectivamente, foram unânimes ao afirmarem que o material ora recebido vai responder cabalmente os anseios nestes locais. O setor de educação no distrito de Nacaru e Nampula vai construir, através de fundos de parceiros, novas salas de aula em algumas escolas, por forma a responder o crescente número de alunos. Ao todo, espera-se a construção de 75 novas salas de aula, sendo 18 convencionais e 57 com base no material local. O diretor do Serviço Distrital de Educação, Juventude e Tecnologia de Nacaroa, António Ágida, partilhou que, além de construção de novas salas de aula, projeta-se ainda a requalificação e ou a elevação da escola primária de Muhuvi à básica, para minimizar o sofrimento de alguns alunos que continuam a percorrer mais de 20 km para aceder a uma escola de ensino secundário. E as autoridades do setor de educação em Lalau, a província de Nampula, alertam os pais e ou encarregados de educação a tomar muita atenção aos seus educandos para evitar desistência às aulas no presente ano letivo. O aviso surge pelo fato de verificar-se na região o aumento de absentismo escolar, problema que se verifica logo depois dos petizes celebrarem o 1º de junho, Dia Internacional da Criança. Segundo o diretor do Serviço Distrital de Educação, Juventude e Tecnologia de Lalaua, Albertino Alberto, as faltas intercaladas e sucessivas dos alunos ao processo de ensino-aprendizagem comprometem com o aprendizado, aumenta o risco de reprovação e culmina com a exclusão social. Mais de 300 crianças desfavorecidas na cidade de Nampula vão beneficiar de registro de nascimento gratuito, uma iniciativa do Governo Central. A campanha de registro decorre em todos os postos administrativos municipais e visa fazer com que nenhuma criança fique sem documento de identificação. Luísa da Conceição, vereadora de Saúde, Gênero e Ação Social no Conselho Municipal de Nampula, explicou que neste momento o Pelouro trabalha com parceiros no mapeamento das crianças em diferentes bairros da urbe para que a meta seja alcançada. As autoridades governamentais de Nampula instam aos secretários permanentes distritais a assegurarem a coordenação dos serviços públicos prestados aos cidadãos, bem como garantirem a articulação entre os diversos setores de trabalho e a observância da legalidade administrativa. A posição foi expressa esta sexta-feira pelo diretor do gabinete do secretário de Estado na província de Nampula, Luiz Moiane, no seminário de indução dos secretários permanentes distritais da província de Nampula. Moiane frisou que a atuação dos secretários permanentes distritais influencia na qualidade da gestão pública, na regularidade do funcionamento institucional e nas capacidades de resposta do Estado às necessidades dos cidadãos. Tende a aumentar no distrito de Munap, província de Nampula, o número de raparigas e jovens que recorrem aos cuidados de saúde sexual e reprodutiva com vista a obterem uma vida saudável. Só nos últimos 4 anos, pelo menos 700 raparigas e jovens foram munidas de conhecimentos de como manter uma saúde sexual e reprodutiva ativa, bem como produzir alguns instrumentos que ajudem a ter uma higiene e controle da sua saúde. São informações avançadas pela assistente provincial de programas na Associação Sociocultural Horizonte Azul em Nampula, Emília Maninguete, entrevistada durante a Feira da Mulher, a vida esta quinta-feira, no quadro das celebrações do 28 de maio, Dia Internacional de Luta pela Saúde da Mulher. Estimado 20, apresentamos as notícias a esta hora. Acompanhe o desenvolvimento delas quando forem 13 horas no Jornal de Nampula. Boa tarde.

0: Muito obrigada, Júlio Moro. Estamos com 12 horas e 5 minutos. Ficou para trás o noticiário provincial. Seguimos na grelha de rádio com os acontecimentos que marcam o 30 de maio. Boa tarde.
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2: 30 de maio de 1778. Morre em Paris François-Marie Arouet, mais conhecido pelo pseudónimo Voltaire. Ele foi um escritor, ensaísta, deísta e filósofo iluminista francês, conhecido pela sua perspicácia e espirituosidade na defesa das liberdades civis, inclusive liberdade religiosa e livre comércio.

Voltaire foi um escritor prolífico e produziu obras em quase todas as formas literárias, assinando peças de teatro, poemas, romances, ensaios, obras científicas e históricas, mais de 20 mil cartas e mais de 2 mil livros e panfletos. Ele foi um defensor aberto da reforma social, apesar das rígidas leis de censura e severas punições para quem as quebrasse. Um polemista satírico, ele frequentemente usou as suas obras para criticar a Igreja Católica e as instituições francesas do seu tempo. Voltaire foi, juntamente com John Locke e Thomas Hobbes, uma de entre muitas figuras do Iluminismo, cujas obras e ideias influenciaram pensadores importantes tanto na Revolução Francesa quanto da Americana. Voltaire foi um burguês que se opôs à intolerância religiosa e à intolerância de opinião existente na Europa no período em que viveu. Trata-se de ideias extremamente revolucionárias que acabaram por fazer com que Voltaire fosse exilado do seu país de origem, a França. Além de apoiar a liberdade de expressão, Voltaire também defendia a criação de leis para toda a população. O conjunto de ideias de Voltaire constitui uma tendência de pensamento conhecida como liberalismo, que de nenhuma maneira deve ser confundido com o sistema elaborado por Adam Smith, chamado de liberalismo económico. Durante a sua vida, Voltaire foi conselheiro de alguns reis, como é o caso de Frederico II, o Grande da Prússia, um déspota esclarecido. Iniciado maçom no dia 7 de fevereiro de 1778, ano da sua morte, numa das cerimônias mais brilhantes da história da maçonaria mundial, a loja Le Neuf Serre, em Paris, Voltaire ingressa no templo apoiado pelo braço de Benjamin Franklin, embaixador dos Estados Unidos da América na França, nessa data. A sessão foi dirigida pelo venerável mestre Lalande, na presença de 250 irmãos. O venerável ancião, orgulho da Europa, foi revestido com o avental que pertenceu a Helvétius e que fora cedido, para a ocasião, pela sua viúva. Voltaire foi um teórico sistemático, mas um propagandista e polemista que atacou com veemência todos os abusos praticados pelo antigo regime. Tinha a visão de que não importava o tamanho de um monarca, ele deveria, antes de punir um servo, passar por todos os processos legais e só então executar a pena, se assim consentido por lei. Se um príncipe simplesmente punisse e regesse de acordo com o seu bem-estar, seria apenas mais um salteador de estrada, ao qual se chama de Sua Majestade. As ideias presentes nos escritos de Voltaire estruturaram uma teoria coerente, que em muitos aspectos expressa a perspectiva do iluminismo. Defendia a submissão ao domínio da lei, baseava-se na sua convicção de que o poder devia ser exercido de maneira racional e benéfica. Após ter convivido com a liberdade inglesa, não acreditava que um governo e um Estado ideais, justos e tolerantes, fossem utópicos. Não era um democrata e acreditava que as pessoas comuns estavam curvadas ao fanatismo e à superstição. Para ele, a sociedade deveria ser reformada mediante o progresso da razão e o incentivo à ciência e tecnologia. Assim, Voltaire transformou-se num perseguidor ácido dos dogmas, sobretudo os da Igreja Católica. Voltaire introduziu várias reformas na França, como a liberdade de imprensa, um sistema imparcial de justiça criminal, tolerância religiosa, tributação proporcional e redução dos privilégios da nobreza e do clero. Voltaire morreu a 30 de maio de 1778.

0: Em uma data na história, recordamos hoje o aniversário da morte do escritor, ensaísta, deísta e filósofo francês Voltaire. Este programa foi escrito por Alberto Mazanga. A sonorização foi de Musagi Galibo e a locução de Albertina Zandamela.
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2: Duas horas e 12 minutos. Mais uma vez, amigo ouvinte, muito boa tarde. Ótimo apetite ao almoço, se já estiver à mesa para a refeição de tarde. E se não, uma vez que fim de semana e mesmo aquele dia de repouso, é dia de família, esperando que os preparativos estejam a correr da melhor maneira possível, que esteja a ser caprichada a refeição. Vamos juntos, sim, até sensivelmente 15 horas, nesta emissão que vai comportar já nos próximos minutos o nosso espaço comercial e lá mais adiante o Jornal da Tarde, quando forem precisamente 12 horas e 30 minutos. Às 13 vamos ficar com o Davi Fonseca e a primeira edição do Jornal de Nampula. 13h30, não deixe de acompanhar o emocionante programa Sábado Mais. São estas as nossas propostas para este primeiro período em português. Fique então na boa companhia da Rádio Moçambique. Fique conosco. Fique com a emissão do emissor provincial de Nampula.
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10: 12:28, fechamos a nossa janela comercial. Vamos fazer um pequeno intervalo musical até as 12:30, altura de ficarmos com o Jornal da Tarde em cadeia nacional. Espero que esteja a passar um ótimo fim de semana na companhia dos seus familiares, amigos ou mesmo vizinhos e, sobretudo, que esteja a promover paz onde quer que esteja a promover o amor, esteja a promover a vida.

O som de Jimmy Dulho com este tema Zarvala, para darmos espaço ao Jornal da Tarde em cadeia nacional. Que seja um fim de semana agradável para si e a sua família e tenha uma ótima escuta ao Jornal Nacional. Boa tarde.

0: Saudações e seja bem-vindo ao Jornal da Tarde da Rádio Moçambique. Já foi localizado o corpo do pescador que estava desaparecido desde quinta-feira após o naufrágio de uma embarcação de pesca em Catuane, distrito de Matutine, província de Maputo. A Procuradoria Provincial de Inhambane alerta para uma adoção de medidas rígidas para impedir o acesso às redes sociais por parte das crianças, com vista a garantir a proteção dos direitos e bem-estar dos menores. A Comissão de Agricultura, Economia e Ambiente da Assembleia da República deteta falhas na observância das normas de higiene e segurança nas atividades de extração de areias pesadas por parte de algumas empresas que operam na Zambésia. A destaques do Jornal da Tarde, edição de sábado, 30 de maio de 2026. E conta com Michel Horácio na sonorização, Ernesto Chauque na edição e apresentação. Votos de ótima escuta. Jornal da Tarde encontrado o corpo do pescador que estava desaparecido desde quinta-feira após o naufrágio de uma embarcação de pesca em Catuane, distrito de Matutine, a província de Maputo. A reportagem é de Vitória Citoi.
1: Foi encontrado sem vida o corpo do pescador dado como desaparecido desde a tarde de quinta-feira última, na sequência de um naufrágio ocorrido ao longo da lagoa de Mpandiene, no posto administrativo de Catuane, distrito de Matutine, província de Maputo. Segundo informações colhidas pela Rádio Moçambique, o naufrágio teria sido causado pelo ataque de um hipopótamo a uma embarcação de pesca com dois tripulantes, ambos pescadores, um dos quais conseguiu salvar-se. Esta informação foi avançada pela chefe do posto administrativo de Catuane, Helena Chivite, que descreve a seguir os contornos do resgate do corpo daquele pescador desaparecido na sequência daquele naufrágio.
2: Foi feito através das canoas pelos outros pescadores e o regulado e o líder estiveram lá no rio e conseguiram localizar o corpo. O que a fazer é aproximar as famílias. E nesse momento estamos a tramitar o processo, porque o corpo tem que ser levado à província de Gaza. É natural da província de Gaza. Ele não estava, eu acredito que ele não devia ter muita experiência.
1: Helena Chivite, chefe do posto administrativo de Catuane, e a confirmação da morte do pescador após o naufrágio da embarcação em que se fazia transportar. Da Matola, Vitória Citoi.
0: O governador de Tete reitera que será implacável no combate a todos os atos que atentem aos direitos da criança, reiterando o compromisso do governo na proteção de menores e na promoção do seu bem-estar. Jornalista Ignacio Gamay.
3: Entre os principais desafios apontados pelo governante, destaca-se o abuso sexual de menores, um fenómeno que continua a preocupar as autoridades devido ao seu impacto devastador na vida das vítimas. Domingos Viola reconheceu a existência de casos desta natureza registados na província e promete o reforço das ações de prevenção, denúncia e responsabilização dos autores, sublinhando que este tipo de crime deve ser combatido com firmeza até a sua erradicação. Sem avançar números concretos, o governador de Tete referiu que várias pessoas suspeitas de envolvimento em crimes de violação sexual contra menores já foram identificadas e encontram-se a responder perante as autoridades de justiça. Domingos Viola apela igualmente às famílias, líderes comunitários e organizações da sociedade civil para redobrar a vigilância e colaborarem na denúncia de todos os casos de violência contra crianças.
4: Não podemos aceitar um tio usar a criança para seus fins muito obscuros. Isso não vamos aceitar. É por isso que trabalhamos com a polícia, trabalhamos com os órgãos da administração da justiça para exatamente casos desses que são identificados, comprovados, possam-se tomar medidas de educação, medidas que possam colocar esse tio lá nas grades da cadeia, porque não é um bom comportamento, não é algo que deva acontecer na nossa sociedade. Crianças, estudem, cumpram vossos deveres. Um dos deveres que vocês têm hoje, que gostaríamos que todos gravassem, é estudar.
3: Governador de Tete, Domingos Viola, condenando alguns atos que atentam sobre os direitos da criança, ato que deve ser repudiado e combatido. Ignacio Gamay, cidade de Tete.
0: Procuradoria Provincial de Inhambane defende a adoção de medidas para limitar o acesso de crianças às redes sociais, considerando os riscos associados à exposição precoce a conteúdos inadequados e à utilização indevida das plataformas digitais, com vista à proteção dos direitos e do bem-estar dos menores. Horácio Romão.
5: O Ministério Público em Inhambane alerta sobre o impacto negativo do mau uso das redes sociais no desenvolvimento psicossocial das crianças. O procurador afeto à secção de Família e Menores na Procuradoria Provincial de Inhambane, Moraes Bambu, disse que a exposição de crianças nas redes sociais pode desviá-las do foco, comprometendo o seu futuro. Bambu apontou a vulnerabilidade, sobretudo das raparigas, ao assédio sexual e outras situações nocivas ao seu crescimento harmonioso. A fonte apela a maior responsabilidade aos pais no sentido de serem mais vigilantes para com os filhos.
6: Quando tu vais comprar um telefone iPhone, entregas à criança? Esteja onde? O que estás a fazer, minha mãe, meu pai? Estás a abraçar no crime? Está a entregar o seu filho à toa? Quem disse que aquela criança não é possível, com certa idade, não é possível manejar o telefone? Eu, por exemplo, nasci sem saber o porquê manejar, não existia isso. Mas estou a manejar perfeitamente o telefone. Sou no computador. Olha, eu trabalhei com máquinas facites e Luger. Mas hoje estamos a trabalhar com computadores. Estamos a acompanhar a dinâmica. A vida é dinâmica. Ninguém nasce com dentes. Metamorfoses da vida adquirimos paulatinamente ao longo do nosso desenvolvimento. Gradualmente vamos conseguir. Não podemos ter ambição sob ponto de vista exógeno, porque mata.
5: Moraes Bambu, procurador afeto à secção de Família e Menores na Procuradoria Provincial de Inhambane, alertando aos pais e os encarregados de educação para serem mais vigilantes face à exposição das crianças ao mundo virtual. Horácio Romão, Inhambane.
0: Jornal da Tarde. Há falhas no cumprimento das normas de higiene e segurança nas operações da empresa Tazeta Resources em Pebani, na Zambésia, e constata a Comissão de Agricultura, Economia e Ambiente da Assembleia da República. Caetano Alberto.
7: Comissão de Agricultura, Economia e Ambiente na Assembleia da República constata falta de observância de normas de higiene e segurança nas operações de extração de areias pesadas na empresa Tazeta Resource, no distrito de Pebani, na Zambésia. O presidente da comissão, Felipe Mabamo, afirmou esta sexta-feira em Climane que a empresa instalou equipamento diverso, incluindo cabos elétricos, junto às praias de Maverane e Muremone, na sede distrital, sem padrões de segurança. Felipe Mabamo apontou ainda mau relacionamento com as comunidades locais e danos ao meio ambiente, como sendo outros problemas constatados pela 5ª Comissão da Assembleia da República.
8: Falar da Tazeta é falar de um assunto, de um bicho, vamos lá, de sete cabeças. Como disse aqui, que esta empresa ela já vem com atrasos do cumprimento daquilo que são as suas obrigações para a comunidade. Outro aspecto, de forma direta, esta empresa não cumpre com aquilo que são as recomendações referentes ao meio ambiente, a questão das suas infraestruturas, são infraestruturas precárias, que elas, de certo modo, elas trazem uma mensagem de quem está só para tirar os recursos e a qualquer momento ir-se embora. Não há segurança naquilo que é para os trabalhadores. Por exemplo, a questão da instalação, cabos elétricos estão expostos. Vimos ali umas três crianças a atravessar. Eu perguntei, estes cabos elétricos, por que não colocam de forma...
7: O presidente da Comissão de Agricultura, Economia e Ambiente na Assembleia da República afirma, entretanto, que a aprovação este mês da nova lei de Minas poderá contribuir para a melhoria no setor da indústria extrativa.
8: Que com esta nova lei de Minas, já vem para mudar este paradigma, porque a lei antiga de Minas, as decisões eram tomadas numa pirâmide que venha de cima para baixo. E esta nova lei de Minas, já não, esta nova lei de Minas, as decisões praticamente elas são tomadas de baixo para cima. Isto, a comunidade, ela passa a ter o poder, algum poder de decisão, no que tem a ver com aquilo que é a exploração mineira nas comunidades.
7: Felipe Mabamo presidente da Comissão de Agricultura, Economia e Ambiente na Assembleia da República, falando em conferência de imprensa em Climane, no fim da visita à província da Zambésia. Ainda não nos foi possível ouvir a direção da empresa Tazeta Resource. Climane, Caetano Alberto.
0: A governadora de Gaza, Margarida Mapanzani Nshongo, enaltece a resiliência e capacidade de reinvenção dos produtores agrícolas do distrito de Choca após as enxurradas deste ano, Rácio Dengo.
9: A governante explica que, além do apoio em insumos agrícolas, incluindo semente, disponibilizados pelo governo, os produtores de Choco procuram, com seu esforço, recuperar a campanha agrícola na sua segunda época, através das sementeiras em curso, visando a produção de alimentos.
10: Encorajar a população de Xokwe para continuar resiliente, trabalhar na recuperação pós-cheias e também que, depois de ter estado fora do distrito por conta das águas, voltou e trabalhou, demonstrou a sua resiliência, fazendo limpezas a partir das suas residências, mas também em todos os locais. E é por isso que, ao longo das visitas que estamos a realizar, estamos a ver de vários tamanhos em termos de culturas no campo, o que quer dizer que cada vez que a água vai reduzindo, a umidade fica, a população vai atrás para poder semear.
9: Margarida Mapanzani Nshongo falava esta sexta-feira, depois de visitar vários campos agrícolas do distrito de Choco, no quadro da monitoria das ações de recuperação pós-cheias deste ano. Jacinto Mutombene é um dos exemplos de resiliência e empenho dos produtores de Choco para a recuperação da produção agrícola depois de perder extensas áreas devido às enxurradas, estando neste momento com culturas em campo, numa área de mais de 6 hectares, cuja produção é destinada à comercialização.
11: Não foi uma tarefa fácil depois de ter perdido quase tudo. E de que mesmo no pouco que tinha restado dos meus recursos, voltar a investir na produção. Porque se fosse só para o meu consumo, esperei apoio, mas comecei com aquilo que eu tinha, devia usar. Eu espero produzir repolho, tomate, tudo aquilo que são hortícolas, aquilo que eu tenho capacidade e tenho dom de produzir.
9: Refere-se que o distrito de Choco perdeu, por conta das cheias e inundações deste ano, 97% da área planificada, estando em curso a alocação de insumos agrícolas em apoio aos produtores no âmbito do plano de emergência do governo para a recuperação pós-enxurradas. Horácio Dengo, em Xaxai.
0: Moçambique poderá importar semente agrícola diversa para fazer face ao déficit destes insumos na próxima campanha agrária. Informação avançada esta sexta-feira em Nicodala pelo Ministro da Agricultura, Ambiente e Pescas, no prosseguimento da sua visita de trabalho à província da Zambésia. Roberto Albino diz que a medida visa responder às projeções do incremento da produção e produtividade e que se pretende alcançar na campanha agrária 2026-2027 no país. Segundo o Ministro da Agricultura, Ambiente e Pescas, já decorrem ações visando assegurar a importação de sementes no país.
12: Temos que reconhecer que, para o nível do desafio que queremos enfrentar já a partir desta campanha, a disponibilidade de semente no país não vai ser suficiente. Temos que contar com alguma importação, por isso que estamos a discutir também com o Instituto de Investigação e com a Direção Nacional de Sanidade e Biossegurança, para que, de uma forma muito excepcional e controlada, possamos autorizar a importação de semente, que nos permita, com a nossa semente, juntarmos e podemos fazer uma campanha robusta. Isso está já sendo feito e estamos também a trabalhar com o setor privado no sentido de identificar quem são os provedores dessa semente importada.
0: Ministro da Agricultura, Ambiente e Pescas, Roberto Albino. E o Ministro da Economia, Basinio Moata, de visita a Sofala, realça o papel do Corredor da Beira na atração de investimentos estrangeiros capazes de estimular o desenvolvimento da província a curto, médio e longo prazo. Jorge João.
13: O governante diz haver um conjunto de projetos em carteira para este ponto do país que tenham a ver com a logística, energias e agroprocessamento. O destaque vai para o projeto de implantação de um parque industrial no posto administrativo de Savane, no distrito do Dondo, orçado em aproximadamente 40 mil milhões de meticais. Basílio Moate afirma que, com a concretização destes projetos, serão criados milhares de postos de trabalho. O ministro da Economia falava a jornalistas na cidade da Beira no fim de um encontro com empresários de Sofala.
14: O corredor da Beira tem um grande potencial. Recentemente o governo aprovou um projeto de grande dimensão para Savane, tanto um investimento chinês com alguns parceiros moçambicanos e brevemente começa já a operar. E há um grande potencial de milhares de postos de emprego que vão surgir desse projeto de Savan, mas também há uma série de projetos que temos estado a receber na área logística, na área energética, que pretende capitalizar o potencial que existe na região centro, em particular na província de Sofala. Portanto, há uma grande demanda em relação à província de Sofala, também com a abertura que o governo está a dar com a expansão da capacidade ao nível do porto, ao nível do corredor. Este projeto de expansão vai ajudar muito a atrair mais investimento, mais operadores para a região.
15: Savan, o que é que será feito?
14: É um parque industrial, portanto, uma zona económica especial, ligada à indústria, à agricultura, ao processamento.
13: Este sábado, o segundo dia de visita à província, Basílio Moati deslocou-se ao distrito do Dondo para tomar um contacto direto com algumas unidades industriais locais. Jorge Johnny, na Beira.
0: O projeto Rovuma LNG, liderado pela ExxonMobil na Área 4 em Cabo Delgado, poderá acrescentar 11 mil milhões de dólares em média anualmente ao Produto Interno Bruto de Moçambique. O fato consta de um estudo macroeconómico divulgado esta sexta-feira em Maputo pelo Standard Bank. O administrador delegado do Standard Bank, Bernardo Aparício, indicou que a pesquisa projeta uma contribuição anual de 9 mil milhões de dólares para a balança de pagamentos de Moçambique e um aumento de 21% no rendimento médio das famílias.
16: Este é um volume de recursos que, com uma boa capacidade de governação, pode alterar de forma estrutural a capacidade do país de investir em infraestruturas, estradas, energias, portos, sistemas de água, saneamento, escolas, hospitais, mas é também a oportunidade de reforçar a sustentabilidade da dívida pública e aumentar a margem de manobra para políticas sociais que protejam os mais vulneráveis. O projeto pode contribuir para reduzir os déficits externos, fortalecer as reservas internacionais e dar mais resiliência ao metical perante choques externos.
0: Bernardo Aparício falava esta sexta-feira em Maputo no lançamento do estudo de impacto macroeconómico do projeto Rovuma LNG. O Partido Frelimo acelera os passos rumo à 11ª Conferência Nacional de Quadros, agendada para agosto na província de Manica, tal como nos conta Sumali Gilberto.
17: O Partido Frelimo em Cabo Delgado realiza nos próximos dias 5 e 6 de junho a sua conferência provincial rumo à 11ª Conferência Nacional de Quadros, agendada para agosto na província de Manica. O anúncio foi feito pelo primeiro secretário do Comitê Provincial da Frelimo, José Elias Calebi, à sua chegada esta sexta-feira à Vila de Moeda, no quadro da sua visita de trabalho à região. José Calebi explicou que presentemente decorrem as ações preparatórias para a reunião provincial que visa a sistematização das contribuições recolhidas desde as células até aos distritos. Segundo o dirigente político, estas propostas da província de Cabo Delgado serão posteriormente submetidas à sede nacional do partido.
18: Aquilo que falamos da célula até no distrito, vamos apresentar em Pemba, dia 5 e 6. E nós, como província, vamos tirar aquilo que são as vossas ideias, pontos de vista sobre o que deve ser a Frelimo amanhã e vamos levar para a sede nacional, onde também vamos sistematizar para sair o relatório de todo o país. Todas as condições já estão criadas. Ao nível do distrito, já foram eleitos os delegados para representar o distrito na província. Mas também foram eleitos camaradas que vão representar o distrito ao nível da Conferência Nacional. Mas também temos aqueles camaradas que entraram por indicação.
17: Entretanto, este sábado, o timoneiro da Frelimo em Cabo Delgado dirige a primeira reunião provincial de quadros da Organização da Juventude Moçambicana, OJM, um evento que junta mais de 250 participantes. A reunião de um dia assume-se como uma plataforma estratégica de troca de experiências e de reflexão sobre os desafios desta organização social do Partido Frelimo nesta província. O objetivo é consolidar o papel da juventude nos processos de tomada de decisão, visando o desenvolvimento sustentável e inclusivo local, bem como a promoção da independência económica do país.
18: Nós estaremos aqui para testemunhar esse trabalho, para continuarmos a ver a OJM sempre em frente dos processos, para testemunharmos o quão a OJM é comprometida à causa da sua Frelimo. Vamos ouvir a experiência de cada um.
17: José Dias Calime, primeiro secretário do Comitê Provincial da Frelimo em Cabo Delgado, falando sobre as perspectivas e a relevância da primeira reunião provincial de quadros da OJM, que decorre este sábado na Vila de Moeda, extremo norte da província. Sou Maria Gilberto, Rádio Moçambique, em Moeda.
0: Material médico cirúrgico chega a mais hospitais da província de Nampula. Todos os detalhes por Júlio Moura.
15: Os centros de saúde de Apala, Munapo e Kunle, no distrito de Ribão, em Nampula, foram reforçados em material médico cirúrgico para dinamizar o atendimento hospitalar nestas regiões. Trata-se de uma iniciativa do governo e parceiros, com destaque para a Plena International e a MODEFA, Associação Moçambicana para o Desenvolvimento da Família, através do projeto Despertai. O coordenador do projeto, Estélio Faela, fez saber que o material foi alocado após uma auscultação ao nível das comunidades e baseou-se nas necessidades das unidades sanitárias. Faela partilhou que as ações estão a ser desencadeadas através de fundos do governo do Canadá.
19: Reforçar aquilo que são as capacidades dos nossos colegas em poderem responder com qualidade aos nossos concidadãos moçambicanos. O grande desafio, basicamente, nos últimos tempos limita-se com a redução do financiamento, como nós nos referimos, mas graças à intervenção do governo do Canadá, através da sua agência Global Affairs of Canada, através também da Plano Internacional.
15: Todavia, Félix Stefan e Hermínio Abacar, gestores das unidades sanitárias de Apala, Munapo e Kunle, respectivamente, foram unânimes ao afirmarem que o material ora ou recebido vai responder cabalmente os anseios nestes locais.
20: Nós dizemos muito obrigado, né? Apesar de que as necessidades são muitas, e continuem sempre com esse espírito de ajuda, né?
21: Tem procedimentos que nós queríamos mesmo executar, mas por falta de alguns materiais, não era possível. Temos material suficiente para cada uma mãe ou cada mulher, assim como adolescente, ter o seu próprio material para uso no momento do trabalho.
15: Félix Stefani e Hermínio Abacar, gestores das unidades sanitárias de Apala, Munapo e Kunle, no distrito de Ribau, em Nampula, e o impacto do material médico cirúrgico oferecidos pelos parceiros. A partir da cidade de Nampula, Júlio Moro.
0: O Instituto Superior Politécnico de Manica está a operar com limitações devido às dificuldades de ordem financeira. Domingos Cadeado desenvolve a informação.
22: O Instituto Superior Politécnico de Manica está a funcionar desde o ano passado sem receber o desembolso do Estado para as suas despesas funcionais. Falando no fim do Conselho Coordenador da instituição para o ano 2026, o representante da diretora-geral do ISPM disse que a situação está a colocar a instituição numa forte pressão financeira. José Dias descreveu a situação de forma cautelosa, tendo dito que tem enfrentado desafios para manter as atividades académicas e administrativas funcionais. Segundo Dias, o ISPM tem sobrevivido essencialmente de receitas próprias, provenientes sobretudo do pagamento de propinas, taxas académicas e outros serviços prestados pela instituição. José Dias referiu que essas receitas mostram-se insuficientes para responder às crescentes necessidades operacionais num contexto marcado pelo aumento de custos de funcionamento e pela necessidade de garantir a qualidade do ensino.
23: Nós diferenciar que não tivemos em 2025 aquilo que são os desembolsos, com exceção de

0: seu todo, sendo uma instituição, como gestores, deve-se trabalhar de modo a poder fazer com que a máquina administrativa da própria instituição funcione.
1: O representante da diretora-geral do ISPM, José Dias, reconhece que a situação financeira constitui um dos maiores desafios da instituição na atualidade, alertando riscos para a sustentabilidade das atividades académicas. Adichimoia Domingos, Cadeado.
2: Até 2030, a província de Inhambane vai cumprir o plano de plantar mais de 1 milhão de mudas de coqueiro na província, tal como indica Venâncio Macam.
3: O governador de Inhambane, Francisco Pagola, garante o cumprimento da meta de plantar mais de 1 milhão de mudas de coqueiros na província até 2030. O governante falava ontem nos distritos de Jangamo e Maxixe no lançamento da campanha de plantio massivo de coqueiro na província, cuja meta é abranger mais de 100 mil famílias em todos os distritos costeiros, incluindo o Moinim. É um programa que conta com o apoio de parceiros no âmbito de resiliência climática das comunidades através de soluções baseadas na natureza. Neste momento estão disponíveis mais de 60 mil mudas para sua distribuição e plantio, indicou o governador de Inhambane, Francisco Pagola, que se mostra satisfeito com o envolvimento de jovens na iniciativa.
4: Temos vindo a encontrar também jovens que mostraram interesse em querer também fazer parte desta compreende de plantio do coqueiro, porque é uma certeza de que, como jovem hoje, plantar um coqueiro é fazer um investimento para o futuro. Então é tão bom quando vemos juventude a abraçar esta iniciativa. E, acima de tudo, queremos encorajar a toda a população da província de Inhambane a abraçar esta iniciativa de repovoarmos de forma massiva o coqueiro ao nível da nossa província.
3: O representante da União Internacional para a Conservação da Natureza, uma das organizações implementadoras da iniciativa do plantio massivo do coqueiro, Manuel Daniel, diz que a adesão dos produtores mostra que os objetivos serão alcançados.
5: Não sou satisfeito, mas também muito encorajado, não só a fazer parte desse trabalho, mas porque vejo a esperança nas pessoas que estão à procura de mudas para colocar nos seus quintais. Alguns dizem, pronto, isso leva muito tempo, não vamos ter renda agora, mas as pessoas estão esperançadas de que é sempre bom ter um coqueiro e vivem disso.
3: Aurélio Okei, o padre da igreja anglicana no bairro de Mangapane, município da cidade de Maxixe, falando em nome da sua congregação religiosa, diz que a iniciativa faz parte de uma das missões da igreja de cuidar do meio ambiente.
6: Não é uma coisa nova para a igreja anglicana, mas nova para esta comunidade. Então, é nossa missão como igreja de darmos continuidade no cuidado, na proteção e na valorização do meio ambiente.
3: Aurélio Okei, o padre da igreja anglicana, falando do compromisso da sua congregação religiosa de cuidar do meio ambiente. Venâncio Macam, Inhambane.
2: O Jornal da Tarde da Rádio Moçambique, no seu receptor. Na atualidade internacional, a ONU alertou para o risco de uma escalada perigosa de guerra na Ucrânia, após um drone ter atingido um edifício habitacional na Roménia, território da União Europeia e da NATO, fazendo pelo menos 2 feridos. O incidente ocorreu em simultâneo com uma nova vaga de ataques de drones russos contra infraestruturas e alvos civis em território ucraniano, perto da fronteira fluvial com a Roménia. O porta-voz adjunto de António Guterres, Farhan Ak, disse que condena qualquer ataque contra a população civil e as infraestruturas civis, independentemente do local onde ocorra. 11 pessoas morreram e outras 8 ficaram feridas, incluindo um socorrista, vítimas de um ataque israelita em 3 localidades na região de Tiro, no sul do Líbano. As autoridades ordenaram para a retirada das populações das aldeias. O primeiro-ministro de Israel, Benjamin Netanyahu, afirmou que o seu exército tinha avançado ainda mais para o interior do Líbano, para lamentar os seus ataques intensivos no momento em que os dois países iniciam em Washington negociações militares inéditas. E pronto, amigo ouvinte, Jornal da Tarde da Rádio Moçambique fica por aqui. Dissemos hoje que já foi localizado o corpo do pescador que estava desaparecido desde quinta-feira após o naufrágio de uma embarcação de pesca em Catuane, distrito de Matutuíne, província de Maputo. Despedem-se Michel Horácio, que esteve na sonorização, Ernesto Chauque na edição e apresentação.

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1: 13 horas em todo o território nacional. Esta continua a ser a Rádio Moçambique a transmitir em direto dos seus estúdios em Nampula, em tarde de sábado, 30 de maio de 2026. Seguimos com o Jornal de Nampula, com a edição e apresentação de Otávio Fonseca. Boa tarde e uma ótima audição.

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1: Saudações, estimado ouvinte. As autoridades do setor da educação em Lalaua, na província de Nampula, alertam aos pais e encarregados de educação a tomarem muita atenção aos seus educandos para evitar desistência às aulas no presente ano letivo. Os centros de saúde de Iapala, Munapo e Kunle, no distrito de Ribaue, em Nampula, foram reforçados em material médico-cirúrgico para dinamizar o atendimento hospitalar nestas regiões. Mais de 300 crianças desfavorecidas da cidade de Nampula vão beneficiar de registro de nascimento gratuito, uma iniciativa do Governo Central. Estes e outros assuntos serão desenvolvidos dentro de instantes neste jornal do dia 30 de maio de 2026. A edição e a apresentação são de Otávio Fonseca, com Rosário Ângelo na sonorização. Tenha uma boa escuta. Mais de 300 crianças desfavorecidas da cidade de Nampula vão beneficiar do registro de nascimento gratuito, uma iniciativa do Governo Central. A campanha de registro decorre em todos os postos administrativos municipais e visa fazer com que nenhuma criança fique sem documento de identificação. Luísa da Conceição, vereadora de Saúde, Gênero e Ação Social no Conselho Municipal de Nampula, explicou que neste momento o Pelouro trabalha com parceiros no mapeamento das crianças em diferentes bairros da urbe para que a meta seja alcançada.
2: Nós, como Pelouro, no nosso plano de atividades, projetamos para registrar mais de 300 crianças. Nossa campanha que estamos a fazer agora é lutar atrás de atingirmos a nossa meta. E nós acreditamos que até dezembro vamos atingir esta meta. E neste momento já estamos em média quase 50% desse número e sentimos que vamos fazer mais que 50% e aproveitar também essa oportunidade para aquelas mães que têm crianças que ainda não registraram correrem para todos os postos administrativos.
1: Já Aurélio Luiz, diretor executivo da Associação Apoio à Criança contra Trabalho Infantil em Nampula, um dos parceiros do Conselho Municipal, elucidou que a sua agremiação continua firme na busca de crianças para o sucesso da campanha.
3: Então, nesse caso, nós vamos avançar, não é? Não só hoje, vamos sempre avançando para que essas crianças tenham acesso à documentação e assim que as brincadas, sobretudo, que forem disponibilizadas, nós vamos trabalhar ativamente com elas, porque existem muitas crianças que não são registradas nas comunidades.
1: Aurélio Luiz, diretor executivo da Associação Apoio à Criança contra Trabalho Infantil em Nampula e a colaboração da agremiação na campanha de registro de nascimento gratuito a crianças vulneráveis. Dissemos na abertura que os centros de saúde de Iapala, Munapo e Kunle, no distrito de Ribaue, em Nampula, foram reforçados em material médico-cirúrgico para dinamizar o atendimento hospitalar nestas regiões. Jornalista Júlio Moro.
4: Trata-se de uma iniciativa do governo e parceiros, com destaque para a Plena International e a MODEFA, Associação Moçambicana para o Desenvolvimento da Família, através do projeto Despertai. O coordenador do projeto, Estélio Faela, fez saber que o material foi alocado após uma auscultação ao nível das comunidades e baseou-se nas necessidades das unidades sanitárias. Faela partilhou que as ações estão a ser desencadeadas através de fundos do governo do Canadá.
5: Reforçar aquilo que são as capacidades dos nossos colegas em poderem responder com qualidade aos nossos concidadãos moçambicanos. O grande desafio, basicamente, nos últimos tempos limita-se com a redução do financiamento, como nós nos referimos, mas graças à intervenção do governo do Canadá, através da sua agência Global Affairs of Canada, através também da Plano Internacional.
4: Todavia, Félix Stefan e Hermínio Abacar, gestores das unidades sanitárias de Iapala, Munapo e Kunle, respectivamente, foram unânimes ao afirmarem que o material ora recebido vai responder cabalmente os anseios nestes locais.
6: Nós dizemos muito obrigado, né? Apesar de que as necessidades são muitas, e continuem sempre com esse espírito de ajuda, né?
7: Tem procedimentos que nós queríamos mesmo executar, mas por falta de alguns materiais, não era possível. Temos material suficiente para cada uma mãe ou cada mulher, assim como adolescente, ter o seu próprio material para uso no momento do trabalho.
4: Félix Stefani e Hermínio Abacar, gestores das unidades sanitárias de Iapala, Munapo e Kunle, no distrito de Ribau, em Nampula, e o impacto do material médico cirúrgico oferecidos pelos parceiros.
1: Enquanto isso, as autoridades do setor da educação em Lalaua, província de Nampula, alertam aos pais e encarregados de educação a tomarem muita atenção aos seus educandos para evitar desistência às aulas no presente ano letivo. Repórter Nelson Tatanha.
8: O aviso surge pelo facto de verificar-se na região o aumento de absentismo escolar, problema que se verifica logo depois dos pitizes celebrarem o 1º de junho, Dia Internacional da Criança. Segundo o diretor do Serviço de Cidade de Educação, Juventude e Tecnologia de Lalaua, Albertino Alberto, as faltas intercaladas e sucessivas dos alunos ao processo de ensino e aprendizagem compromete com o aprendizado, aumenta o risco de reprovação e culmina com a exclusão social.
9: Aquilo tem sido uma curiosidade para as crianças das primeiras classes. Primeira, segunda, terceira classe, lá nas nossas escolas, é um período em que as crianças vão para ver se nos primeiros meses se apresentem para depois, no dia 1 de junho, levem aos pais para mostrarem que estão na escola. E eles, quando sabem que dali não há mais uma data em que todos os pais de uma comunidade se encontram, acabam ficando. É aqui onde nós exortamos aos membros do Conselho de Escola que depois dessas festas continuem a exortar também aos pais encarregados de educação, aos alunos e à comunidade em geral para sempre sensibilizar seus filhos a irem à escola.
8: Diretor do Serviço Distrital de Educação, Juventude e Tecnologia de Lalau, Albertino Alberto, e apelos aos alunos a não desistirem às aulas depois de comemorar o Dia Internacional da Criança. No presente ano letivo, Lalau conta com 55.200 alunos em todo o sistema de educação inseridos nos ensinos primário, básico e secundário do primeiro e segundo ciclos e assistidos por um total de 623 professores em 104 escolas.
1: Outras notas de atualidade referem que o Conselho Municipal da cidade da Ilha de Moçambique, que reafirma o compromisso de continuar a envolver os munícipes no aprimoramento de medidas de concorrer para o desenvolvimento integral da autarquia. Jornalista Júlio Moro.
4: Para o efeito, a Idilidade juntou recentemente na mesma sala a diversos estratos sociais para traçar mecanismos de desenvolvimento não só do município, mas também dos cidadinos locais. Nádia Satade, vereadora do Pelouro da Juventude e Desporto no Conselho Municipal da Ilha de Moçambique, em representação do respectivo edil, diz que numa altura em que as atenções estão voltadas à melhoria de condições de vida da população, é crucial o envolvimento ativo desta na planificação municipal.
10: Foram muitos pontos aqui discutidos e dados algumas observações, opiniões para a nossa melhoria, para como interagir com os nossos munícipes e a nossa comunidade. Agradecer os nossos parceiros, que são a Jay-Z, em ajudar-nos também a ter estes manuais todos que estão no nosso programa. Então, o Conselho Municipal está aqui para agradecer todo este workshop que acabamos de ter com grande sucesso.
4: Nádia Satati, vereadora do Pelouro da Juventude e Desporto no Conselho Municipal da Ilha de Moçambique e Observatório Municipal, que consiste no aprimoramento de ações de desenvolvimento.
1: Continuamos a apresentar o Jornal de Nampula deste sábado 30 de maio de 2026. No desporto, jornalista Nelson Tatanha.
8: Depois da interrupção no domingo findo para dar lugar aos aspectos organizacionais da 16ª edição do Festival Nacional dos Jogos Desportivos Escolares, fase provincial de Nampula, no pavilhão de desportos do Clube Ferroviário de Nampula, palco oficial do evento, retoma no domingo próximo a disputa do Campeonato Provincial de Futsal com a realização da segunda jornada. O pontapé de saída vai ser dado a partir das 12 horas entre as formações de Mosnef de Nacala e Construção Zauro, seguido do jogo Mujal Expansão, Academia Militar, Padaria Yane, Etoile de Guiné, Grupo Desportivo Chicomo, União Desportiva de Nampula, Ferroviário de Nampula, Onena e DMS AMSS. Em função dos resultados da primeira jornada, a prova é liderada pelo Chicomo com 3 pontos, os mesmos de Mosnef de Nacala, Padaria Yane, Ferroviário de Nampula, União Desportiva de Nampula e Etoile de Guiné, respectivamente em segundo, terceiro, quarto, quinto e sexto lugares. Ecan Marco Castro, da Padaria Yane, e Lineu Máquina, o Nike, do Grupo Desportivo Chicomo, lideram a lista dos melhores marcadores com 3 pontos cada. no Nampulense. E a Associação Provincial de Futebol de Nampula vai acertar próxima quarta-feira a quinta ronda da prova Série B, com as Águias Especiais de Nampula a receberem no campo do Sporting os donos da casa e líderes da série com 9 pontos, os mesmos da Academia Militar, a formação que recebe sábado no mesmo reduto a Académica de Ribaue, no cumprimento da sexta jornada para dia seguinte. Ainda para essa ronda, a Associação Desportiva de Angoche receber no campo municipal local o Cubula de Mogvolas. Ainda domingo, para o Grupo B, a Associação São Simão de Nampula e Águias Especiais vão acertar a quarta jornada. Na Série A serão resolvidas no sábado as contas da quinta jornada entre a Académica de Nacala Velha e Futebol Clube de Memba. Vamos à modalidade da linha dos 7 metros. No handebol, a bola vai rolar sábado no salão da Escola Secundária de Nampula para o cumprimento da quinta jornada do Campeonato Provincial da Modalidade Cidade de Nampula em sênior masculino e feminino, escalão único, primeira volta. O primeiro jogo e em masculino, Flamingos do Norte B e A, seguido do jogo de sênior feminino entre Academia do Mussec e Andorinhas de Nampula. Na retoma dos jogos de sênior masculino, o IMED defronta os Galácticos, Núcleo de Ancha, Academia Militar e Astros do Norte e Academia do Mussec. A quinta ronda encerra com o jogo feminino entre Astros e Flamingos.
1: Enquanto isso, dizer que o Ferroviário de Nacala recebe amanhã, domingo, no seu reduto, o eterno rival desportivo de Nacala em jogo das meias-finais da Taça de Moçambique, fase provincial de Nampula.
8: Trata-se do primeiro encontro oficial nesta temporada entre os dois emblemas da cidade portuária de Nacala, depois da despromoção ao escalão secundário da Turma Canarinha, em 2025. O vencedor deste jogo cruza o caminho do Ferroviário de Nampula, que derrotou por uma bola na semana passada o Sporting de Nampula. No caso do jogo deste domingo, os comentaristas para os assuntos desportivos da RM em Nampula falam de dificuldades a serem encaradas por ambas equipas para vencer o jogo, mas vaticinam vantagem para os locomotivas da Maiaia.
11: O Desportivo não está a responder. Sim, foi despromovido na liga anterior. Não, porque não tem capacidade. Tem bons jogadores. Agora, estão a surpreender a negativa, porque o Desportivo está naquela posição que ela está. E o Ferroviário? O Ferroviário está mais moralizado. E o Ferroviário já está com a consciência que, pá, tudo é possível, eles podem ganhar o jogo e voltar-se a cruzar com o seu homônimo da capital, nesse caso, o Ferroviário de Nampula.
12: É verdade, nós pensamos que vai ser um bom jogo, vai ser uma meia-final digna desse nome. Assistimos, na verdade, essa vitória tangencial do Ferroviário de Nampula, mas eu penso que os indicadores atuais, o Ferroviário de Nacala, tem tudo. Pode ser difícil o jogo, e os jogos da taça às vezes não traduzem aquilo que é a verdade, mas eu olho o Ferroviário de Nacala mais motivado e com um pé à frente para fazer esta final com o Ferroviário de Nampula, Nelson.
8: Nicolau Matimba e Auditério Matimbi, a segunda meia-final da Taça de Moçambique, prevista para este domingo no campo do Ferroviário de Nacala, entre esta equipa e o Desportivo de Nacala.
1: Com este apontamento de reportagem sobre o desporto, estimado ouvinte, marcamos o ponto final deste Jornal de Nampula do dia 30 de maio de 2026. Despedem-se Otávio Fonseca e Rosário Ângelo. Aquele abraço.
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1: Estamos com 13 horas e 14 minutos. Deixamos para trás o Jornal de Nampula com Otávio Fonseca. Vamos seguir com música até muito perto das 13 horas e 30 minutos, altura de trazermos o nosso habitual espaço de sábado mais. É sim, dia para relaxar, dia para reencontrar-se, dia para, quem sabe, ficar naquela árvore frondosa e trocar aquelas impressões que já não faz há bastante tempo. É fim de semana para passear, conhecer pontos desconhecidos. Quem sabe também fazer aquela viagem de sonhos com a sua família. É momento para descontrair, mas tudo isso feito com muito juízo. Aproveite também para se desculpar, para pedir perdão às pessoas que ofendeu ao longo da semana. Disse que a vida é curta demais para arrependimentos. Então aproveite fazer as coisas de forma certa.

Cruzamento de culturas, se fazendo sentir nesta música Xene e Tabazili, com o tema Kiritouvi, Makuas e Maxanganes unidos para uma mesma causa. Estamos com 3 horas e 23 minutos. Seguimos com a música da Pérola. Pérola que visitou Nampula muito recentemente. Trouxe todo o seu repertório. Traz-nos aqui Mágica, tema de 2018.

Chama-se Pérola, grande artista angolana, desfilando aqui a sua classe no Museu Provincial de Nampula neste sábado, 30 de maio de 2026. Dentro de instantes, vamos dar espaço ao Sábado Mágico, o seu espaço de encanto aqui na Rádio Moçambique. Estamos com 13 horas e 27 minutos. É verdade. É o momento de passarmos o testemunho. Passarmos o testemunho entre portugueses aqui. Muito obrigada pela preferência, amigo ouvinte. Eu sou a Hermínia Francisco e estive acompanhada tecnicamente por João Ração. Volto na segunda-feira, dia 1 de junho, dia da criança, para fazermos a festa. Até mais.

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1: Hoje. Começamos e entramos neste final de semana. Meu Deus, Ruben. Ai. O que primeiro?
0: É uma sintonia única. Sejam muito bem-vindos ao programa Sábado Mais. Nós somos Roosevelt Botão e Card Carlitos a apresentar.
1: É verdade.
0: Hoje,
1: um dia especial. Especial porque entramos com vibrações, não é isso?
0: Daniel G num estilo diferente do seu. Rolf, cuidado para não te chamarem de colega.
1: Ai, é o Pop Fredo.
0: Eu disse Pop Fredo.
1: Mas eu entendo, Roosevelt. Primeiro, saudamos todos os ouvintes que nos acompanham a partir dos bairros da Central, a partir dos nossos distritos e também a todos que estão ativamente, inteiramente ligados à nossa programação.
0: E hoje temos um convidado super especial. Desde já, congratular aos nossos petizes, aos nossos sub-17 que conseguiram uma qualificação ao Mundial de sub-17 em futebol, não é? A seleção que só perdeu para a Tanzânia, que na terça-feira vai disputar a grande final. Então, para dizer que Moçambique é especial.
1: Muito especial. E olha que hoje também vamos aproveitar, felicitar a toda criança, porque hoje assinalou-se a abertura da quinzena da criança aqui na Rádio Moçambique.
0: A nível da Rádio Moçambique, então...
1: Eu acompanhei a emissão no Chapa.
0: Ok. Ok.
1: Muito interessante. Eu estava ao lado do motorista Leonel. Espero que agora esteja a acompanhar o programa, porque eu lhe pedi para ele subir o volume. Olha, Roosevelt foi top 10. Espero que mais amigos ouvintes, mais pais encarregados de educação estivessem ligados e em sintonia à nossa rádio.
0: E peço que o DJ Pop Fredo suba o som, porque Gideon Jerônimo quer criar condições para que esta festa se torne única e especial. Desde já, a todos que estão atentos por conta do nosso convidado, sim, ele já está conosco aqui no estúdio.
1: É,
0: ele se chama Alfredo.
1: Alfredo. Hoje temos Alfredo ao quadrado.
0: Isso eu fiquei a saber hoje.
1: Pois é.
0: Forte abraço e escutem música na companhia do DJ Pop Fredo.

0: minhas amigas também são...
1: Sim, sim, sim, sim, sim, sim. Hoje é Pop e Fredo, acompanhado de Gideon. A sonorizar, a sonorizar, a sonorizar, meu Deus. Para todos que acompanham o nosso programa, onde quer que estejam, seja na barbearia, seja no chapa, por favor, liguem e participem. Eu sei que o programa está a crescer e vai a crescer ainda mais. Você que acompanha o programa a partir da sua casa, também não se limite, porque é o melhor momento. E o programa Sábado Mais aproveita para saudar a toda criança moçambicana, porque dentro em breve iremos entrar no mês da criança.

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Então, como sabemos, este programa não é o que é sem a especial companhia do amigo ouvinte. É por isso que convidamos-lhe a juntar-se ao nosso programa. Por qual número, Rita?

0: O ouvinte já quer responder sem levantarmos a mesa. Alô, boa tarde, como está?
1: Boa tarde, amigo ouvinte, já está a participar.
2: Sim, boa tarde.
3: Mas antes de começarmos a conversar, diminua o volume do rádio e converse por via celular.

0: Vamos estar aí na rádio.
1: Por cá tudo ótimo. Quais são as novidades por aí?
0: Até normal.
1: Temos uma questão aqui, ok? O Sem Limites de hoje não é nas ruas e avenidas da cidade, mas é com o nosso ouvinte a ligar. E assim, nós gostaríamos de saber se uma pessoa passa a noite toda acordada e vai dormir às 7 da manhã, foi dormir tarde ou foi dormir cedo, já que foi a cama às 7 da manhã? Mestre Feliciano, caiu a linha, o Mestre Feliciano parecia não estar bem para o dia de hoje. Queridíssimo ouvinte, o nosso especial convidado, 8742-61767, já está a ligar. Mário Sen. Alô, boa tarde.
2: Está sim, boa tarde.
3: Como é que está?
2: Eu estou melhor agora, desse lado.
3: Tudo também. Ótimo. E como é que está a ser o final de semana na companhia do Sábado Mais?
2: O final de semana na companhia do Sábado Mais está sendo tranquilo, emocionante e muito mais.
1: Muito mais.
3: Muito bem.
1: E assim, essa é uma chamada que há muito tempo estava à espera. Acho que já se vão dois sábados que não tínhamos chamada do nosso caríssimo Mário P, né?
2: E sim.
1: Durante as pesquisas, o programa Sábado Mais constatou que a Associação Provincial de Basquetebol
3: é verdade.
1: Um concorrente familiar.
3: Muito familiar.
1: E
2: certo.
1: Em direto, queremos saber se há possibilidades de termos este candidato nos estúdios da Rádio Moçambique.
2: Uau! Ok. É uma pergunta, uma questão muito aliciante, mas pronto. Estar na Rádio Moçambique é sempre bom e eu aceito o desafio.
1: Ok.
3: Muito bem.
1: Então está aí, senhoras e senhores. Vamos agendar uma data específica para que o candidato, não é, partilhe para nós o que pretende levar para a melhoria do nosso basquetebol e muito mais.
3: E não sou como candidato, como um dos ouvintes já mais assíduos do programa.
1: Quem sabe o Sábado Mais também passa a fazer umas transmissões básicas nos torneios locais.
3: Pois é. Quanto à pergunta do Sem Limites de hoje, Roosevelt, podes repetir?
1: Eu posso repetir. Olhando que um indivíduo, não é, passou a noite acordado e vai dormir 7 da manhã, ele foi dormir tarde ou podemos considerar que dormiu cedo?
2: Bom, primeiro vou justificar as duas ausências. Semana antepassada não houve Sábado Mais.
1: Okay.
2: Semana passada eu tive uma peladinha às 14, que nem vou fazer agora.
1: Okay.
2: E pronto, quanto à questão, eu penso que depende do entendimento de cada um, mas para mim o organismo está preparado para o repouso durante a noite. Então, se a pessoa foi descansar 7 horas, na minha opinião, passível de críticas, eu penso que foi dormir tarde.
3: Ok.
2: Certo.
1: Mesmo tendo ido dormir 7 horas.
2: Exatamente.
1: Para quem foi acorda dormir aquela hora é cedo.
2: É cedo, exatamente.
3: Okay.
1: Muito bem.
2: Certo.
3: Muito bem, para quem vão, os abraços e considerações finais.
2: Para todos vocês e o enorme auditório da Rádio Moçambique, sem esquecer dos meus filhos, a Marlisete, que está na beira, como disse, a fazer medicina, o Ega está aí na industrial, o Lietson, no Instituto de Criança, passa a publicidade. Sim. E a esposíssima Elisete Rafael Colô Lucene. Com votos de um fim de semana super positivo na companhia destes jovens fantásticos. Muito obrigado.
1: Muito obrigado. E boa peladinha aí para onde vai.
2: Agora, muito obrigado. Estou mesmo na industrial. Vou agora chutar a bola. Não percebi, desculpa.
1: Não, dizia que agora vamos em simultâneo com a Antena Nacional.
2: Ah, está certo. Está na hora. Obrigado.
3: Obrigado.
4: Muito boa tarde. Albertina Zan.

0: Amélio, ouvinte, boa tarde. Já foi localizado o corpo do pescador que estava desaparecido desde quinta-feira após o naufrágio de uma embarcação de pesca em Catuane, distrito de Matutino, província de Maputo. Vitória Citói.
1: Segundo informações colhidas pela Rádio Moçambique, o naufrágio teria sido causado pelo ataque de um hipopótamo a uma embarcação de pesca com dois tripulantes, ambos pescadores, um dos quais conseguiu salvar-se. Esta informação foi avançada pela chefe do posto administrativo de Catuane, Helena Chivite, que descreve a seguir os contornos do resgate do corpo daquele pescador desaparecido na sequência daquele naufrágio.
2: E nesse momento estamos a tramitar o processo, porque o corpo tem que ser levado à presença de gás.
1: Helena Chivite, chefe do posto administrativo de Catuane, e a confirmação da morte do pescador após o naufrágio da embarcação em que se fazia transportar. Da Matola, Vitória Setoi.
0: O ministro da Economia, Basílio Moate, de visita a Sofala, realça o papel do corredor da Beira na atração de investimentos estrangeiros capazes de estimular o desenvolvimento da província a curto, médio e longo prazos. O governante diz haver um conjunto de projetos em carteira para este ponto do país que tem que ver com a logística, energias e agroprocessamento. O destaque vai para o projeto de implantação de um parque industrial no posto administrativo de Savane, no distrito de Dondo, Orçá, em aproximadamente 40 mil milhões de meticais. A Basílio Moata afirma que com a concretização destes projetos serão criados milhares de postos de trabalho.
3: O corredor da Beira tem um grande potencial. Recentemente o governo aprovou um projeto de grande dimensão para Savane, portanto um investimento chinês com alguns parceiros moçambicanos, e brevemente começa já a operar. E há um grande potencial de milhares de postos de emprego que vão surgir desse projeto de Savane, mas também há uma série de projetos que temos estado a receber na área logística, na área energética, que pretende capitalizar o potencial que existe na região centro, em particular na província de Sofala.
0: O ministro da Economia falava a jornalistas na cidade da Beira no fim de um encontro com empresários de Sofala. O Conselho Municipal de Maputo procedeu ao desembolso de cheques no valor facial de 13.889.000 meticais para mutuários do Fundo de Desenvolvimento Económico Local, FIDEL. O valor destina-se a um total de 287 jovens investidores dos 7 distritos municipais da capital do país. O ato foi dirigido este sábado pelo edil Razek Manica, numa cerimónia testemunhada pelos beneficiários, estruturas locais e municipais. Manique explicou que o fundo representa de forma inequívoca a preocupação do governo em apoiar os cidadãos que desejam produzir, empreender e contribuir para o desenvolvimento das comunidades onde estão inseridos.
4: Hoje celebramos não apenas a entrega de cheques, mas sobretudo a entrega de esperança, de oportunidades e de instrumentos para a construção de uma cidade de Maputo mais próspera, inclusiva e economicamente dinâmica. O FUDEL representa uma importante ferramenta de inclusão económica, concebida para estimular a geração de renda, promover o empreendedorismo, apoiar pequenos negócios e fortalecer a capacidade produtiva das nossas comunidades.
0: Presidente do Conselho Municipal de Maputo, Razak Manique. O governador de Tete reitera que será implacável no combate a todos os atos que atentem aos direitos da criança, reiterando o compromisso do governo na proteção dos menores e na promoção do seu bem-estar. Dentre os principais desafios apontados pelo governante, destaca-se o abuso sexual de menores, um fenómeno que continua a preocupar as autoridades devido ao seu impacto devastador na vida das vítimas. Assim, avançar números concretos, Domingos Viola reconheceu a existência de casos desta natureza registados na província e promete o reforço das ações de prevenção, denúncia e responsabilização dos autores.
5: Usar a criança para seus fins muito obscuros, isso não vamos aceitar. É por isso que trabalhamos com a polícia, trabalhamos com os órgãos da Administração da Justiça para exatamente casos desses que são identificados, comprovados, possa-se tomar medidas de educação, medidas que possam colocar esse tio lá nas grades da cadeia porque não é um bom comportamento, não é algo que deve acontecer na nossa sociedade. Crianças, estudem, cumpram vossos deveres. Um dos deveres que vocês têm hoje, que gostaríamos que todos gravassem, é estudar.
0: O governador de Tete, Domingos Viola, apelou igualmente às famílias, líderes comunitários e organizações da sociedade civil para redobrar de esforços e vigilância na colaboração e denúncia de todos os casos de violência contra a criança. Na página internacional, a ONU alerta para o risco de uma escalada perigosa na guerra na Ucrânia, após um drone ter atingido um edifício habitacional na Roménia, a território da União Europeia e da NATO, fazendo pelo menos 2 feridos. O incidente ocorreu em simultâneo com uma nova vaga de ataques de drones russos contra infraestruturas e alvos civis em território ucraniano, perto da fronteira fluvial com a Roménia. Foram as notícias das 14 horas próximas, quando forem 18 horas.

0: Sì, signor. Signores e signori, applausos. Applausos. O que dizer? O teu cheiro me hipnotiza. É mil maravilhas. Se queres uma serenata para tua amada, está aí o beat. É só contactar. Seja muito bem-vindo. O microfone é todo teu. E a casa desta vez te recebe como se deve. Não temos nenhum corte de energia que irá interromper a tua continuidade. Portanto, apresente-se para que o amigo ouvinte possa te conhecer.
1: Eu espero que todos estejam muito bem. Eu sou G. Alfred, cantor e compositor e guitarrista também. E meus estilos musicais são variados. Vou mesmo partindo da kizomba até do R&B, soul, trap, até mesmo o rap.
0: Podemos preparar uma instrumental de trap ou rap para vermos um pouco daquilo que nós chamamos barras no estúdio?
1: Não, por hoje não. Porque... Tenho poder de decisão.
0: Ok, é. Hoje o G. Alfred está acompanhado, então por isso quero que seguir essa onda de kizombeiro.
1: Na verdade é porque a música tem sido para mim,
0: okay,
1: funcionar mais para por inspiração, né?
0: Ok.
1: Yeah. Eu trabalho mais na inspiração. Quando existe o momento de improvisar, eu improviso, mas tem momentos que fico sem feeling disso.
0: Ok. Uh-huh. E G. Alfred, como é que está a ser? Como é que começou a inserção do G. Alfred no mundo da música? Por que que se envolveu? O que lhe motivou?
1: Na verdade, começou muito cedo. Posso até não saber explicar, mas é um sentimento que sempre existiu dentro de mim de fazer música. Eu fui seguindo isso e acabei conhecendo pessoas que tinham o mesmo desejo. Então, a partir disto, acabei aprendendo muita coisa e que me colocou nesta posição que eu me encontro hoje. Espero aprender ainda mais.
0: E como é que tem sido a recepção na praça por outros colegas de profissão, pelos internautas, pelas pessoas que acompanham os seus trabalhos? Como é que tem sido?
1: Na verdade tem sido muito motivador, né? Sempre quando eu gravo uma coisa, recebo um feedback muito positivo, que me dá mais força de continuar e me faz entender que talvez seja esse meu propósito. E gosto muito de ouvir os comentários das pessoas que têm enchido mais de vigor em mim de continuar.
0: Algo muito interessante é que nós sempre procuramos os melhores feedbacks no mundo em tudo o que nós fazemos.
1: Ah, existem comentários negativos.
0: Negativos,
1: também,
0: então.
1: Claramente. Até para mim não foge.
0: Não foge, né? Uh-huh. Então, algo que eu queria saber, que pode servir também como uma forma de despertar o ouvinte lá de casa, aquele que quer ser futuramente um artista, concretamente ligado à área da música. Saber do outro para se edificar no futuro, então. G. Alfred, qual foi o seu maior desafio nessa jornada no mundo da música? Aquele que mais lhe marcou e até hoje diz mesmo que este foi o meu maior desafio. E para ultrapassar, ou se ainda não ultrapassou, como é que tem sido? Diz-nos.
1: Na verdade, houve um momento que foi constrangedor. Eu conheci alguém que eu fazia rap e eu também cantava. Ele me convidou para cantar, para fazer coro. E depois eu quis fazer com ele hip-hop. Eu fazendo hip-hop e ele também fazendo hip-hop. Então, quando chegamos no estúdio, ele pensava que eu iria cantar. Quando ele percebeu de que eu iria rapar, ele disse que não te vejo a fazer isso. Então, me ignorou e aquilo cancelou-se, me senti pequeno. Foi horrível. Então, foi muito difícil dar continuidade depois daquilo, porque foi uma pessoa que eu me inspirava. Então, com tudo isso, acreditem em vocês mesmos. Às vezes, as pessoas podem te lançar palavras que vão te deixar para trás, mas conheça a ti mesmo, como dizia um filósofo que nós conhecemos todos, Sócrates. Okay. Então, Acho que é isso. Acreditem no vosso potencial. Se não tem potencial, busquem aprender. É, tudo é possível.
0: Amigo ouvinte, o programa está no ar. E ele só é o que é na tua especial companhia. Por isso, ligue e participe pelo número 87-42-61-767. Repito, 87-42-61-767. Nós somos o programa Sábado Mais e temos a proporcionar-te ritmo, músicas e boas vibrações. Boa tarde, amigo ouvinte. Já está a participar.
2: Sim, boa tarde.
0: Como é que está? De quem está? De belíssima voz, já agora. E de onde nos fala?
2: Sou Albertino Jorge, conhecido por Maleca. Falo na verdade de Naholoco, posto administrativo de Iuluti.
0: Como é que está Iuluti hoje, Albertino?
2: Sim, aqui Iuluti, sole. É, está muito mais frio nas noites, mesmo nas 7 horas.
0: Ok.
2: Sim, sim, sim.
0: E quero conversar com o nosso convidado.
2: Mas posso conversar, mas queria responder aquela
0: pergunta. Ok, vou repetir a pergunta antes de cumprimentar o convidado. Diz o seguinte: se eu passo a noite toda acordado e vou dormir às 7 da manhã, fui dormir tarde ou fui dormir cedo?
2: Dormiu tarde, por quê?
0: Ok.
2: Porque toda noite que era, se fosse programa, porque toda noite já teria terminado, porque dormiu tardiamente depois daquele assunto a ser tratado.
0: Ok.
2: Sim, sim.
0: Então, quer dizer que a hora propícia para dormir só é de noite.
2: Sim, sim, já está gasto.
0: O ser humano não pode ser notívago.
2: E não percebi?
0: O ser humano não pode ser alguém que fica acordado toda noite e dorme às 7. É isso?
2: Sim, não pode ser motivo, sim, porque já dormiu, já passou toda a noite enquanto não participou
0: daquele
2: assunto propostado.
0: Ok, ok. Então, pode cumprimentar o nosso convidado. Ele já está a ouvir. Fique à vontade.
2: Sim, boa tarde, sou convidado.
1: Boa tarde. Como é que está?
2: Boa tarde. Como é que está? Meu caro convidado.
1: Está tudo bem, não sei desse lado. Como é que vai? Alô?
0: Caiu a linha. Insista, persista e não desista. E saiba que o programa Sábado Mais não é o mesmo sem especial presença do amigo Vinta. Boa tarde, amigo Vinta, já está a participar.
2: Muito boa tarde, como está aí no Antenas?
0: Aqui está tudo ótimo.
2: É, graças a Deus, como consigo hoje falar no rádio.
0: Graças a Deus mesmo. Deus é grande e Ele abençoa a nós todos, não é verdade, Guilherme?
2: O Deus abençoa muito Manicana.
0: E onde é que se localiza, de quem é essa belíssima voz? Apresente-se.
2: Essa ama de Cardoso, de uma empresa decisora, Agostinho Neto, posto administrativo de Namiró.
0: E como é que está Namiró? Tem jogo hoje?
2: Jogo sim, na melhor de jogo.
0: Quem vai jogar?
2: Daqui mesmo aqui na melhor equipe contra equipe, aqui mesmo aqui.
0: Ok, interessante. E quer responder a questão ou quer cumprimentar o nosso convidado?
2: Queria para saudar todos que estão ouvindo rádio de Moçambique e de Nambola.
0: Sim, sim.
2: É a primeira vez em chegar aí no rádio.
0: Ok.
2: Graças a Deus, o Deus abençoe. Bom serviço.
0: Muito obrigado, Cardoso. E Cardoso,
2: sim,
0: pode responder a nossa pergunta. Se eu passo a noite toda acordado e vou dormir às 7 da manhã, fui dormir tarde ou fui dormir cedo?
2: Repetir de novo.
0: Se eu passo a noite toda acordado e vou dormir às 7 horas, fui dormir tarde ou fui dormir cedo?
2: Eu, outra vez, sem ter coisa, mas não vou dormir hoje, outra vez, vou fazer o meu serviço que faz.
0: Ok.
2: Costumo, tem máquina de costura, ou não, fazer qualquer um ofício qualquer, não está a ficar sem ter ofício.
0: Ok. Tá bem, então. Um forte abraço, Cardoso, e até uma próxima oportunidade. Gideon, há espaço para ouvirmos mais uma vez o nosso convidado? Ah, então, manda vir, porque...
1: Te conheci num dia sem cor.
0: Ok.

0: Será que foi?
1: Ai, meu Deus, meu Deus. Eu já estou a entrar na vibe. Daqui a pouco vira um quizombeiro. De Fredo, a tua aspiração na quizomba tem uma motivação própria ou te descobriste nela? Porque nós estamos a sentir um Anselmo Ralph. Tina um pula. Será que em algum momento este cantor influenciou a tua trajetória musical?

Ok, e gostava de também, já que estamos a falar de fontes de inspiração, de ter as suas referências a nível nacional, pelo menos duas, e a nível internacional também duas. E por que que estas figuras fizeram o que fizeram na tua vida e o impacto que elas têm?

0: quase muita música também gospel, né, americana, da Black Soul, tantas outras músicas que fizeram com que eu pudesse ter esse pouco conhecimento que existe, né, e lutamos cada dia para poder melhorar.
1: Ok, e quais são os contactos para shows, redes sociais? Como é que o público pode ter acesso ao nosso artista? Para quem vai, os abraços e as suas considerações finais.
0: Contacto para shows é 87-64-31-800. Repito, 87-64-31-800. Minhas redes sociais é Gel Alfred no YouTube oficial, Gel Alfred oficial, também no TikTok, no Instagram também, Gel Alfred oficial, e todos os meus trabalhos estão registados lá.
1: E os beijos e abraços para quem vão?
0: Vai para todas as pessoas que fizeram com que eu tivesse essa oportunidade de estar aqui, minha família, meus amigos, minha mãe, meu pai, meus irmãos. Que Deus abençoe a todo Moçambique.
1: Falta para alguém especial, Jay Alfred?
0: Estou acompanhado pela minha amada, que está aqui presente no estúdio. Fico sem palavras nem para demonstrar aquilo que eu tenho a dizer, porque é indescritível.
1: Ok.
0: Mas é muito especial, né?
1: Gideon, só para fechar, deixa ele fazer uma capela em gesto de homenagem à sua amada. E depois seguimos as novidades.
0: Te conheci num dia sem cor, transformaste em luz a minha dor. 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Teu abraço, meu porto seguro, sem ti vivo no escuro. Nos teus braços o mundo é maduro. Teu amor, por favor não fique bem distante. Teu amor pra mim é o bastante. 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Obrigado a todos. Muito obrigado.
1: Aplausos, aplausos. E pedimos que, como ponte para as novidades,

Alfredo, ou Alfred, como preferir, onde trouxe da boa kizomba. E Maridanina vai fazer o seu melhor com notícias da semana. Bem-vinda.

temas bombaram nesta semana. Eu sou a Maria Danina, escuta só! Os professores dos diferentes distritos da província de Nampula partilharam com a zona do desporto o sentimento de ter participado dos jogos desportivos escolares após encerramento. Chris Bro torna-se doutor honorário em filosofia e PhD em artes visuais e performáticas. Infelizmente morre Dalila Hussein, a primeira mulher a dirigir o município de Angoche. E para encerrar, temos aqui uma notícia bastante quente daquilo que é da nossa cidade, que o Regardo afirma que o King Internacional, mais conhecido como Lil Wayne, usava e lambia sozinho toda a mola. Essa foi a mensagem que ele deixou para todos nós. Bem, queridíssimos

0: Muito bem, muito bem, muito bem, muito bem. Obrigado, Mari e Danina, por ter nos atualizado o melhor da informação local e internacional. Já viram? Não é só fazer música. Chris Brown também estudou, é PhD.
1: É preciso. Por isso que cada um dos jovens deve ter na consciência que para nos desenvolvermos intelectualmente é necessário buscar o conhecimento.
0: Por isso é que nós conhecemos que tempo não espera ninguém e dizemos muito obrigado a todos que acompanharam o programa desde o início. Nós somos Rosalto Botão e Carlos Carlitos esteve comigo. Guidão Jerónimo mexeu nos sons, Gil de Máquina é o coordenador e sim, muito obrigado de forma profunda. DJ Popfredo fica a dar o melhor da companhia ao nosso ouvinte.

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1: Em termos técnicos, nós achamos que decorreu num nível muito positivo. Acho que o tempo que nos resta, com aquilo que nós temos, pode-se trabalhar e almejarmos os primeiros lugares na fase nacional. Enquanto o governo da província de Nampula ajudar a Direção Provincial de Educação, a partir deste momento para frente, serem criadas condições para os atletas selecionados, para os técnicos que forem a serem indicados como treinadores, trabalhar com todas as condições, penso que estamos à altura de chegar lá, darmos o nosso melhor para a província. Em cada comissão das modalidades, tinham olheiros lá e que trabalhavam só para tirar os melhores de cada distrito. E também no futebol não fugiu a regra e nós trouxemos 32 atletas. Nos jogos escolares o número é 16, mas nós trouxemos praticamente duas equipas para facilitar ao treinador a trabalhar com aquilo que nós vamos dispor e ele não ficar limitado nas suas escolhas. Daqui a uma ou duas semanas serão solicitados dos distritos para a província para poder fazer o treinamento. O aluno não pode ficar parado. Assim que estão a sair, chegam os distritos, é só questão de pegar o processo e vem à cidade e vão ser alojados num centro internado perto de uma escola, onde ele deverá fazer treinamento e dar continuidade com os estudos.
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5: Chegamos ao fim de mais uma grande celebração da juventude, da educação e do desporto. Durante esses dias, Nampula acolheu mais do que uma competição. Acolheu sonhos, talentos e esperança, vindos de todos os cantos da nossa bela e extensa província. Mas acolheu também encontros, amizades, partilha de experiência e a construção de laços entre jovens, que apesar de virem diferentes distritos da nossa província, com distintas realidades, se reconhecem como parte de uma mesma província e de um mesmo país. Porque o desporto escolar é muito mais do que desporto, é socialização, é convivência, é aprendizagem, é disciplina, é espírito de equipa, é respeito pelo outro, é resiliência, é inclusão e é, acima de tudo, uma verdadeira escola de vida. Aqui, os nossos jovens não competem apenas, aprendem a ganhar com humildade, a perder com dignidade, a lidar com pressão, a superar limites e, sobretudo, a acreditar mais em si próprios. Talvez essa seja uma das maiores lições que este festival nos deixa. Nem sempre a maior vitória está na medalha. Às vezes, a maior vitória está no crescimento pessoal, na coragem de participar, no esforço silencioso, na capacidade de cair e levantar e na descoberta de que somos capazes de ir mais longe do que imaginávamos. Queridos atletas, hoje alguns regressam com medalhas, troféus e reconhecimento e merecem os nossos parabéns. Mas quero dirigir-me também com igual convicção àqueles que não sobem no pódio, mas não saem daqui derrotados. O simples facto de aqui terem estado, de representar as vossas escolas, os vossos distritos e as vossas comunidades, já é motivo de um grande orgulho. A vida raramente recompensa apenas quem vence a primeira. Muitas vezes, recompensa quem insiste, quem aprende, quem corrige e quem regressa mais forte. Guardem essa lição. Mas permitam-me deixar também uma mensagem muito clara. Nunca abandonem a escola. O desporto pode abrir portas, mas a educação constrói caminhos dourados. Queremos atletas fortes, disciplinados e competitivos. Mas queremos também jovens preparados intelectualmente, conscientes das suas responsabilidades e equipados para enfrentar desafios do futuro. Moçambique precisa de campeões no desporto, mas precisa igualmente campeões nas salas de aulas, na ciência, na inovação, na medicina, na engenharia, na administração pública e no empreendedorismo. Minhas senhoras, meus senhores, caros alunos e professores e diretores aqui presentes, este festival só foi possível graças ao empenho coletivo de muitas mãos e muitas vontades. Quero, por isso, agradecer ao setor da educação pela organização e pelo esforço demonstrado. Aos professores e treinadores pelo acompanhamento, pela orientação e pela paciência. Muitas vezes são os primeiros a identificar talentos e os primeiros a incentivarem jovens que ainda não sabem aquilo de que são capazes. Aos árbitros, juízes e equipas técnicas, pelo profissionalismo e dedicação. À comunicação social de Nampula, por levar este momento a toda a província e o país e ajudar a valorizar os nossos talentos. A população de Nampula, pela hospitalidade, pelo acolhimento e pelo ambiente extraordinário que proporcionou. Aos nossos parceiros, que continuem a acreditar e investir na juventude, que não é um custo, é um investimento no futuro da província e do país. Aos jovens pré-selecionados para representar Nampula na fase nacional, deixo uma palavra especial. Parabéns, mas também responsabilidade. Levar o nome de Nampula convosco é uma honra, mas também é um compromisso. Representem-nos com talento, com disciplina, com humildade e com grande sentido de responsabilidade. Façam com que o nosso desempenho fale por vós. E aos que desta vez não seguem para a próxima fase, repito, o vosso percurso não termina aqui. O desporto é tal como a vida, é feita de persistência, aprendizagem e novas oportunidades. Este encerramento não é o ponto final, é apenas o fim de uma etapa e começo de outras possibilidades. Com estas palavras, declaro oficialmente encerrado o 16º Festival dos Jogos Desportivos Escolares. Boa viagem de regresso a todos e que regressem às vossas casas levando algo mais valioso do que a medalha. A experiência, a aprendizagem, novas amizades, confiança e vontade de continuar a crescer.
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1: As notícias a seguir apresentadas por Nelson Mondo. Nelson, boa noite.
2: Boa noite, Sérgio Guissabuli, ouvinte. Já foi localizado o corpo do pescador que estava desaparecido desde a última quinta-feira após naufrágio de uma embarcação de pesca em Catuã, distrito de Matutino, província de Maputo. Pormenores por Vitória Citói.
3: Segundo informações colhidas pela Rádio Moçambique, o naufrágio teria sido causado pelo ataque de um hipopótamo a uma embarcação de pesca com dois tripulantes, ambos pescadores, um dos quais conseguiu salvar-se. Esta informação foi avançada pela chefe do posto administrativo de Catuane, Helena Chivite, que descreve a seguir os contornos do resgate do corpo daquele pescador desaparecido na sequência daquele naufrágio.
4: E nesse momento estamos a tramitar o processo, porque o corpo tem que ser levado à presença de gás.
3: Helena Chivite, chefe do posto administrativo de Catuane, e a confirmação da morte do pescador após o naufrágio da embarcação em que se fazia transportar. Da Matola, Vitória Sutoi.
2: A província do Niassa projeta a criação de mais de 3 mil postos de emprego entre fixos e sazonais na primeira fase do desembolso do Fundo de Desenvolvimento Económico Local. O diretor do Plano e Finanças no Niassa, José Guerra, disse este sábado, no decurso da terceira sessão ordinária da Assembleia Provincial, que foram observados os critérios predefinidos no regulamento.
5: Dos 1.573 projetos aprovados em definitivo, 1.569 foram para singulares, com 1.036 homens e 533 mulheres. 4 são de associações, com 37 membros, sendo 23 homens e 14 mulheres. E, em termos de projeção, esses todos os projetos são suscetíveis de criar 3.869 empregos fixos e sazonais, sendo 2.247 para homens e 1.622 para mulheres.
2: Niassa inscreveu mais de 35 mil propostas de projetos para o acesso ao Fundo de Desenvolvimento Económico Local, avaliados em 6,4 mil milhões de meticais. Pouco mais de 1.700 empregos fixos foram criados na cidade de Maputo no primeiro trimestre do ano em curso.

0: Trata-se de indivíduos absorvidos pelo mercado de emprego após instrução pelo Instituto de Formação Profissional e Estudos Laborais Alberto Cássimo, IFPELAC. A informação foi avançada esta sexta-feira pelo secretário de Estado na cidade de Maputo, Vicente Joaquim, durante o primeiro Fórum de Conservação do presente ano em curso.
1: O Governo reitera a sua total disponibilidade para continuar a dialogar, ouvir e trabalhar em conjunto com os parceiros sociais, certos de que apenas da cooperação e corresponsabilização conseguiremos eficazmente responder aos desafios que se colocam a nível da nossa cidade de Maputo.
0: Na sessão, além da empregabilidade juvenil, foi ainda abordada a questão das causas e implicações da mendicidade na capital do país. Está em curso no distrito de Angónia, na província de Teta, a expansão para diversos povoados da rede elétrica nacional no âmbito da iniciativa Energia para Todos. O administrador do distrito de Angónia, Carlos Matimbi, afirma que com a corrente em extensão, 1000 casas já realizaram respectivas ligações na fase experimental.
2: Só estamos à espera da fase complementar, de que as famílias já começaram a dançar muito de satisfação, que dizem que estamos a ver aqui esses postes todos e tal, não sei quantos. Então, nós vamos abraçar daqui a bocado aquelas oportunidades que não tínhamos medo de abraçá-las por falta de energia elétrica. Como sabe, energia é desenvolvimento, traz muita oportunidade, particularmente para os jovens, aqueles que têm um bocadinho de ar para poderem fazer alguma coisa, mesmo naquilo que são iniciativas da criação dos seus pequenos projetos para o seu autossustento.
0: A corrente de média tensão projetada para 18 km está a ser estendida para os povoados de Golongodzi, Xabualo, Nzewe, Daniel, Casti, Caminga e Lutier, nas localidades de Mangane e Kalumue. Atualidade internacional. O diretor-geral da Organização Mundial de Saúde, Tedros Adhanom, chegou este sábado à cidade de Bunia, na província de Ituri, no leste da República Democrática do Congo, epicentro do atual surto do ébola. A visita visa acompanhar a resposta à doença no terreno, onde deverá reunir-se com autoridades locais, profissionais de saúde e equipas da OMS destacadas na região. A cidade de Itatê poderá ser este domingo a mais quente do país, com 31 graus centígrados de temperatura máxima prevista, seguida por Pemba, com 30 graus. Beira, Nampula e Quelimane, 29, Vilanculo, 27, Xai-Xai e Inhambane, 26, Maputo e Chimoio, 24, Lixinga, 22 graus centígrados de temperatura máxima. Apresentamos as notícias próximas às 19 horas e 30 minutos inseridas no Jornal da Noite.
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4: 18 horas e 6 minutos. 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
1: Saudações, estimado ouvinte. As autoridades do setor da educação em Lalaua, na província de Nampula, alertam aos pais e encarregados de educação a tomarem muita atenção aos seus educandos para evitar desistência às aulas no presente ano letivo. Os centros de saúde de Iapala, Munapo e Cunle, no distrito de Ribaue, em Nampula, foram reforçados em material médico-cirúrgico para dinamizar o atendimento hospitalar nestas regiões. Mais de 300 crianças desfavorecidas da cidade de Nampula vão beneficiar de registro de nascimento gratuito, uma iniciativa do Governo Central. Estes e outros assuntos serão desenvolvidos dentro de instantes neste jornal do dia 30 de maio de 2026. A edição e a apresentação são de Otávio Fonseca com Rosário Ângelo na sonorização. Tenha uma boa escuta. Mais de 300 crianças desfavorecidas da cidade de Nampula vão beneficiar do registro de nascimento gratuito, uma iniciativa do Governo Central. A campanha de registro decorre em todos os postos administrativos municipais e visa fazer com que nenhuma criança fique sem documento de identificação. Luísa da Conceição, vereadora de Saúde, Gênero e Ação Social no Conselho Municipal de Nampula, explicou que neste momento o Pelouro trabalha com parceiros no mapeamento das crianças em diferentes bairros da urbe para que a meta seja alcançada.
2: Nós, como Pelouro, no nosso plano de atividades, projetamos para registrar mais de 300 crianças. Nós, a campanha que estamos a fazer agora é lutar atrás de atingirmos a nossa meta. E nós acreditamos que até dezembro vamos atingir esta meta. E neste momento já estamos em média quase 50% desse número e sentimos que vamos fazer mais que 50% e aproveitar também essa oportunidade para aquelas mães que têm crianças que ainda não registraram correrem para todos os postos administrativos.
1: Já Aurélio Luiz, diretor executivo da Associação Apoio à Criança contra Trabalho Infantil em Nampula, um dos parceiros do Conselho Municipal, elucidou que a sua agremiação continua firme na busca de crianças para o sucesso da campanha.
3: Então, nesse caso, nós vamos avançar, não é? Não só hoje, vamos sempre avançando para que essas crianças tenham acesso a

0: a documentação e assim que as bricatas, sobretudo, que forem disponibilizadas, nós vamos trabalhar ativamente com elas, porque existem muitas crianças que não são registadas nas comunidades.
1: Aurélio Luiz, diretor executivo da Associação Apoio à Criança contra Trabalho Infantil em Nampula e a colaboração da agremiação na campanha de registro de nascimento gratuito a crianças vulneráveis. Dissemos na abertura que os centros de saúde de Iapala, Munapo e Kunle, no distrito de Ribaue, em Nampula, foram reforçados em material médico-cirúrgico para dinamizar o atendimento hospitalar nestas regiões. Jornalista Júlio Moro.
2: Trata-se de uma iniciativa do governo e parceiros, com destaque para a Plena International e a MODEFA, Associação Moçambicana para o Desenvolvimento da Família, através do projeto Despertai. O coordenador do projeto, Estélio Faela, fez saber que o material foi alocado após uma auscultação ao nível das comunidades e baseou-se nas necessidades das unidades sanitárias. Faela partilhou que as ações estão a ser desencadeadas através de fundos do governo do Canadá.
3: Reforçar aquilo que são as capacidades dos nossos colegas em poderem responder com qualidade aos nossos concidadãos moçambicanos. O grande desafio, basicamente, nos últimos tempos limita-se com a redução do financiamento, como nós nos referimos, mas graças à intervenção do governo do Canadá, através da sua agência Global Affairs of Canada, através também da Plano Internacional.
2: Todavia, Félix Stefan e Hermínia Bacar, gestores das unidades sanitárias de Iapala, Munapo e Kunle, respectivamente, foram unânimes ao afirmarem que o material ora recebido vai responder cabalmente os anseios nestes locais.
4: Nós dizemos muito obrigado, né? Apesar de que as necessidades são muitas, e continuem sempre com esse espírito de ajuda, né?
5: Tem procedimentos que nós queríamos mesmo executar, mas por falta de alguns materiais, não era possível. Temos material suficiente para cada uma mãe ou cada mulher, assim como adolescente, ter o seu próprio material para uso no momento do trabalho.
2: Félix Stefan e Hermínia Bacar, gestores das unidades sanitárias de Iapala, Munapo e Kunle, no distrito de Ribau, em Nampula, e o impacto do material médico-cirúrgico oferecidos pelos parceiros.
1: Enquanto isso, as autoridades do setor da educação em Lalaua, província de Nampula, alertam aos pais e encarregados de educação a tomarem muita atenção aos seus educandos para evitar desistência às aulas no presente ano letivo. Repórter Nelson Tatanha.
6: O aviso surge pelo facto de verificar-se na região o aumento de absentismo escolar, problema que se verifica logo depois dos petizes celebrarem o 1 de junho, Dia Internacional da Criança. Segundo o diretor do Serviço de Cidade e Educação, Juventude e Tecnologia de Lalaua, Albertino Alberto, as faltas intercaladas e sucessivas dos alunos ao processo de ensino e aprendizagem compromete com o aprendizado, aumenta o risco de reprovação e culmina com a exclusão social.
7: Aquilo tem sido uma curiosidade para as crianças das primeiras classes. Primeira, segunda, terceira classe, lá nas nossas escolas, é um período em que as crianças vão para ver se nos primeiros meses se apresentem para depois, no dia 1 de junho, levem aos pais para mostrarem que estão na escola. E eles, quando sabem que dali não há mais uma data em que todos os pais de uma comunidade se encontram, acabam ficando. É aqui onde nós exortamos aos membros do Conselho de Escola que depois dessas festas continuem a exortar também aos pais encarregados de educação, aos alunos e à comunidade em geral para sempre sensibilizar seus filhos a irem à escola.
6: Diretor do Serviço Distrital de Educação, Juventude e Tecnologia de Lalau, Albertino Alberto, e apelos aos alunos a não desistirem às aulas depois de comemorar o Dia Internacional da Criança. No presente ano letivo, Lalau conta com 55.200 alunos em todo o sistema de educação inseridos nos ensinos primário, básico e secundário do primeiro e segundo ciclos e assistidos por um total de 623 professores em 104 escolas.
8: As autoridades governamentais de Memba e Nampula queixam-se de que o distrito passou nos últimos anos de um dos grandes produtores agrícola a dependente e com ocorrência de bolsa de fome. O administrador de Memba, que lamentou a situação, disse que está por detrás disso as incursões dos terroristas no seu território. Manuel Cintura explicou que devido às incursões e ataques terroristas nos postos administrativos de Mazua, Chipene e Lúrio, muitos habitantes locais deslocam-se à procura de locais seguros nos distritos vizinhos de Nacala Porto, Nacaroa e Herati, impactando negativamente na atividade produtiva agrícola. Aliás, Cintura explicou que os últimos ataques terroristas ocorridos em setembro e dezembro do ano passado impactaram negativamente no empenho da população na produção agrícola da presente safra.
9: Os postos administrativos de Lúrio, Xipene, Mazoa, a maior parte da população teve que abandonar suas residências, uma parte para a Lua, outra parte na Caroa, na Cala Porto e diversas partes da nossa província. Na sequência dos ataques terroristas, o que trouxe essa movimentação da população? Criou-nos forças de fome. O nosso distrito tem 40% na produção de mandioca, na produção de feijões e amendoim. A maior parte do feijão que se consome na cidade de Nacala, que se consome em Herade, era produzido em Memba. Mas, na atualidade, depara-se com forças de fome, porque a população não produziu. A população está sempre em movimento.
8: Administrador de Memba, em Nampula, a dizer que o distrito não está a conseguir produzir comida suficiente para garantir a segurança alimentar face às incursões dos terroristas pelos postos administrativos de Xipene, Luri e Mazua. Memba tem sido apontado como local favorável de recrutamento de jovens que engrossam as fileiras dos terroristas, uma situação que coloca de alerta máximo às autoridades governamentais locais.
9: Mas estamos a registrar uma ligeira redução comparativamente aos anos anteriores, que sempre eram interceptados jovens a partir de Macomia, Oasi, a ir para Palma. Ultimamente passamos pelo menos duas semanas, três, sem acompanharmos, que foram interceptados jovens provenientes de Memba, a dizer que iam pescar ou iam atrapalhar em Cabo Delgado, mas ainda o assunto não está estancado. Ainda os jovens continuam a sair, infelizmente.
8: Manuel Cintura, administrador de Memba em Nampula, e o apelo aos jovens do distrito a se distanciar de falsas ofertas de emprego em Cabo Delgado no âmbito do combate ao terrorismo.
1: Foi uma reportagem do jornalista Vitorino Kumbukani. Outras notas de atualidade referem que o Conselho Municipal da cidade da Ilha de Moçambique, que reafirma o compromisso de continuar a envolver os munícipes no aprimoramento de medidas de concorrer para o desenvolvimento integral da autarquia. Jornalista Júlio Moro.
2: Para o efeito, a Idilidade juntou recentemente na mesma sala a diversos estratos sociais para traçar mecanismos de desenvolvimento não só do município, mas também dos cidadinos locais. Nádia Satad, vereadora do Pelouro da Juventude e Desporto no Conselho Municipal da Ilha de Moçambique, em representação do respectivo edil, diz que numa altura em que as atenções estão voltadas à melhoria de condições de vida da população, é crucial o envolvimento ativo desta na planificação municipal.
10: Foram muitos pontos aqui discutidos e dados algumas observações, opiniões para a nossa melhoria, para como interagir com os nossos munícipes e a nossa comunidade. Agradecer os nossos parceiros, que são a Jay-Z, em ajudar-nos também a ter estes manuais todos que estão no nosso programa. Então, o Conselho Municipal está aqui para agradecer todo este workshop que acabamos de ter com grande sucesso.
2: Nádia Satati, vereadora do Pelouro da Juventude e Desporto no Conselho Municipal da Ilha de Moçambique e Observatório Municipal, que consiste no aprimoramento de ações de desenvolvimento.
1: Continuamos a apresentar o Jornal de Nampula deste sábado 30 de maio de 2026. No desporto, dizer que o ferroviário de Nacala recebe amanhã domingo no seu reduto o eterno rival desportivo de Nacala em jogo das meias-finais da Taça de Moçambique, fase provincial de Nampula.
6: Trata-se do primeiro encontro oficial nesta temporada entre os dois emblemas da cidade portuária de Nacala, depois da despromoção ao escalão secundário da turma canarinha em 2025. O vencedor deste jogo cruza o caminho do ferroviário de Nampula, que derrotou por uma bola na semana passada o Sporting de Nampula. No caso do jogo deste domingo, os comentaristas para os assuntos desportivos da RM em Nampula falam de dificuldades a serem encaradas por ambas equipas para vencer o jogo, mas vaticinam vantagem para os locomotivas da Maiaia.
11: O Desportivo não está a responder. Sim, foi despromovido na liga anterior. Não, porque não tem capacidade. Tem bons jogadores. Agora, estão a surpreender a negativo, porque o Desportivo está naquela posição que ela está. E o Ferroviário? O Ferroviário está mais moralizado. E o Ferroviário já está com a consciência que, pá, tudo é possível, eles podem ganhar o jogo e voltar-se a cruzar com o seu homônimo da capital, nesse caso que foi o Ferroviário Nampula.
12: É verdade, nós pensamos que vai ser um bom jogo, vai ser uma meia-final digna desse nome. Assistimos, na verdade, esta vitória tangencial do Ferroviário de Nampula, mas eu penso que os indicadores atuais, o Ferroviário de Nacala, tem tudo Pode ser difícil o jogo, e os jogos da taça às vezes não traduzem aquilo que é verdade, mas eu olho o Ferverde naquela mais motivado e com um pé à frente para fazer esta final com o Ferverde Nampula, Nelson.
6: Nicolau Matimba e Auditério Matimbi, a segunda meia-final da Taça de Moçambique, prevista para este domingo no campo do Ferroviário de Nacala, entre esta equipa e o Desportivo de Nacala.
1: Com este apontamento de reportagem sobre o desporto, estimado ouvinte, marcamos o ponto final deste Jornal de Nampula do dia 30 de maio de 2026. Despedem-se Otávio Fonseca e Rosário Ângelo. Aquele abraço.
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14: Em Moçambique são 13 horas, ou melhor, 19 horas e 14 minutos. Vamos já seguir. Acompanhamos os nossos compromissos comerciais. Quando forem 19 horas e 30 minutos, vai acompanhar o Jornal da Noite em cadeia nacional às 20 horas, no nosso espaço musical até às 20 horas e 55 minutos. Estão assim na companhia de Michael Senzer e de Otávio Kumba.
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1: É Moçambique, são 19 horas e 30 minutos. Amigo ouvinte, acompanhe a seguir o Jornal da Noite em cadeia nacional. 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

0: Boa noite. Insólito na cidade da Machixe, em Iamban, pai, mãe e filho morrem dias consecutivos de forma súbita. O ministro da Economia convida o setor privado em Sofala a identificar oportunidades de negócios para acelerar o desenvolvimento económico da província. Diretor-geral da Organização Mundial da Saúde, no epicentro do atual surto da ébola, a cidade de Bunia, na República Democrática do Congo, para monitorar o combate à doença. Começa agora o Jornal da Noite. Nelson Muanto está na apresentação e Moçambique Galibo na sonorização. Fique conosco. É bem-vindo. Insólito na cidade da Machixe, em Iamban, pai, mãe e filho morrem em dias seguidos de forma súbita. O caso deu-se no bairro de Macupula, Horácio Romão.
1: O pai da família morreu na quinta-feira, esposa na sexta-feira e no sábado o filho. É uma situação inusitada que alimenta conversas de esquina na cidade da Machixe. As mortes dos três membros da mesma família foram súbitas. A Associação dos Médicos Tradicionais de Moçambique, a Metramo, e a Medicina Legal foram acionadas para interpretarem as mortes. O presidente da Metramo em Inhambana, Afonso Chapeu, diz que a agremiação vai sentar com a família dos três finados para desvendar o mistério que alegadamente está na origem destas mortes.
2: A Metramo da província ainda estamos para se procurar todos os mecanismos, como é que as coisas já aconteceu, isto é, junto com os seus familiares daquela família. Mas damos o comunicado para passar a saber que temos tipo de tragédia aqui na Machixe, numa única família.
1: Afonso Chapeu, o presidente da Associação dos Médicos Tradicionais de Moçambique, a Metramo em Inhambane, e o caso da morte de três pessoas da mesma família em três dias seguidos na cidade da Machixe. Horácio Romão, Inhambane.
0: Insólito na cidade da Machixe, em Iamban, pai, mãe e filho morrem dias consecutivos de forma súbita. É um caso que deu-se no bairro de Macupula. Ainda em Iamban, precisamente no distrito de Govuro, um distrito que restou no mês passado, mais de 150 casos de diarreias, facto que preocupa o setor da saúde. Em resposta, está em marcha uma campanha de distribuição de purificadores de água e sensibilização comunitária. Efraim Vassitala.
3: As autoridades locais associam ao aumento de casos de diarreias ao consumo de água imprópria. O distrito registrou inundações em fevereiro passado, um cenário que submergiu e contaminou diversas fontes de abastecimento público e poços familiares. Apesar deste quadro epidemiológico, os testes laboratoriais deram negativo para a cólera. Ainda assim, o risco de contaminação por outros agentes patogênios permanece elevado, o que mantém as equipas de resposta em alerta máximo. Para travar a cadeia de transmissão, o governo distrital acionou equipas multissetoriais que trabalham diretamente com a população mais vulnerável. A administradora do distrito de Govuro, Natália Chivambo, garantiu que o foco está na prevenção primária e no bloqueio de consumo de água imprópria. Acrescentou que as campanhas de distribuição de purificadores de água priorizam a população residente nas zonas ribeirinhas do Rio Save.
4: Provavelmente as pessoas estejam a consumir água não tratada, mas há um trabalho que nós fizemos, que foi a distribuição massiva da certeza e cloro para a purificação de água, e também juntámo-nos com uma equipa da Direção Provincial das Obras Públicas, ligada mesmo à água e saneamento. São casos ainda controláveis, já fizemos os testes em laboratório e deu negativo para a cólera. Então vamos continuar a controlar, a ver se há evolução ou a redução, continuarmos a reduzir esses casos de diarreia.
3: A administradora do distrito de Govuro, Natália Chivambo, e as ações visando travar o aumento de casos de diarreias em resultado do consumo de água contaminada. De Inhamban, Efraim Macitela.
0: Vamos agora à província de Tate, precisamente ao distrito de Macanga, onde está projetado a construção de um hospital distrital, facto que poderá aproximar os mais de 22 mil habitantes da localidade de Muchena, no distrito de Xiuta, de Olinda Batavel.
5: A nova unidade sanitária também irá facilitar aos residentes dos distritos circunvizinhos de Macanga e de Moatis e outras localidades, segundo a administradora distrital. Lúcia Zambes explicou que o governo está a trabalhar no sentido de aproximar cada vez mais os cuidados de saúde e outros à população como forma de melhorar as suas condições de vida. Aquela dirigente diz esperar que com a construção deste centro de saúde possa minimizar as necessidades dos cuidados de saúde da população, numa altura em que projeta-se um hospital distrital.
6: O distrito, neste momento, dispõe de 5 unidades sanitárias, sendo uma do tipo 1, 4 do tipo 2. E salientar que, com a demanda maior agora da densidade populacional, o distrito carece de uma necessidade de construção de um hospital distrital para algumas especialidades e também para diminuir as transferências dos utentes para o Hospital Provincial de Tete.
5: Lúcia Zambes, administradora do Distrito de Xuta em Tete, e a necessidade da construção de um hospital distrital de Tete, de Olinda Matavel.
0: Ministro da Economia convida o setor privado em Sofala a identificar oportunidades de negócios para acelerar o desenvolvimento económico da província. Disso nos dá conta Paulo Macaratura.
7: Basílio Moat destaca que a província possui um grande potencial em diversas áreas, cuja exploração pode fortalecer pequenas e médias empresas. O governante, que falava este sábado à jornalista na cidade do Dondo, no fim da sua visita de trabalho à província de Sofala, sublinha a melhoria do ambiente de negócio e a existência de importantes infraestruturas socioeconómicas. Além de visitas às unidades industriais e outros empreendimentos, Basílio Moat manteve encontros com empresários, investidores e produtores e mostrou-se satisfeito com o desempenho dos diferentes setores da economia local.
8: Sofala é uma província com um grande potencial estratégico, mas também com realidade de ter toda a infraestrutura logística e a capacidade instalada, com o Porto da Beira, o Corredor da Beira, e toda uma infraestrutura económica para desenvolver o país. Portanto, viemos ver em loco e conversar também com os agentes económicos sobre que desafios temos, como fazer com que este potencial que existe na província de Sofala transforma a nossa economia, ajuda as pequenas e médias empresas a crescerem e faz com que haja mais emprego para jovens. Estamos satisfeitos porque estamos a encontrar transformação da nossa economia nesta província. Visitamos algumas indústrias de processamento e vimos que há jovens que estão a ser agregados neste processo todo. Notamos uma capacidade de absorver cerca de 1.200 a 1.500 jovens nesses lugares. Portanto, significa que há um esforço também de empregar a nossa juventude. Também notamos que estas indústrias têm parceiros, portanto, têm empresas moçambicanas, melhoram o conteúdo local. Mas também recebemos algumas preocupações do setor privado em relação à necessidade de fazer-se algumas reformas para facilitarem o ambiente de negócios. Nós tomamos nota. Grande parte delas tem a ver com o acesso às oportunidades do corredor, particularmente com o Porto da Beira e a linha férrea, e os negócios que estão em volta aí. Portanto, há um trabalho que tem que ser feito.
7: Ministro da Economia, Basílio Moat, e o balanço da visita de trabalho à província de Sofala. Da cidade da Beira, Paulo Macartura.
0: Ministro da Economia convida o setor privado em Sofala a identificar oportunidades de negócios para acelerar o desenvolvimento económico da província. E mutuários do Fundo de Desenvolvimento Económico Local na capital do país, Maputo, recebem os respectivos financiamentos para dar andamento aos seus projetos. A Edilidade diz que o desembolso de valor representa um momento de esperança para o desenvolvimento da urbe. Jeremias Munganda, nossa redação central.
9: O Conselho Municipal de Maputo procedeu este sábado ao desembolso de cheques no valor oficial de 13.889.000 meticais para os mutuários do Fundo do Desenvolvimento Económico Local, FDEL. O valor destina-se a um total de 287 jovens investidores de 7 distritos municipais da capital do país. O ato foi dirigido pelo Edil numa cerimónia testemunhada pelos beneficiários, estruturas locais e municipais. Razak Manique explicou que o fundo representa de forma inequívoca a preocupação do governo em apoiar os cidadãos que desejam produzir, empreender e contribuir para o desenvolvimento das comunidades onde estão inseridos.
10: Hoje celebramos não apenas a entrega de cheques, mas sobretudo a entrega de esperança
11: de oportunidades e de instrumentos para a construção de uma cidade de Maputo mais próspera, inclusiva e economicamente dinâmica. O FUDEL representa uma importante ferramenta de inclusão económica, concebida para estimular a geração de renda, promover o empreendedorismo, apoiar pequenos negócios e fortalecer a capacidade produtiva das nossas comunidades.
9: A cidadã Esperança Citói foi contemplada pela primeira fase do fundo e espera aplicar na criação de galinhas.
12: Eu concorri para a FUDEL e não esperava poder ser uma das mutuárias e tive um valor aproximado ao que eu referenciei no meu projeto. Espero fazer o projeto de capoeira, espero implementar e ter sucesso, e ter o lucro esperado e também fazer a devolução do dinheiro que nós fomos emprestados.
9: O Fundo de Desenvolvimento Económico Local FUDEL é uma iniciativa do governo que visa financiar pequenos negócios liderados por jovens, tendo em vista transformar ideias em empregos, dinamizar a produção e gerar renda nas comunidades locais.
0: E na sequência da implementação do FUDEL, as autoridades no Niassa estimam que sejam gerados mais de 3 mil postos de emprego entre fixos e sazonais na primeira fase do desembolso. Jornalista Januário Eduardo.
13: Nesta primeira etapa, foram financiados 1.573 projetos com 86,4 milhões de meticais nos 16 distritos e 6 autarquias da província. Grosso número de beneficiários foi de singulares, seguido associados com projetos de agricultura, comércio, bem como a piscicultura e apicultura, estes últimos em pequena escala. O diretor provincial do Plano e Finanças no Niassa, José Guerra, que publicou a informação este sábado no decurso da terceira sessão ordinária da Assembleia Provincial, explicou que foram obedecidos os critérios pré-definidos no regulamento no que concerne as faixas etárias. Niassa inscreveu mais de 35 mil propostas de projetos para o acesso ao Fundo de Desenvolvimento Econômico Local, avaliado em 6,4 mil milhões de meticais. Contudo, o Conselho Executivo Provincial reconhece a exiguidade do fundo para fazer face à crescente demanda do cidadão. Januário Eduardo, a partir de Lixinga.
0: Comissão para os Assuntos Económicos, Sociais e Ambiente da Assembleia Provincial do Niassa defende a manutenção do diálogo tripartido entre o governo, as comunidades e gestores das áreas de conservação, de modo a promover uma convivência pacífica. O apelo surge após ser reportado um suposto caso de violação de direitos humanos protagonizado pela Mozambique Wild Adventure, uma firma vocacionada na conservação de recursos naturais no povoado de Mukuaiaia, distrito de Marupa, Pinto Catawa.
14: Para o esclarecimento do caso, foi criada uma comissão de inquérito que deslocou-se ao terreno para apurar a veracidade dos factos, onde concluiu-se não haver evidências sobre a suposta violação de direitos humanos. Um membro da Comissão para Assuntos Econômicos, Sociais e Ambiente, Armando Micaia, avançou que a ocorrência de recursos naturais nas áreas de conservação exige uma articulação coordenada entre os diferentes intervenientes para estancar o surgimento de conflitos.
15: Das conversas tidas com as comunidades, ficaram a saber que os assaltos às áreas de exploração estão motivados pela não incorporação daquela comunidade nos trabalhos, pelo fato de não fazerem parte da área concessionada. Há 3 anos que vivem com este dilema. A invasão da cotada tem sido frequente, envolvendo o jovem de Mukuaiaia 1.
14: A Comissão para Assuntos Econômicos, Sociais e Ambiente destacou que no local não foi possível ouvir as supostas vítimas de abusos que se consubstanciam na violação dos direitos humanos por não conhecer a sua localização. De Lixinga, Pinto Catawa.
0: Está a acompanhar o Jornal da Noite da Rádio Moçambique. Setor da mediação e arbitragem laboral na província de Gaza pelas entidades patronais e trabalhadores a primarem pelo diálogo permanente como forma de prevenir conflitos laborais. A exortação surge pelo fato de, neste ano, terem chegado ao setor casos que, em princípio, deviam ser dirimidos nos locais de trabalho. Carlos Matzinho.
16: Segundo o diretor do Centro de Mediação e Arbitragem Laboral em Xaxai, O diálogo não permite só a resolução de conflitos, mas desperta situações ocultas nas empresas antes da sua transformação em conflitos laborais. Gido Lang indica que no trimestre passado o setor intermediou, com sucesso, 30 casos de conflitos laborais sem a reintegração dos trabalhadores, dos 38 submetidos à mediação de um universo de 40 recebidos pela instituição. A fonte aponta a falta de pagamento de indemnizações e atrasos salariais como estando na origem dos conflitos.
17: A maior parte dos processos submetidos aos processos de mediação são os que alcançaram acordos. Infelizmente, no primeiro trimestre, não registramos reintegrações, mas sempre temos apelado para que haja, sempre que possível, esta manutenção dos postos de trabalho, que é, portanto, um fator muito importante, que garante que, portanto, o trabalhador continue, portanto, a dar assistência, portanto, à sua família.
16: Segundo Gido Langa, a aproximação dos serviços ao utente constitui grande desafio do setor.
17: Um desafio é continuarmos a expandir as nossas atividades a outros distritos que ainda não temos lá a representação. Nós já temos representação em alguns distritos próximos, como o distrito de Manjacaze-Xibu, Xoco, a posta administrativa de Esdengel, mas precisamos também expandir outros distritos como forma de aproximar os serviços e também continuarmos a realizarmos atividades de palestras para sensibilizar as partes, empregador e trabalhador, na valorização do diálogo para a resolução dos seus conflitos, sem intervenção de um terceiro.
16: Diretor do Centro de Mediação e Arbitragem Laboral em Xaxai, Gidio Langa, destacando a pertinência do diálogo nas empresas como estratégia de prevenção e combate aos conflitos laborais. Carlos Massinha, em Xaxai.
0: Ainda em Gaza, o Conselho Municipal de Xaxai suspendeu a atividade de dois transportadores semicoletivos de passageiros por alegado agravamento ilegal da tarifa. O essencial da informação por Jaime Vanessa.
18: Os tripulantes dos dois semicoletivos de 15 lugares cada terão sido flagrados a cobrar tarifas de transporte de pessoas e bens agravadas unilateralmente nas rotas Baixa Patrice Lumumba e Baixa Ndambini 2000. O vereador da área de transportes no município de Xaxai, Bené Ascofa, deplora este comportamento, uma vez que não vai de encontro às normas estabelecidas neste ponto da província. No entanto, Bené Ascofa apela aos transportadores a aguardarem pela análise e provável aprovação da proposta das novas tarifas de transporte de pessoas e bens na Assembleia Municipal, enquanto beneficiam do bónus instituídos.
19: Temos por volta de 200 e tal transportadores. Temos por aí 92 transportadores com licenças danificadas. No entanto, até dia de ontem já tínhamos um número aceitável de 72, assim, aproximados, transportadores que já haviam regularizado as suas licenças. Então, o nosso apelo neste momento é pedir com que os transportadores adiram a este movimento de redução do licenciamento a 50% até o dia de hoje. E a partir da próxima semana já vamos aplicar aquilo que são as medidas gravosas emanadas ao nível da postura municipal.
18: Aos utentes, o vereador da área de transportes apela a constante vigilância e denúncia por forma a enveredar-se por uma postura responsável.
19: Aos passageiros, apelamos que denunciem essas práticas, porque na verdade a tarifa ainda não foi aprovada ao nível da Assembleia, aguardando procedimentos subsequentes e chegar do momento ou altura em que a tarifa terá sido aprovada ao nível da Assembleia, nós como Conselho Municipal, devidamente iremos notificar e anunciar ao nível dos vários órgãos de comunicação social.
18: O vereador da área de transporte no município de Xaxai, Bené Ascof, e a necessidade de se levar ao debate a proposta da nova tarifa de transportes de pessoas e bens neste ponto da província de Gaza. De Xaxai, Jaime Vanessa.
0: São 19 horas e 49 minutos. A primeira-dama da República, Guetta Chapo, inicia este domingo uma visita de trabalho à província do Niassa no âmbito das celebrações do Dia Internacional da Criança, que se assinala 1 de junho. A visita insere-se no compromisso de promover ações que contribuam para a garantia dos direitos da criança e para a construção de um ambiente seguro, inclusivo e favorável ao seu crescimento e desenvolvimento. As comemorações decorrem este ano sob o lema Proteger a Criança é Responsabilidade de Todos, que apela ao envolvimento das famílias, comunidades e instituições na defesa dos direitos da criança. Durante a visita, a primeira-dama participará em encontros com crianças e iniciativas de promoção do bem-estar infantil, com enfoque na educação, saúde, proteção e desenvolvimento da criança moçambicana. Acompanham a primeira-dama, a ministra do Trabalho, Género e Ação Social, Iveta Lan, e funcionários séniores do gabinete da primeira-dama. Jornal da Noite. Primeiro secretário do Comitê Provincial da Frelimo, em Cabo Delgado, exige maior compromisso, disciplina e patriotismo no seio da Organização da Juventude Moçambicana, OJM, na província. Detalhes por Somali Gilberto.
20: Para José Calimi, a Frelimo preconiza uma juventude cada vez mais interventiva e vigilante, capaz de manter o seu papel histórico na mobilização comunitária e no fortalecimento da coesão interna do partido. O repto foi lançado este sábado na Vila de Moeda, na abertura da primeira reunião provincial de quadros da OJM em Cabo Delgado. No seu discurso, José Elias Calimi trouxe à reflexão orientações cruciais para o papel da juventude num contexto local marcado por profundas transformações e exigências sociais.
21: O compromisso político de cada quadro da UJM deve estar orientada para o interesse coletivo e para o fortalecimento do nosso partido, colocando sempre acima de interesses individuais o bem-estar do povo e a estabilidade da nossa província e do nosso país.
20: Na mesma ocasião, José Elias Calimi abordou a urgência de uma juventude proativa para as dinâmicas locais face aos desafios impostos pelas crises humanitárias e de segurança que a província enfrenta.
21: Neste contexto, o papel da OJM torna-se ainda mais relevante e estratégico. Mobilizar a juventude hoje significa defender a paz, fortalecer a unidade nacional e preservar as conquistas alcançadas pelo povo moçambicano.
20: A reunião de Moeda é vista pela OJM como um momento decisivo para traçar estratégias de mobilização, consolidar o papel da juventude na linha da frente do desenvolvimento socioeconómico e garantir o alinhamento político e ideológico dos quadros da organização na província.
21: Esperamos que desta reunião...
20: Somali Gilberto, Rádio Moçambique, é Moeda. Boa noite.
0: Jornal da Noite, caminhamos para o fim desta edição. Antes, notas da atualidade internacional com Lilia Langa.
22: O diretor-geral da Organização Mundial da Saúde, Tedros Adhanom, chegou este sábado à cidade de Bunia, na província de Ituri, no leste da República Democrática do Congo, epicentro do atual surto de ébola. A visita visa acompanhar a resposta à doença no terreno, onde deverá reunir-se com autoridades locais, profissionais de saúde e equipas da OMS destacadas na região. Dados do Centro Africano de Controle e Prevenção de Doenças indicam que o surto já causou 246 mortes e mais de 1.000 casos suspeitos. A OMS alerta que o número real de infectados poderá ser superior ao registado devido às limitações no diagnóstico. As forças de segurança da Nigéria resgataram 31 pessoas que tinham sido sequestradas durante uma operação militar realizada no estado de Zamfara, no noroeste do país. Segundo o exército nigeriano, o resgate resultou de uma ação conjunta que envolveu ataques aéreos e operações terrestres contra esconderijos de grupos armados. As vítimas receberam assistência médica e deverão regressar às suas famílias. Durante a operação, as tropas também destruíram acampamentos de suspeitos terroristas e apreenderam armas e motociclos. Mais um navio mercante que tentava chegar a um porto iraniano em alegada violação do bloqueio imposto por Washington aos portos do Irão. Segundo fontes norte-americanas, o navio com bandeira da Gâmbia ignorou várias advertências antes de ser imobilizado por aeronaves dos Estados Unidos no Golfo de Oman. Esta é a sexta embarcação interceptada desde o início do bloqueio, decretado em abril, na sequência da escalada militar entre os Estados Unidos, Israel e o Irão.
0: Lilia Langa, da nossa redação central. Retomamos assuntos da atualidade nacional. Comissão de Agricultura, Economia e Ambiente na Assembleia da República constata a falta de observância de normas de higiene e segurança nas operações de extração de áreas pesadas na empresa Tazeta Resource, no distrito de Pebano, na Zambésia. Jornalista Caetano Alberto.
1: falta de observância de normas de higiene e segurança nas operações de extração de areias pesadas na empresa Tazeta Resource, no distrito de Pebani, na Zambésia. O presidente da comissão, Felipe Mabamo, afirmou esta sexta-feira em Climane que a empresa instalou equipamento diverso, incluindo cabos elétricos, junto às praias de Maverane e Muremone, na sede distrital, sem padrões de segurança. Felipe Mabamo apontou ainda mau relacionamento com as comunidades locais e danos ao meio ambiente, como sendo outros problemas constatados pela 5ª Comissão da Assembleia da República.
2: Falar da Tazeta é falar de um assunto, de um bicho, vamos lá, de sete cabeças. Como disse aqui, que esta empresa ela já vem com atrasos do cumprimento daquilo que são as suas obrigações para a comunidade. Outro aspecto, de forma direta, esta empresa não cumpre com aquilo que são as recomendações referentes ao meio ambiente, a questão das suas infraestruturas, são infraestruturas precárias, que elas, de certo modo, elas trazem uma mensagem de quem está só para tirar os recursos e a qualquer momento ir-se embora. Não há segurança naquilo que é para os trabalhadores. Por exemplo, a questão da instalação, cabos elétricos estão expostos. Vimos ali umas três crianças atravessaram. Eu perguntei, esses cabos elétricos, por que não colocam de forma...
1: O presidente da Comissão de Agricultura, Economia e Ambiente na Assembleia da República afirma, entretanto, que a aprovação este mês da nova lei de Minas poderá contribuir para a melhoria no setor da indústria extrativa.
2: Que com esta lei, esta nova lei de Minas, já vem para mudar este paradigma, porque a lei antiga de Minas, as decisões eram tomadas numa pirâmide que venha de cima para baixo. E esta nova lei de Minas, já não. Esta nova lei de Minas, as decisões praticamente elas são tomadas de baixo para cima. Isto, a comunidade ela passa a ter o poder, algum poder de decisão no que tem a ver com aquilo que é a exploração mineira nas comunidades.
1: Felipe Mabamo, presidente da Comissão da Agricultura, Economia e Ambiente, na Assembleia da República, falando em conferência de imprensa em Climane, no fim da visita à província da Zambésia. Ainda não nos foi possível ouvir a direção da empresa Tazeta Resource. Climane, Caetano Alberto.
0: No fim do jornal, as temperaturas máximas previstas para amanhã. A cidade de Itaté poderá ser a mais quente do país, com 31 graus centígrados de máxima prevista, seguida por Pemba com 30 graus, Beira, Nampula e Quilimane 29, Vila

para acelerar o desenvolvimento económico da província. No estrangeiro, o diretor-geral da Organização Mundial da Saúde, no epicentro do atual surto da ébola, à cidade de Beni, na República Democrática do Congo, para monitorar o combate à doença. Fica por aqui esta edição, uma edição apresentada por Nelson Moando, com a sonorização de Moussa Gigalipo. Às 21 horas estaremos de regresso para atualizar as notícias. Até lá, fique bem, boa noite.

0: Ai, Moçambique são 19 horas e 59 minutos.
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0: 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Ouvinte está a acompanhar a Rádio Moçambique, Museu Provincial de Nampula, que está a transmitir a sua emissão em língua oficial na frequência de 765 ciclos por segundo, na banda de 392 metros de onda à média FM, em 90.2 MHz para a cidade de Nampula e arredores. Cidade de Nampula, Porto, estamos a transmitir na frequência de 90.3 MHz. Cidade de Angoche, estamos a transmitir na frequência de 89.5 MHz. Vila de Malema, estamos a transmitir na frequência de 87.6 MHz. Vila de Chocasmar, estamos a transmitir na frequência de 88.5 MHz. Para o mundo, estamos a transmitir online no sítio www.rm.co.mz. Ouvinte, depois de acompanharmos o essencial da informação ao nível do país e do mundo, vamos já seguir ao nosso espaço musical e vamos iniciar aqui com a presença da Morgan Luna.

Atrás a presença de Marco Luna com este Infinite Love. Ouvintes, espero que esteja a passar muito bem a sua noite de sábado na companhia da Rádio Moçambique, 30 de maio de 2026, uma noite em que a cidade de Nampula está a rochar nesse preciso momento 24 graus Celsius com o céu parcialmente nublado.

0: 20 horas e 8 minutos. Nós vamos seguir com mais grandes sons musicais do nosso país e não só, com uma noite que de certeza está sendo especial para o amigo ouvinte, principalmente para si que é amante do desporto, ali a conferir o grande final da Liga dos Campeões Europeus. Estou a falar do jogo que põe frente a frente o Arsenal e também o PSG Paris Saint-Germain. Clubes que neste momento estão a lutar pelo futuro campeão da Liga dos Campeões Europeus.
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Nesta noite do 151º dia do ano no calendário gregoriano, 151º ano, os bissextos. Amigo Vinto, estamos a acompanhar aqui já acordes finais deste ano, Quito, na música de Eize Queneira, uma das grandes vozes sonantes da província de Cabo Delgado. Mas seguimos com uma também das grandes vozes sonantes da província de Sofala, Mito Chocolatinho, ao lado de Nornija Chaúca, que contém uma compa. Para conferir já a seguir, daqui a pouco vamos no Alai Belay de Twenty Fingers e também mais um som do projeto Versos e Poesias, em que a Stefania Leonel está também presente neste Versos e Poesias, lançado recentemente. São 20 horas e 21 minutos.

atrás foi a presença de. Sim, lá, falado de Walter Artístico, não teve a luz. É assim que estou e espero que é assim que o amigo ouvinte está. Agora estamos aqui a conferir este Walai Bilai, música que faz parte da hiper recente de 20 Fingers, minha história.

São os acordes finais do tema Wally Blay, música de Twenty Fingers, que faz parte da EP A Minha História. É uma EP composta por cerca de quatro temas musicais. Recorde-se que o Twenty Fingers lançou, abriu um novo estúdio. Já conta com o seu estúdio e de alta tecnologia, equipado com alta tecnologia. E este tema musical, aliás, este EP saiu desse estúdio. 20 horas e 31 minutos em Moçambique, depois de Wally Blay. Agora sim, vamos ouvir Projeto Versos e Poesias, Tarde Demais, música de Black Spago. Ele que canta neste projeto com Stefani, Leonel, Danielson, Tamir Fernandes, Rommel e muitos outros artistas de nome e não só, para acompanharmos já agora. Depois, música nova para ouvirmos da Iola Araújo, Baixa.

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0: Hey, Maru, what's up?
1: Amigo Vinte, estamos já a 15 minutos do término deste período de emissão, já agora 14 minutos. Estamos já a 215 dias para 2027. Desejo-lhe uma excelente noite de sábado. Até parece que é ia. Não tem hora para se divertir, goza agora. Não se sabe o dia de amanhã, não é?

sem dúvida, uma situação que tem acontecido nos lares aqui na nossa província de Nampula e não só, um pouco por todo o país, situações do género, não é? Em que as pessoas têm aquela tendência de querer sair, ir à curtição, esquecer a casa e voltar depois de amanhecer. Bom, uma situação complicada quando se trata de lar, não é? Principalmente quando é a mulher a fazer esse papel, as coisas tornam-se complicadas. 20 horas e 48 minutos em Moçambique, não vamos sair antes de escutarmos este porquê de Messias Maricô e Stefania Leonel e também passos à frente da Flamengo Maricô e Yuri da Cunha. Boa noite!

Ouvinte, pode ter certeza disso, que o melhor ainda está por vir. É só ter fé, ter confiança naquilo que já planificou, naquilo que são os seus projetos para este 2026, que já está a caminhar a passos largos para, neste caso, a metade do ano, não é? Daqui a pouco já é final do ano. Tenha foco e objetivos, que tudo vai correr muito bem. E o limite deste período de emissão. Um forte abraço e beijinhos do tamanho deste canal de rádio de Otávio Cumba e Michael César. Votos de uma excelente continuidade do seu final de semana, que tudo lhe corra muito bem. Bênçãos e saúde para si, amigo ouvinte. E sobretudo, muita paz, que tenha uma noite leve, leve. Amanhã é dia da família, dia para desfrutar a igreja e alguns momentos com a família. Fui!

0: As notícias a seguir apresentadas por Nelson Moando. Boa noite, Nelson.
1: Boa noite, Sérgio Guissamoli, ouvinte. Três pessoas da mesma família morreram de forma súbita na cidade da Machês, província de Inhambane, na quinta, sexta-feira e sábado. Trata-se de um casal e filho que residiam no bairro Macupula. O pai da família morreu na quinta-feira, a esposa na sexta-feira e, no sábado, o filho. A Associação dos Médicos Tradicionais, a Metram e a Medicina Legal foram chamados para interpretar as mortes. A primeira-dama da República, Guetta Chapo, inicia este domingo uma visita de trabalho à província do Niassa no âmbito das celebrações do Dia Internacional da Criança, que se assinala a 1 de junho. A visita insere-se no compromisso de promover ações que contribuam para a garantia dos direitos da criança e para a construção de um ambiente seguro, inclusivo e favorável ao seu crescimento e desenvolvimento. As comemorações decorrem este ano sob o lema Proteger a Criança é a Responsabilidade de Todos, que apela ao desenvolvimento das famílias, comunidades e instituições na defesa dos direitos da criança. Durante a visita, a primeira-dama participará em encontros com crianças e em iniciativas de promoção do bem-estar infantil, com enfoque na educação, saúde, proteção e desenvolvimento da criança moçambicana, refere um comunicado recebido na nossa redação. Na província de Gaza, autoridades da mediação e arbitragem laboral instam as entidades patronais e trabalhadores a primarem pelo diálogo permanente como forma de prevenir conflitos laborais. Segundo o diretor do Centro de Mediação e Arbitragem Laboral em Xaixá, Egídio Langa, no trimestre passado o setor intermediou 30 casos de conflitos laborais sem a reintegração dos trabalhadores.
2: A maior parte dos processos submetidos processos de mediação são os que alcançaram acordos. Infelizmente, no primeiro trimestre, não registramos reintegrações, mas sempre temos apelado para que haja, sempre que possível, esta manutenção dos postos de trabalho, que é, portanto, um fator muito importante, que garante que, portanto, o trabalhador continue, portanto, a dar assistência, portanto, à sua família.
1: Egídio Langa aponta que o diálogo não só permite a resolução de conflitos, mas desperta situações ocultas nas empresas antes da sua transformação em conflitos laborais. O primeiro secretário do Comitê Provincial da Frelimo em Cabo Delgado, José Calim, exige maior compromisso, disciplina e patriotismo no seio da Organização da Juventude Moçambicana naquela região do país. Para José Calim, a Frelimo preconiza uma juventude cada vez mais interventiva e vigilante, capaz de manter o seu papel histórico na mobilização comunitária e no fortalecimento da coesão interna do partido. O repto foi lançado este sábado na Vila de Moeda, na abertura da primeira reunião provincial de quadros da OJM em Cabo Delgado.
3: O compromisso político de cada quadro da OJM deve estar orientado para o interesse coletivo e para o fortalecimento do nosso partido, colocando sempre acima de interesses individuais o bem-estar do povo e a estabilidade da nossa província e do nosso país.
1: O evento de um dia reuniu mais de 250 participantes, entre os quais antigos e atuais secretários dos comitês distritais da agremiação na província, os presidentes dos municípios de Moeda e Mocimbo da Praia, além de vários convidados. Atualidade internacional. As Forças Armadas dos Estados Unidos interceptaram este sábado mais um navio mercante que tentava chegar a um porto iraniano em alegada violação do bloqueio imposto por Washington aos portos do Irão. Segundo fontes norte-americanas, um navio com bandeira da Gâmbia ignorou várias advertências antes de ser imobilizado por aeronaves dos Estados Unidos no Golfo de Omã. Esta é a sexta embarcação interceptada desde o início do bloqueio decretado em abril na sequência da escalada militar entre os Estados Unidos, Israel e o Irão. O tempo. A cidade de Itato poderá ser este domingo a mais quente do país, com 31 graus centígrados de temperatura máxima prevista, seguida por Pemba, com 30 graus. Beira, Nampula e Quilimane, 29, Vilanculo, 27, Xaixá e Inhambane, 26, Maputo e Chimoio, 24, por último, Lixinga, 22 graus centígrados de

0: Temperatura máxima. Apresentamos as notícias próximas à meia-noite. De temperatura máxima. 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
1: Eu disse mais de uma vez, em 72, 73, eu sou um intelectual revolucionário. E essa natureza, por eles aclamada, destoa da imagem gráfica que temos difundido e que ele próprio difundiu sobre si. Na forma, as fardas, o culto físico, na palavra, a recordação dos feitos, e ele recordava também, através da palavra, na forma, as fardas. E na palavra, a recordação dos feitos guerreiros de seus antepassados e na incomparável. Não que essas diversas qualidades sejam compatíveis, mas o espírito comum tende a fixar uma imagem inicial e não sair dela, no que essa de Queiroz designou por caturrice, que é a persistência teimosa de uma primeira impressão. Portanto, o Samora é o comandante militar, para a maior parte das pessoas.
2: Professor Oscar Monteiro, no simpósio Samora, o intelectual e revolucionário.
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Boa noite.

0: 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Boa noite, André Nlinyane.
1: Boa noite.
0: Nirandina de Mapola Renho.
1: Nirandina Corencina, mestre jovem, Eusébio. Boa noite, para o Arafé.
0: Mestre jovem.
1: Ah, eu tenho 31 contra, provavelmente vamos pular.
0: E distrito?
1: Eu amo contra.
0: E Rale John, me conta?
1: Não, salama, opa, mas eu não quero na eu.
0: Na sucura, ele é tipo, nem a pele, nem o que ele lá?
1: Não, eu vou que vai ir, tipo, é professor lá. É título, né, o ampulano, salama.
0: Tipo na professor lá? Nira Wampula Salama?
1: Ah, eu.
0: Tipo na Napoli Kepan?
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0: Não se correrá. Assante.
1: Tá,

Boa noite às notícias apresentadas por Nelson Mouan. Três pessoas da mesma família morreram de forma súbita na cidade da Machês, província de Inhambane, na quinta, sexta-feira e sábado.

0: a garantia dos direitos da criança e para a construção de um ambiente seguro, inclusivo e favorável ao seu crescimento e desenvolvimento. As comemorações decorrem este ano sob o lema Proteger a Criança é a Responsabilidade de Todos, que apela ao desenvolvimento das famílias, comunidades e instituições na defesa dos direitos da criança. Durante a visita, a Primeira-Dama participará em encontros com crianças e iniciativas de promoção do bem-estar infantil, com enfoque na educação, saúde, proteção e desenvolvimento da criança moçambicana, refere um comunicado recebido na nossa redação. Na província de Gaza, autoridades da mediação e arbitragem laboral instam as entidades patronais e trabalhadores a primarem pelo diálogo permanente como forma de prevenir conflitos laborais. Segundo o diretor do Centro de Mediação e Arbitragem Laboral em Xaixá, Egídio Langa, no trimestre passado o setor intermediou 30 casos de conflitos laborais sem a reintegração dos trabalhadores.
1: A maior parte dos processos submetidos à processos de mediação são os que alcançaram acordos. Infelizmente, no primeiro trimestre, nós registramos reintegrações, mas sempre temos apelado para que haja, sempre que possível, esta manutenção dos postos de trabalho, que é, portanto, um fator muito importante, que garante que, portanto, o trabalhador continue, portanto, a dar assistência, portanto, à sua família.
0: Egídio Langa aponta que o diálogo não só permite a resolução de conflitos, mas desperta situações ocultas nas empresas antes da sua transformação em conflitos laborais. O primeiro secretário do Comitê Provincial da Frelimo em Cabo Delgado, José Calime, exige maior compromisso, disciplina e patriotismo no seio da Organização da Juventude Moçambicana naquela região do país. Para José Calime, Frelimo preconiza uma juventude cada vez mais interventiva e vigilante, capaz de manter o seu papel histórico na mobilização comunitária e no fortalecimento da coesão interna do partido. O repto foi lançado este sábado na Vila de Moeda, na abertura da primeira reunião provincial de quadros da OJM em Cabo Delgado.
2: O compromisso político de cada quadro da OJM deve estar orientado para o interesse coletivo e para o fortalecimento do nosso partido, colocando sempre acima de interesses individuais o bem-estar do povo e a estabilidade da nossa província e do nosso país.
0: O evento de um dia reuniu mais de 250 participantes, entre os quais antigos e atuais secretários dos comitês distritais da agremiação na província, os presidentes dos municípios de Moeda e Mocimbo da Praia, além de vários convidados. Atualidade internacional. As Forças Armadas dos Estados Unidos interceptaram este sábado mais um navio mercante que tentava chegar a um porto iraniano em alegada violação do bloqueio imposto por Washington aos portos do Irão. Segundo fontes norte-americanas, o navio com bandeira da Gâmbia ignorou várias advertências antes de ser imobilizado por aeronaves dos Estados Unidos no Golfo de Omã. Esta é a sexta embarcação interceptada desde o início do bloqueio decretado em abril na sequência da escalada militar entre os Estados Unidos, Israel e o Irão. O tempo. A cidade de Itato poderá ser este domingo a mais quente do país, com 31 graus centígrados de temperatura máxima prevista, seguida por Pemba com 30 graus. Beira, Nampula e Quilimane 29, Vilanculo 27, Xaixá e Inhambane 26, Maputo e Chimoio 24, por último Lixinga 22 graus centígrados de temperatura máxima. Apresentamos as notícias próximas às 5 horas.
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de domingo, 31 de maio do ano 2026. Pablo Malego está na condução desta emissão, a central técnica Otávio Kumba. Juntos até muito perto das 3 da manhã, neste encontro de amizade na Rádio Moçambique. Mamãe, filho,

Obrigado. Na sua companhia, até muito perto das 3 da manhã, como disse. Iremos também nesta emissão colocar à disposição a nossa linha telefônica para conversar consigo, estimado ouvinte. Percebermos então sobre os seus programas assim que amanhecer na totalidade. O que, é que se faz aí em casa? Aí no seu distrito, na sua localidade, no seu posto administrativo, no seu povoado. O que é que se faz então mais logo? Iremos saber isso depois de termos aberto as nossas linhas telefônicas, ou então a nossa linha telefônica, para conversarmos consigo, estimado ouvinte. Rádio Moçambique, emissora provincial de Nampula. Mamãe está na companhia de si. E estamos juntos.

0h40. Continuamos com música nos estúdios da Rádio Moçambique, emissora provincial de Nampula. A partir de uma hora, então, iremos colocar a nossa linha telefónica disponível. Vamos conversar consigo, estimado ouvinte, nesta maratona informativa em forma de emissão aqui nos nossos estúdios. Rádio Moçambique, emissora provincial de Nampula. Vamos ouvir, então, Caissá, Dombé, cantando Pata Pata. Vamos, Bane, Pia. Opa, Pata,

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0: Vamos então atender o primeiro ouvinte em linha. Vamos interromper a música do nosso grande Hildo. Muito bom dia, ouvinte.
1: Muito bom dia.
0: Bom dia, ouvinte. Seu nome e de onde é que nos liga, por favor, nesta madrugada de domingo?
1: Eu sou o Francisco Carino, estou aqui na minha região, é aqui no Rieke.
0: Francisco Carimo.
1: Sim.
0: Liga-nos de Rieke.
1: Rieke, aqui na Metil mesmo.
0: É na Metil.
1: Sim.
0: Muito bem. Está tudo bem em Rieke?
1: Está tudo bom aqui. Não sei por essa lata aí.
0: Aqui na Rádio Moçambique também está tudo controlado.
1: Exatamente, santamente.
0: Então, assim que amanhecer, na totalidade, qual o programa aí em Rieke?
1: Quanto amanhecer amanhã, quero fazer a minha promessa aqui. Tenho uma promessa que estou a fazer aqui de mais.
0: Uma promessa?
1: Uma promessa, sim.
0: Uhum.
1: Sim.
0: Ok, então vai estar com a família aí, né?
1: Minha família, estou a mandar cumprimento a minha mana.
0: Uhum, mas estamos a ouvir muito baixo. Acho que é problema do seu telefone. Mas ficou então o essencial. Muito obrigado. Ouvinte a partir daí de Rieke. Temos mais um ouvinte em linha. Ouvinte, bom dia.
2: Bom dia.
0: Alô, ouvinte, bom dia.
2: Muito bom dia, mamãe.
0: Bom dia. Seu nome aí, de onde é que nos liga, por favor?
2: Esse é o irmão Evaristo Batista aqui de Xalaua.
0: Evaristo Batista, liga-me de Xalaua.
2: Sim, sim, bairro de Mujerana.
0: Muito bem. Como é que estamos aí em Xalaua, então, Evaristo?
2: Aqui em Xalaua, graças a Deus, já anoitecemos fé. Graças a Deus, parece que já amanhecemos fé.
0: Sim, sim.
2: É, não sei se aí no rádio, eu sou mamãe.
0: Rádio Moçambique, tudo controlado, nada mal. E ainda estamos felizes agora que falamos, estamos a falar com o Mano Evaristo.
2: Coelho também, deixei normal em casa.
0: O coelho, sim, sim, está de boa saúde, nada mal. É verdade. É. Então, assim que amanhecer, qual é o programa aí, Enxalau?
2: Graças a Deus, quero chegar na igreja e rezar.
0: Sim, sim.
2: É, regresso aqui em casa.
0: Ok.
2: É, brincar com meus filhos.
0: Brincar com os seus filhos, exatamente.
2: Também.
0: Muito bem, é uma boa ideia. Então vamos às mensagens.
2: A mensagem vai para a primeira mensagem vai para a minha mulher Dina Alfredo.
0: Uhum.
2: E vai aí antenas, mamãe aí.
0: Muito obrigado.
2: Um coelhinho.
0: Sim, sim.
2: manda mensagem para os meus filhos Carlos Evaristo.
0: Uhum.
2: Amílcar Evaristo, Ilora Evaristo, Olca Evaristo, Olte Evaristo, Etimils Evaristo, Suista Evaristo.
0: Ok.
2: Vai para meu pai, Batista Francisco. Vai para minha mãe, Marmina Mtukula. Meus amigos Constantino Mário, Eugênio Mário, Lázaro Lourenço, Dionísio Amito, Patrício Nompero Lagnanteira,
0: uhum.
2: Meus irmãos Mateus, Filsarto, Nepureque, Alexandre, e todos os ventos de Moçambique. Muito obrigado, sua mamãe, bom trabalho. E boas festas desta criança aí em casa.
0: Muito obrigado, igualmente. Muito obrigado mesmo. E continuação de uma ótima escuta à emissão da Rádio Moçambique, na companhia da família.
2: Muito obrigado.
0: Muito obrigado. 1:15. Foi então a conversa com o ouvinte Evaristo, a partir de Xalaua. Continuamos então com a comunicação aqui nos estúdios da Rádio Moçambique. Emissão Provincial de Nampula, vamos comunicando aqui com o nosso estimado ouvinte. Ouvinte, muito bom dia.
3: Bom dia.
0: Bom dia, ouvinte. Seu nome e de onde é que nos liga, por favor? Perdemos a comunicação com esse ouvinte. Acredito que a comunicação falhou, se calhar ficou sem crédito. Vamos atender mais um ouvinte em linha. Ouvinte, bom dia.
4: Muito bom dia, mamãe.
0: Muito bom dia. Seu nome e de onde é que nos liga, por favor?
4: O meu nome é Alberto Rosário, aqui na Mina Rio, distrito Mecate.
0: Alberto Rosário, liga-nos de Mecate, na Mina Rio.
4: Alberto Rosário, aqui na Mina Rio.
0: É Mecate.
4: É Mecate, sim.
0: Muito bem. Então, como estamos aí na Mina Rio?
4: Aqui na Mina Rio, tudo bem, não sei, na antena.
0: Na antena também está tudo controlado.
4: Ah, muito bem, muito bem.
0: Muito bem. O que está a animar aí na Mina Rio?
4: Aqui na Mina Rio está muito frio, só para esse junho aqui. É muito frio.
0: Está a fazer muito frio.
4: Ah, dá muito frio, sim.
0: É verdade. Frio está em todo lado. Mesmo aqui também, o frio faz-se sentir.
4: Afinal, não é?
0: É verdade.
4: É muito
0: frio. Faz-se sentir mesmo frio.
4: Tem que vestir casaco.
0: É verdade. Este mês...
4: Para defender esses, para não apanhar com este passado.
0: Exatamente. Não temos como. Ah. Temos que ter casaco mesmo.
4: Sim, muito bem.
0: É verdade. Então, assim que amanhecer na totalidade, o que se faz aí na Mina Rio?
4: Aqui na Mina Rio, se amanhecer, vou na igreja, vou rezar.
0: Uhum.
4: Se voltar, eu vou ficar aqui na minha casa, organizar as minhas crianças para a nossa festa.
0: Para a festa de 1 de junho.
4: Sim, festa de 1 de junho.
0: É já amanhã, né?
4: É, sim, sim.
0: É amanhã, segunda-feira.
4: Amanhã, segunda-feira, na verdade.
0: É verdade. Dá para organizar alguma coisa para as crianças não ficarem zangadas, né?
4: Ah, sim, sim.
0: Exatamente. Então vamos às mensagens.
4: A primeira mensagem vou dar à minha mulher, nome dela é Helena Costinho.
0: Uhum.
4: A segunda mensagem vou dar às minhas crianças. Primeiro vou dar à minha criança Colória, Laura, Rosalina e todas as crianças que a minha que foi nascido aqui mesmo.
0: Sim, sim.
4: A segunda mensagem vou dar à minha mulher lá em Xereque. Nome dela chama-se Catarina Taguinha. Outra mensagem vou dar ao meu pai. Nome dele Rosário Moxia. Outra mensagem vou dar a todos os ouvintes que estão ouvindo de Rádio Moçambique.
0: Muito bem.
4: É
0: tudo?
4: É tudo, não tenho nada para mim.
0: Muito obrigado. Continuação de uma ótima escuta à emissão da Rádio Moçambique.
4: Ah, muito obrigado, Mamuin. Graças a Deus.
0: Estamos juntos. Foi um prazer. Obrigado. 1:19. Portanto, a conversa continua nos estúdios da Rádio Moçambique, emissora provincial de Nampula, nesta madrugada de domingo, 31 de maio do ano 2026. Ouvinte, bom dia.
5: Muito bom dia.
0: Bom dia, estimado ouvinte. Seu nome e de onde é que nos liga, por favor?
5: Eu me chamo por Hermínio Manuel, digo aqui na Cerâmica via Corani, aqui no bairro do Celé.
0: Muito bem, Hermínio Manuel, liga-nos via Corani, na Cerâmica. Sim. E como é que estamos aí nessa via Corani, aí na Cerâmica?
5: Aqui tudo bem, não sei, nas antenas da rádio, não sabia.
0: Nas antenas também está tudo controlado, nada mal.
5: Ah.
0: E só queremos saber então, assim que amanhecer, qual é o programa aí na Cerâmica?
5: De amanhecer, eu vou cuidar dos meus filhos aqui mesmo em casa, como estamos em festa.
0: Ok.
5: Ah.
0: Então vai ficar mesmo em casa com as crianças?
5: Sim, sim.
0: Muito bem, é uma boa ideia.
5: Ah.
0: É uma boa ideia. Então vamos às mensagens.
5: A primeira mensagem mando para minha esposa, a mãe de Fácia.
0: Uhum.
5: Meu cunhado que está lá em volta, chamado Nordênio. Meu sogro, Paragem. É, outra mensagem, mando para todos os meus filhos que estão aqui em casa.
0: Sim, sim.
5: Mercito, Cerito, Hermínio, Mercito, Estrela, que está lá em Uixa. Meu vizinho, Júnior. É, outra também dizia que está ao pé, aqui mesmo em casa, chamado por a mulher de Casquero.
0: Uhum.
5: Ah, Evaristo, mando também mensagem. E todos os ouvintes, e com isso na Vive, que está em Corani, Aldora, mando mensagem para ele.
0: Sim, sim.
5: É tudo para mim. Também o locutor que está em serviço. Muito obrigado.
0: Muito obrigado. Continuação de uma ótima escuta à emissão da Rádio Moçambique.
5: Obrigado.
0: Muito obrigado. Estamos juntos. 2 horas, aliás, 1:21.

0: Vamos então ouvir mais um ouvinte em linha. Portanto, vamos acompanhar aqui mais uma comunicação. Bom dia.
1: Ah, muito bom dia.
0: Bom dia.
1: Muito bom dia, Pablo Malico.
0: Bom dia, obrigado.
1: Rádio Moçambique aí.
0: Muito bom dia, obrigado. Seu nome, então, ouvinte, de onde é que nos liga, por favor?
1: Meu nome chama-me Diófilo Caetano Arturi.
0: Sim, sim.
1: A partir de lá no Regulo Caetano.
0: Exatamente. Como é que estamos, então, neste regulado aí, Teófilo?
1: Aqui, muito calmo, no céu e nas antenas.
0: Também muito calmo. E exatamente. Estamos felizes agora que falamos consigo.
1: Exatamente.
0: Sim, sim, no Regulo Caetano.
1: Sim, sim, sim.
0: Muito bem. Ao lado do Constantino Mário.
1: Sim, a companhia do Constantino Mário.
0: Exatamente. Então, assim que amanhecer, o que se faz aí no Regulo Caetano?
1: Vou à igreja.
0: Sim.
1: Cresço de lá. Estarei aqui em casa.
0: Sim.
1: Preparando os festejos das crianças de amanhã.
0: Amanhã, dia 1 de junho.
1: E, sim, inclusive tenho aqui a última criança que chamada Italina Teófilo.
0: Ok.
1: Nascida, ela nascida em 2022. Completa, sim. Então amanhã, 4 anos de idade.
0: Oh, muito bem, muito bem.
1: Exatamente.
0: Opa, yeah, está coincidindo bem. Yeah, é uma boa coincidência. Amanhã, logo 1 de junho, e ela também vai festejar por a dobrar.
1: Exatamente.
0: Vai festejar a dobrar.
1: Haverá festa para ele mesmo.
0: Exatamente.
1: Tudo para ela.
0: Muito bem. Até estou a ouvir aí o galo aí no canto aí. Estou a ouvir o galo aí, hein?
1: É muito grande.
0: O galo está a cantar aí.
1: É? É a última.
0: É o último grito do galo.
1: Agora.
0: Amanhã vai a Namialo.
1: Agora.
0: Acabei de namiá-lo. Muito bem, então, vamos às mensagens, Teófilo.
1: Tá, a primeira mensagem vai para minha esposa Marta Sussé.
0: Uhum.
1: Aí, essa é minha filha Italina Teófilo. Analia Teófilo, eu sento. Clautiana. A Evaristo. Machunco. E Otília. Por último, os amigos. Constantino Mário, Lázaro Lourenço. E essa de Mujerana Maristo, que me dedica. Eu dedico a ele.
0: Ok.
1: E Montalvo José Macário, Dionísio Amito, o senhor Davi aí em Curane, o senhor Altura aí também em Curane. Por último, tenho um amigo, esqueci o nome dele. E do resto, o locutor em serviço, termino por aí.
0: Ok.
1: Muito obrigado, bom trabalho, tchau.
0: Muito obrigado, estamos juntos. Continuação de uma ótima escuta à nossa emissão. Continuação aí, aliás, então, desejo boas festas aos seus filhos e também à família.
1: Ele igualmente.
0: Estamos juntos. 2 horas, 1 hora, 1 hora agora, 1 hora e 25 minutos. Continuamos então a conversar com o nosso estimado ouvinte, mas, portanto, vamos aqui fazer uma pequena pausa, só para bebermos uma água. Voltamos daqui a pouco, mas vamos atender então este ouvinte, antes de irmos ao copo de água. Ouvinte, bom dia.
2: Muito bom dia, senhor Mamene. Muito bom dia, Pátio Marico. Muito bom dia, Baito Coelho.
0: Muito bom dia, muito bom dia. Seu nome e de onde é que nos liga, por favor?
2: O meu nome, chamo-me por Montão José Macário, aqui em Xalau, no Régulo Caetano.
0: Montão José Macário, em Xalau, no Régulo Caetano. Como é que estamos aí no Régulo Caetano?
2: Aqui no Régulo Caetano, ótimo, não vi tudo mal.
0: Sim, sim.
2: Sim, não sei aí nas antenas.
0: Nas antenas também, tudo controlado e nada mal.
2: Sim, eu tinha saudade com o senhor Mamone, não sei se estava de férias.
0: Não, não, eu ainda de férias não, sim, mas sim. Só algumas folgas. Mas já estou de volta.
2: Muito obrigado.
0: Muito bem. Então, Montão José Macário, assim que amanhecer aí no Régulo Caetano, o que é que se faz?
2: Aqui no Régulo, quando amanhecer, vou ficar aqui mesmo, organizar as festas das crianças.
0: Sim, sim.
1: Sim.
0: Ok, é um bom gesto.
2: Vá, vocês.
0: Vai ficar com as crianças em casa a organizar a festa delas.
2: É verdade.
0: Muito bom. Vamos às mensagens.
2: A primeira mensagem vai para o senhor locutor que está em serviço.
0: Muito obrigado.
2: Senhor Mamuene.
0: Mamuene, filho amado, pai do Coelho.
2: Pai do Malico.
0: Sim, sim.
2: Pai do Coelho.
0: Exatamente.
2: Filho amado. Todos esses são as mensagens espera.
0: Muito bem. Muito bem, sim, sim.
2: A segunda mensagem vai para a minha mulher chamada Rita Alberto.
0: Uhum.
2: A terceira mensagem para a minha neta chamada Júlia Júlio. Ania Jeremia. Celso Sábado. E vai para os meus filhos. Montão. Sapato Montão, Matita Montão, Argentina Montão, Sorcita Montão. Mando mensagem para eles.
0: Muito bem.
2: Para os meus amigos da Vinte Terato e Moçambique. Lázaro Lourenço, Teófilo Canardura, Eugênio Mário, Constantino Mário, Dionísio Amito, Nura Francisco, Abdul Indrui, Altura, Patrícia Montero, o meu amigo que está aqui em Mujerana, Felipe Batista, eu que eu esqueci o nome dele, só recordo o pai.
0: Ok.
2: Sim. Todos os ouvintes da Rádio Moçambique, o meu cunhado que está lá na Missaco, chamado Alves Mário, junto com a mulher e com as crianças. O meu sobrinho que está lá em Namarata, Ordêncio, e a minha sobrinha que está lá em Namarata, chamada Elvira. Para mim, é tudo.
0: É tudo?
2: É tudo, mamãe, faz favor, é tudo.
0: Estamos juntos, continuação de uma ótima escuta à emissão da Rádio Moçambique.
2: Muito obrigado pelo trabalho.
0: Muito obrigado. 1 hora e 27 minutos.

0: Uma hora e 38 minutos. Já voltamos então para conversar com o nosso ouvinte. Ouvinte, muito bom dia.
1: Bom dia, Rádio também.
0: Bom dia, ouvinte. Seu nome e de onde é que nos liga, por favor?
1: Aqui é Murrapela, a partir da localidade de Cusi.
0: Murrapela, a partir da localidade de Cusi.
1: Exatamente.
0: Como estamos aí em Cusi, senhor Murrapela?
1: Aqui está tudo bem, não sei nas antenas.
0: Nas antenas também está tudo controlado?
1: Exatamente.
0: Nada mal.
1: Sim.
0: Então, está quase a amanhecer. O que é que se faz aí em Cusi?
1: Bom, é só organizar as crianças para poderem brincar bem, para, graças a Deus,
0: Sim.
1: amanhã chegarem de boa saúde.
0: Exatamente.
1: Exatamente.
0: Passarem bem o dia delas, né? O dia 1 de junho.
1: Exatamente.
0: Muito bem, muito bem. Então, vamos já às mensagens.
1: As mensagens, a primeira mensagem vai para a minha esposa, mãe do Pelário, as crianças, a partir de Tuninca, Pelário, Ateneiro, Letício, Benilto, Écari, Sumai, Lórcio. E vamos, eu vou ancorar na casa de altura, senhor
0: Sim.
1: Adão Antônio, em Tucu, o Malimo, Lino Hagi, Constantino Mário, em Xalawa,
0: Sim.
1: Patrício Nompero, em Nandira, Rafael Virgílio, em Calipo, Bonito Nume, esse é meu irmão, aqui mesmo, meu vizinho, meu irmão,
0: Ok.
1: Abdul Rui, em Tocoa, Eugênio Mário, em Xalawa, Samuel Cavona, Janeiro Pampuela, em Mulianiwa, Aiti Vanchela, em Xelelene, Ernesto Cirola, Mahula, Lázaro Lourenço, Iofilo Manuele, em Tucua, minha mãe, Maria Lossoa, meus irmãos e todos os ouvintes da Rádio Moçambique.
0: É tudo.
1: É tudo e muito obrigado.
0: Muito obrigado. Continuação então de uma ótima escuta à nossa emissão e também continuação aí de bons preparativos da festa das crianças.
1: Obrigado.
0: Muito obrigado. Vamos então continuar a conversar com o nosso ouvinte. Uma hora e 42 minutos, nossa linha telefônica disponível. Vamos atender mais um ouvinte que está em linha. Bom dia, ouvinte.
1: Muito bom dia, Rádio Moçambique. Bom dia a todos que vêm estar Rádio Moçambique.
0: Muito bom dia, como está?
1: Eu estou bem, não sei como que é, mamãe.
0: Tudo bem, parece que estou a falar com a Edvanchel.
1: É verdade, é isso mesmo.
0: A partir de Moxelelene.
1: A partir de Murrupula, Moxerelene.
0: Murrupula, Moxelelene.
1: É verdade.
0: E como é que estamos aí em Murrupula? Como estamos em Moxelelene?
1: Não, é Murrupula, Moxerelene. Não vi de mal, tudo está tranquilo, tudo está calmo.
0: Tudo tranquilo e tudo calmo.
1: É verdade.
0: Muito bem. Então, está amanhecendo, aos poucos. O que se faz aí em Moxelelene?
1: É verdade. Para chegar àquela hora, está em 5, vou sair para a Cavina, na feira de Cavina.
0: Na Feira de Cavina.
1: É verdade. Procurar as bananas para crianças de amanhã.
0: Ok.
1: É verdade.
0: Então, aí Moxelelene é perto de Cavina, não é?
1: E é verdade, é muito perto mesmo.
0: É muito perto.
1: É perto mesmo.
0: E para a Feira de Nacapa é longe.
1: E coisa na capa é muito longe.
0: É muito longe.
1: É muito longe mesmo.
0: Só quem consegue ir para lá é o Janeiro Pampuela.
1: Eu Janeiro Pampuela, então ele é Janeiro Pampuela para mulher, coiso na capa, cabina também, é muito perto para ele.
0: É muito perto para ele.
1: É isso.
0: Muito bem. Então vamos às mensagens.
1: A primeira mensagem deixo aqui em casa para minha mulher, Estela Alberto, e esses meus filhos, Michael, Isaac, Anitta, Janete, Telesi. E o Pablo Marico, o filho do Coelho, que é mãe.
0: Muito obrigado.
1: É verdade, então. Vou em Jalava. Jalava é Constantino Mário, Eugênio Mário, Lázaro Lourenço. E vai para esse que me esqueceu, o comandante Semacário. Vai para Polito Nume. Vai para coisa aí, Janeiro Pampuela. Esse mano, uma coisa, Murrapela. Vai para Entucoa. Quero entrar em casa do coiso, Abdul Rui, vai para um coiso, Amandito Nadrama, vai para Lido de Álvaro, vai para um coiso aí, Patrício Nomperro, Hermelino Dona Queledo, vai para o coiso aí, meu tio que é Flor Chucuro, Manuel Chucuro, e vou voltar aqui para o coiso aqui, Michel Leme. E Xerra Taina, o coiso, esse meu amigo aí, vai para como esse linha, quando acaba sem falar muito, as amigos estão a deixar ao lado.
0: Sim.
1: Só tentar, vai para meu amigo, que é Cândido Duanla, vai para todos os ouvintes da Rádio Moçambique, e com isso aí, Lázaro Lourenço, e vai para aqui para o Chuma, e todos os ouvintes da Rádio Moçambique, eu deixo espaço para os outros. Até Língua Macua. Obrigado.
0: Muito obrigado. Foi um prazer enorme. Estamos juntos. Continuação, portanto, de uma ótima escuta à nossa emissão, a partir daí de Michel Leme.
1: Muito obrigado. E ele é chico, então. Obrigado.
0: Obrigado. 1h45, tivemos em Michel Leme, com a Edi Vanchela. Vamos, então, atender mais um ouvinte que está, neste momento, em linha, à procura mesmo de falar conosco. Bom dia, ouvinte.
2: Parabéns, muito bom dia, mamãe, bom dia, filho amado.
0: Muito bom dia, como vai?
2: Bem, obrigado, não sei como está, mamãe.
0: Graças a Deus, tudo bem também. Estamos em Corrano.
2: Estamos em Corrano com o pai de Eufrásia.
0: Com o pai de Eufrásia.
2: Exatamente.
0: Chama-se Adelino Manuel.
2: Adelino Manuel não falha.
0: Muito bem, então como é que estamos aí em Corrano?
2: Em Corrano estamos calmos, estamos bem com a comercialização de Xergeli.
0: Já está na comercialização de gergelim.
2: Não vale a pena, está na balança mesmo.
0: Ok, ok.
2: Só que o preço é que está muito mínimo.
0: Ah, o preço está mínimo.
2: Exatamente, na história a pagar dispensa dos camponeses.
0: Opa!
2: Não sei.
0: É complicado. Quanto é que fazem aí o quilo?
2: 60 meticais o quilo.
0: 60 meticais o quilo.
2: O milho tem meticais.
0: Opa.
2: Com a preparação das festas das crianças.
0: Epa! Yeah.
2: E também as festas que vem, dia 26 de junho, que é dia da Vila de Corrane.

0: Vai para a minha mãe, chamada Alceira Pente, meu pai Luiz, para a minha sogra e o meu sogro Assani, para todos os ouvintes da Rádio Moçambique, não esquecendo para a mamãe, negociado por Pablo Manico.
1: Muito obrigado. Muito obrigado.
0: Para mim é tudo. Tchau, mas na escuta.
1: Muito bem, estamos juntos e em continuação ainda uma boa atividade na companhia da família e que tanto corra tudo bem.
0: Obrigado.
1: Muito obrigado. 1:58, estamos a caminhar então para 2 horas, a nossa última hora do encontro de amizade aqui na Rádio Moçambique, nesta madrugada de domingo, 31 de maio do ano 2026. Tanto mais um ouvinte está em linha. Ouvinte, muito bom dia.
2: Bom dia.
1: Bom dia, ouvinte. Seu nome e de onde é que nos liga, por favor?
2: Estou chamado por Arim Pagulio Atila Lama, distrito da Lama, bovado de Bilua, Magalhães.
1: É chamado por Arim Pagulio?
2: Sim, sim.
1: Ok. Liga-nos de onde, seu Arim Pagulio?
2: Aqui, povoado de Mavalane, distrito de Lalaua.
1: Ah, está no distrito de Lalaua.
2: Sim, sim.
1: No povoado de Mavalane.
2: Povoado de Mavalane, sim. Régulo em Bilua.
1: Régulo em Bilua.
2: Sim.
1: Muito bem. Como é que estamos aí no Régulo em Bilua, senhor Arim Pagulio?
2: Ah, aqui estamos bem, todos nós estamos de data. Todos estamos preparados, festa de 1 de junho.
1: Sim, sim.
2: Sim.
1: Muito bem. E agora, senhor Arim Pagulio, não está a preparar a festa de 1 de junho para as crianças?
2: Já preparei, mas é para preparar com dúvida. A minha avó morreu no dia foi na quarta-feira.
1: Opa!
2: Sim.
1: Aí mesmo em Lalaua?
2: Aqui mesmo em Lalaua, aqui mesmo em Lalaua.
1: Opa, já, é complicado.
2: Sim.
1: É complicado. Então, quer deixar ficar alguma mensagem para familiares e amigos, apesar dessa triste notícia?
2: Peço mensagem para a minha mulher, Casinta Júlia.
1: Sim.
2: E meus filhos, Éder, La Casa, e Júnior, Elísio. Também minha mãe, chamada por Olinda Nicar, que é Amar na Mano.
1: Uhum.
2: E também meu cunhado, chamado Carreia lá em Lurio. Também o Récule em Bilua, que é Mili.
1: Ok.
2: Manda mensagem também a um amigo lá na Machixin. A todos também, as minhas famílias, manda mensagem. Termino por aí.
1: Muito obrigado, senhor Arim Pagulio. Muita força aí e que continue, portanto, a acompanhar a nossa emissão.
2: Mas esquece meu amigo aqui, meu amigo chamado Alves, aqui mesmo em Magalhães.
1: Ok, é tudo?
2: É tudo, sim.
1: Muito obrigado, então, até uma próxima oportunidade.
2: Obrigado.
1: Obrigado.